0: Isso, serão levados em conta quesitos como a garantia de segurança do paciente, a oferta de atendimento de emergência e o cumprimento de normas da Agência Nacional de Saúde Suplementar, a ANS. Na Câmara, o relator, deputado Márcio Gerri, do PCdoB do Maranhão, deu parecer favorável à proposta já aprovada pelo Senado. Segundo ele, o projeto fortalece os sistemas de fiscalização e avaliação de unidades de saúde já existentes e contribui para o aumento da qualidade de assistência prestada à população. O projeto foi criticado pelo deputado Adriano Ventura, do Novo de São Paulo, que apontou intromissão estatal na iniciativa privada.
1: Aqui, intervenção direta, intervenção estatal sobre o sistema privado de saúde. Privado. Tem multas altíssimas nesse projeto, que até R$500 mil. A gente está falando de rede de hospitais privados, laboratórios, consultórios, talvez médicos, clínicas privadas. E assim, simplesmente colocando multas, sanções.
0: O autor da proposta, Flávio Dino, perdeu um filho de 13 anos em 2012 após ser atendido em um hospital particular de Brasília. A justiça considerou que houve falhas e condenou o hospital a pagar uma indenização de R$1.200.000. O caso foi lembrado durante a votação. Para a deputada Maria do Rosário, do PT do Rio Grande do Sul, é dever do Estado fiscalizar os serviços de saúde, inclusive os privados.
2: Porque ainda que seja a iniciativa privada a prestar o serviço de saúde, a qualidade, a segurança na assistência à saúde, mediante o estabelecimento de padrões nacionais, avaliação de serviços, divulgação de resultados e ampliação da transparência e controle sobre a qualidade deste atendimento, tem que ser assegurada pelo Estado.
0: O projeto que prevê mecanismos de avaliação de hospitais e serviços de saúde privados seguiu para a sanção presidencial e já pode virar lei. Da Rádio Câmara de Brasília, com informações de Antônio Vital, Marcelo Larcher.
3: 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Direitos Humanos.
4: Soraya Santos, do PL do Rio de Janeiro, denuncia que a coleta de material para o exame toxicológico de motoristas tem gerado abusos e violência institucional contra as mulheres. A deputada relata casos em que trabalhadoras tiveram partes do cabelo raspadas para a realização do teste.
5: Soraya Santos reforça que a legislação exige apenas a retirada de poucos fios e que o descumprimento das normas fere a dignidade das motoristas. A parlamentar anuncia que a Procuradoria da Mulher vai acionar a justiça e pedir a punição dos órgãos responsáveis pelos excessos. Homenagem.
4: André Figueiredo, do PDT do Ceará, homenageia o ex-ministro do Trabalho, Manuel Dias, que morreu aos 88 anos no dia 22 de agosto. O deputado destaca a trajetória do advogado e político catarinense e sua atuação em defesa da educação em tempo integral e da democracia.
5: Termina agora o jornal Câmara dos Deputados, produzido pela Rádio Câmara, com trabalhos técnicos de Everson Urani e apresentação de Márcio Aquiles Sardi e José Carlos Andrade. Uma ótima noite para você.
4: A Voz do Brasil volta amanhã. Boa noite.
3: 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Boa noite.

0: noite no seu Boa Noite Goiânia, começando agora. 99,5. Para você pelas ruas de Goiânia, em casa, no trabalho de plantão, né? Você motorista de aplicativo, taxista, motorista de ônibus, caminhoneiro, você guarda patrimonial, tá de plantão essa noite 12x36? Tamo junto, viu? Aqui na programação da 99,5 FM, aonde você é a coisa mais importante de toda essa estrutura aqui. Você é o melhor e mais importante ouvinte do mundo. Colocou a gente em primeiro lugar em todo o estado de Goiás há mais de 12 anos e a gente agradece demais por isso. É isso mesmo. Até a meia-noite. Boa noite, Goiânia. 985989950 para você participar. Lembrando, daqui a pouquinho tem super sequência e tem namoro no rádio hoje, viu? Vamos tirar o pé da solidão. Vamos tirar o pé da jaca, mandar a solidão para outro lugar, como dizia Christian Ralph. É ou não é? Beijo grande para você. Simbora que a gente tá só começando.
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2: Você tá entendendo? Ó o passo, ó. É assim, ó.

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1: Já sentiu como é que tá a programação de hoje? É ou não é? Tá do jeito que você gosta, a gente sabe. Menos e mais. E Pablo, saudade inconveniente. Aí.

0: larga, Simone Mendes, às 9h24 aqui no seu Boa Noite Goiânia. 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
1: Copa do Brasil, em instantes, a definição de mais dois classificados para a fase semifinal. Em Santos, na Vila Belmiro, tem Santos e Palmeiras. O Santos do técnico Cuca deve ir a campo com Gabriel Brazão, Igor Vinícius, Lucas Veríssimo, Luan Pérez e Escobar, William Arão, Christian, Oliva, Gabriel Bontempo e Barreal, Neymar e Gabigol. Enquanto que o Palmeiras, de Abel Ferreira, joga com Carlos Miguel, Giay, Murilo, Gomes e Arthur. Marlon Freitas, Andréas Pereira e Felipe Anderson, Maurício Flaco Lopes e Vitor Roque. Lembrando que na primeira partida, o Palmeiras venceu o Santos por 3-0. Jogo daqui a pouco, 9:30 da noite, na Vila Belmiro. O Vasco joga também às 9:30 da noite contra o Vitória. Na primeira partida, o time da Cruz de Malta venceu por 1-0. Comandado pelo técnico português Pedro Emanuel, o Vasco deve ir a campo nesse confronto com Léo Jardim, Paulo Henrique, Cuesta, Robert, Renan e Lucas Piton. Sosa, Thiago Mendes, Tietê e Adson, Colídio e André Gomes. Já o Vitória, de Jair Ventura, vai jogar com Lucas Arcanjo, Matheus Silva, Kaká, Lucas Cândido e Ramon. Wallace, Zé Vitor e Emanuel Martínez, Eric, Mateuzinho e Renê. O Vasco joga por um empate, uma vez que venceu por 1-0 na ida para chegar às semifinais da Copa do Brasil. Amanhã tem Grenal para definir o adversário do Atlético Mineiro na próxima fase.
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10: 9:32, boa noite.
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10: Maria Aparecida tem 60 anos. Nossa vizinha em Goiânia está interessada em um homem acima de 50 anos. Ela mora no Santo Hilário. O telefone é o 984-29-4745. Erasto é aparecidense. Ele tem 59 anos. Está interessado em uma mulher acima de 58. 991-99-0147. Ainda a Sônia. A Sônia é também de Goiânia, tem 62 anos. Procura um homem de 61. O telefone é o 991-36-7774. A Maria Aparecidense, mais uma aparecidense aqui com a gente. Ela está interessada em um homem de 55 anos, da mesma idade dela. O telefone é o 998-13-6960. 9:33, boa noite.

É o swing gostoso e maneiro do Ferrugem por aqui, pirata e tesouro. Agora, já foi tesouro de alguém? Ou foi pirata? Conta pra mim. Faltando 19 pras 10, boa noite.

0: 99,5 FM, a gente ouve porque gosta. Esquece não, amanhã, meio-dia, aliás, de segunda a sexta-feira, meio-dia, você encontra com ele, viu? Líder de audiência em todo o estado de Goiás, Ney Magrini, no Falando de Amor. Daí às 14h tem um Tocando Sucesso. 12 faltando para as 10, Bruno e Marrone por aqui. 99,5.
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Christian, lá do Jardim América, o Christian. Tem 48 anos, está interessado em uma mulher de 36 a 46. 99203-9806. O Juliano de Abadia de Goiás. Ele tem 48 anos, procura uma mulher de 40 a 50. O telefone é o 993-94-2168. O Fabrício da Vila Nova tem 49 anos. Ele está interessado em uma mulher de 18 a 49. 993-02-4550. Adriano, de Goiás, tem 37 anos. Procura uma mulher de 18 a 25. O telefone é o 982-02-0683. Daqui a pouquinho tem mais um bloco do Namoro no Rádio pra você. Tá contigo até às 11. Boa noite, Goiânia. Até a meia-noite. Boa.

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1: Para muita gente, eles são a dupla sertaneja mais afinada da história da música sertaneja. Quanto a isso, eu não sei. Mas, para mim, a minha favorita. Vou mentir, não. Christian e Ralph.

0: 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Boa noite, Goiânia.
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7: É 13 de

Quem tá chegando por aqui agora, lá do Jardim Itaipu, é o Wilson. O Wilson tá interessado em uma mulher acima de 60 anos. O telefone é o 993-68-3222. Ainda Juarez, lá do Sol Nascente. O Juarez está interessado em uma mulher de 35 a 63. O telefone é o 982-19-42-85. Ainda Wilson... Opa, não é o Wilson não, Wilson acabei de falar agora. Ricardo, lá do Jardim América, tem 59 anos, procura uma mulher de 45 a 60. Telefone 994-95-36-87. Já tem mais pra você, são 10 horas 15 minutos. Uma noite maravilhosa por aí.

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Agora 10h36 por aqui. Ótima noite para você, meu amigo da segurança. Policial militar, policial rodoviário federal, policial federal, guarda civil metropolitana, guarda patrimonial. Aquele abraço, viu? Muito obrigado pelo carinho da audiência, da companhia aqui da gente no Boa Noite Goiânia. O José aqui no Namoro no Rádio tá chegando interessado em uma mulher de 35 a 50 anos. Ele tem 48. 982-52-3116. Alberto Aparecidense procura uma mulher de 48 a 56. 984-89-4835. O Kleber Mendes da Vila União procura uma mulher de 35 a 47. 982-07-09-21. Daqui a pouquinho tem mais.

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Uma ótima noite para você, boa sorte, viu? Você já sabe que precisa anotar os três horários em que você ouviu essa vinheta que você acabou de ouvir agora. Então tá na hora de anotar. São 10 horas e 55 minutos. 10 horas e 55 minutos. Você precisa de três horários anotados em uma mesma data. Hoje, por exemplo, dia 2 de setembro. Aqui no Boa Noite Goiânia, você ouviu às 10 horas e 8 minutos e agora às 10 horas e 55 minutos. Tudo isso porque a gente aqui tá torcendo para você faturar essa mufunfa, viu? Vai te dar aquela força, a gente sabe disso. 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

0: 5, boa noite pra você. 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

E pra encerrar o namoro no rádio dessa noite, Max Adriano de Trindade, 38 anos, interessado em uma mulher de 25 a 35, 993 92 42 71. De Trindade também, com 31 anos, Amanda André, procura um homem de 30 a 40, 982 15 57 44. O João, de 63 anos, do Morada do Sol, procura uma mulher acima de 50, 995 00 0072. Edson Santos, também de Senador Canedo, tem 50 anos. Ele procura uma mulher acima de 18. O telefone é o 99470-5924. Ainda Luiz Fernando, nosso vizinho aqui em Goiânia, tem 48 anos, procura uma mulher de 20 a 40. 99328-5931, namoro no rádio de volta, você já sabe, amanhã, às 9h20. Até lá.

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3: 11:36. Boa noite pra você.

0: eu acho que você tem que mandar aquela mensagem. 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

0: 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Danilo e Davi, apaga, apaga, apaga. 15 para meia-noite. 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
2: Fivela com Fivela, Rio Negro e

5 FM, a gente ouve porque gosta. Obrigado pelo carinho da sua companhia até agora. Tô ficando por aqui para voltar amanhã às 19 e às 21 horas aqui no Boa Noite Goiânia. Beijo para você. Fui. 99,5.

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1: Que delícia, tá no ar, mais uma edição ao vivo.
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1: Bom dia, bom dia, bom dia, muito bom dia, salve, salve, quinta-feira, 3 de setembro de 2026. Por aqui, seu bom e ver amigo, amigo dos amigos, Cadu Alves, feliz da vida, contente numa boa, mas é numa boa mesmo. Por estarmos juntos em mais uma edição da nossa maravilhosa Balada 99, o programa oficial da sua madrugada. Hora de agora até as 4 e muita, mas muita música boa e gostosa no ar, para você não ficar sozinho e nem na solidão nessa madrugada. Madrugada nova que está apenas começando. E claro, você participando e interagindo através do nosso WhatsApp, o nosso 985989950. E é só para começar o programa, Laura Prado, escrito nas estrelas, que tenhamos uma belíssima, produtiva e abençoadíssima quinta-feira. Goiânia, 12:04.

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2: Diego e Vitor Hugo, bem mais que eu. Goiânia, meia-noite 25.

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Ed Brito e Samuel e o Romance Rosa. Pra você, amigão da madrugada, aquele abraço e uma excelente quinta-feira. Se é 99,5 a sua melhor companhia. 00:42.

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0: Flash, hein?

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1: Aí, saudade boa, clássico da música sertaneja. João Menino e Marciano, valeu a pena. Aqui na programação da nossa 99,5. Teve também Lucas e Igor e Murilo Ruf, saudade estranha.
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1: Tiaguinho e Billy SP em busca da minha sorte. Agora 1h14. Grande abraço pro amigo Edson Vieira, tá em cena do Canedo. Tamo junto, Edson. Alô, William, motorista de aplicativo, tá na rodagem, tá na pista. Com a 99, aquele abraço pra você e pra toda a galera top aí do transporte de aplicativo, né? A moçada que tá aí, ó, no giro da madruga do dia. A Silvia em Campinas, costureira, tá lá na costura, tá na produção, na Silvinha. Sube beijo, uma semana abençoada. E o nosso amigo Luiz Antônio, fera da segurança, tá de capé dobrado ali, ó, no setor Novo Horizonte. Aquele abraço, Luizão. 99,5. Max Beloto, saudade digitando. 1h15.

0: em Fortaleza. Muito obrigado, galera.
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0: Cliente é preferencial. Jorge Henrique Rodrigo aqui na programação da sua 99,5. Cliente preferencial é outro naipe, né? É cliente VIP, amigo. 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
0: Pra Ana Beatriz, em Bela Vista de Goiás. Tá lá ligadinha com a gente no foninho, né, Aninha? Um super beijo e uma quinta-feira abençoada. Limites da Paixão, Jean Giovanni, 1h27.

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0: Aí, saudade boa, saudade linda. Alan e Aladim, essa é inesquecível, um clássico da música sertaneja. A 2 graus aqui na programação da sua 99,5. 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
1: E esse é o nosso programa que segue ao vivo até às 4. Simbora, bora.

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1: Banda Brisa, agora é tarde, agora 12:04.

0: felicidade dela também é.
1: E a felicidade dela, Hugo e Guilherme, aqui na 99,5. Grande abraço para o amigo Sérgio Avelino, motorista de aplicativo. Tá na rodagem, tá firme e forte aí na pista. É isso, Sérgio. Cê tá bom ou não, garotão? Uma excelente e abençoadíssima quinta-feira, parceiro. Abraço também para o amigo Zé Lucas, Feira da Segurança. Tá de capé dobrado com 99,5 no Polo Industrial de Aparecida de Goiânia. Aquele abraço, Zé. E o Zé Daniel, Fera da Segurança, lá de Campo Grande, também ligado na nossa programação. Aquele abraço, Zé Daniel.
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1: Tá combinado, Jonathan Frederico.

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0: Doce Mistério, Leandro Leonardo, aqui na programação da sua 99,5. Manda um abraço para o amigo Sérgio Avelino, motorista de aplicativo. Tá aí firme e forte na rodagem da madruga, era isso, Sérgio. Uma excelente quinta-feira.
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0: Aí, o Sinal de Vida de Chico Rei Paraná, na programação da sua 99,5, no coração do Brasil, agora 3:30. 99,5.
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1: Muito bem, estamos de volta, 3:34. É a cidade toda ligada. Ed Brito e Samuel, toda mulher, 3:35.

Irmão da Lua, amigo das estrelas, é a música dele, do Zezé de Camargo, aqui na programação da sua 99,5. E assim a gente finaliza mais uma edição da nossa Balada 99, que volta amanhã, sexta-feira, a partir da meia-noite. É, pra não deixar você sozinho e nem na solidão. Vem aí o amigo querido Rodrigo Lúcio, já tá ali, firme e forte, pra comandar o seu Bom Dia Goiânia. E ele fica com você até logo mais às 8 da manhã. Pra você, um grande abraço, um beijo nesse coração e uma quinta-feira abençoadíssima pra todo mundo. Fica com Deus, cuide-se bem e até lá. Tchau, tchau, valeu!

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0: Alô, pessoal do Bom Dia Goiânia, a partir de agora vem aí com nosso amigo Fio Fio, o melhor do estadão de Goiás e do Brasil. Rodrigo
1: Lúcio. E a primeiríssima de hoje, pra começar muitíssimo bem, vem chegando com o milionário saudoso, inesquecível Zé Rico, a música Sentimento Sertanejo, e a hora certinha pra você, 4 horas 5 minutos aqui no Sonzão da Primeirona. Bom dia, 4:05.

O Feijão e a Flor, César e Paulinho, para continuar muito bem aqui o nosso Bom Dia Goiânia, e a hora certa, 4 horas 11 minutos, bom dia para você, 4:11 agora.

0: César e Paulinho, aqui na programação da rádio que a gente ouve porque gosta, com a música O Feijão e a Flor. O Mundo Velho Não Tem Jeito, Tião Carreiro e Pardinho. E a primeiríssima de hoje com o milionário saudoso, inesquecível Zé Rico, a música Sentimento Sertanejo. E agora, 4:15 na rádio que a gente ouve porque gosta, 4:15, você participando conosco, mandando aí o seu alô, o seu recadinho, o seu toque de bom dia, através aqui do nosso WhatsApp, que é o 985989950.
1: Bom dia, Rodrigo Lúcio, Antônio do Vera Cruz, quero mandar um bom dia para toda a minha família, um bom dia para todos da 99, desejar uma quinta-feira abençoada para todos nós, tenha um bom dia, um abraço, fica com Deus.
0: Com Deus também, Antônia Pereira, lá do Veracruz. Muito bom dia pra você, amiga.
2: Bom dia, Leozão, bonitão, como sempre, passando aqui na primeira hora, para desejar um bom dia ao padre Luiz, sua esposa Marcelena, Wilson Salom Planalto, Célio Santa Bárbara, Fandele Gato, Santo Antônio, Mara Gomes, nosso cantor do grupo em Bela Vista de Goiás, e todos do grupo da 99. E avisando que dia 7 e 8 de novembro, o mega encontro do grupo da 99, todos convidados. Não se esqueça, pessoal. Ô, Rodrigo Lúcio, Jesus abençoe esse programa de hoje e vamos em frente, né?
0: Vamos em frente, né, Leozão? Um abração pra você, meu querido. Muito bom dia, viu? Bom dia, Rodrigo Lúcio. Ótima quinta-feira. Terezinha Rufina, do Jardim Novo Mundo, participando com a gente. Oi, Terezinha Rufina. Muito bom dia pra você também, amiga.
3: Bom dia, meu amigo Rodrigo Lúcio. Aqui é a Cirlei de Abadia de Goiás. Quintou, meu amigo. Ótima quinta-feira, abençoada por Jesus Cristo. Para você e toda a sua família, com muita saúde, muita alegria, muita paz e muita sabedoria. Manda um bom dia para Ivanilde no Portugal, para o Isaías, para a Joana, para o Ceará, para o meu amigo José Aparecido, Aparecido de Goiânia, e para o Bigode. Um beijo, um abraço, fique com Deus.
0: Com Deus também, Sirlei. Muito bom dia para você, amiga.
4: Bom dia, meu amigo Rodrigo Lúcio. Que Deus abençoe o nosso dia de trabalho. Um bom dia a todos os motoristas da Cotego. Um bom dia a todos os ouvintes da 99,5 FM. Um bom dia para o meu irmão Joaquim Fernandes. Meu irmão Eduardo Fernandes, e um bom dia de trabalho pra você, meu amigo Rodrigo Lúcio.
0: Valeu demais, João Fernandes, um abração pra você, meu querido, bom dia. Bom dia, Rodrigão, tô aqui ligadinho na 99,5 pelo aplicativo, vai aí, um abração pra turma do Grupo Amigos na madrugada, pra galera do fã-clube, Wilson e Elaine na Fazenda Águas Claras, Chico Quijói e Angelita, João Pereira, Renivaldo, Angelina na Fazenda Alvorada, Rosângela Vaz, a Soraya Mara, André e Gilmar, lá em Rio Alma, pra você, meu brother, um grande abraço. E o seu papai, como é que tá, viu? Dê um super abração de urso nele por mim, tá? José Daniel de Campo Grande, no Mato Grosso do Sul. Alô, José Daniel, um abração pra você, meu querido, muito bom dia, meu irmão. Obrigadão e tamo junto. 99,5. Rio Negro e Solimões, ajeita o trem aí. Alô, minha amiga Soraya Mara, lá em Senador Canedo, rumo ao Santa Genoveva. Bom dia, amiga.
5: Bom

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1: Fátima Leão, me engana que eu gosto. 4 horas 21 minutos aqui no Sonzão da Primeirona, 4:21. Bom dia.

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0: Muito bem, depois do nosso show do intervalo, estamos aqui com o seu, com o nosso Bom Dia 4h34, a sua participação, o seu alô, o seu recadinho, chegando aqui pra gente através aí do nosso WhatsApp, que é o 985989950. O nosso amigo José Aparecido por aqui. Bom dia, José Aparecido!
1: Bom dia, Rodrigo Lúcio, meu José Aparecido, aqui de Aparecida de Goiânia. Você já se passa do horário, assim, para Ilma Pereira, Joana, Jane, Cirlei, Soraya Mara, Rosana Vai da Rocha, Elda Grugel, Ivanilde, Camila, Wilson, Dona Helena, Chique e Joia Angelita, o Elton e demais amigos do grupo de 0 a 100 para não ficar ninguém. Bom dia e até amanhã, para o garoto. Abraço a todos e tchau.
0: Valeu demais, José Aparecido. Muito bom dia para você também, amigo.
2: Bom dia, Goiânia. Bom dia, Rodrigo Lúcio. Ivanilde aqui de Portugal, passando para te desejar um ótimo quintô, né? Pedir você para mandar um abraço especial para minha família no Brasil, para meus amigos, para Márcia Helena, para Heloísio Padeiro, para Cirlei Gari, para Ilma, para Vanessa, para Rosângela Vaz da Rocha, para o Benedito Sol Ouro, para o Cowboy da Bélgica, para o Elisvan aqui em Portugal, para o Isaías Amante, para o Renivaldo, para o Divino Teodoro e para o Chico Quijó e Angelita, para todos os amigos da Madrugada e para o fã-clube da 99,5.
0: Valeu demais, Ivanilde. Muito bom dia para você também. Tudo de bom. Ela que fala lá diretamente de Portugal.
3: Bom dia, meu amigo Rodrigo Lúcio Batistinho, aqui de Leopoldo de Bulhões, na audiência. Vamos agradecer a Deus por mas esse dia, né, iniciando em mais uma jornada de trabalho, sentido a Trindade, ouvindo as ondas da Rádio 99,5. Um abraço para você, a todos os ouvintes, a todos os amigos da Madrugada. E mandar um abraço especial à minha mãe, Bebel.
0: Valeu demais, meu irmão. Um abração para você, Super Batistinha, da cidade Leopoldo de Bulhões. Tudo de bom para você, meu irmão. Obrigadão, hein? Tamo junto sempre. A nossa amiga Joana. Bom dia, Joana.
4: Bom dia, meu grande amigo Rodrigo Lúcio. Aqui, como sempre, firme na 99, Joana de Abadia de Goiás. Hoje eu gostaria muito de ouvir uma música com Rio Negro e Solimão, Frio da Madrugada, oferecer para todos que estão ouvindo a 99, para todos os garis de Abadia de Goiás, para todos os grupos Amigos da Madrugada, Ceará da Reciclagem, o Bigode, meu amiguinho lá da Bélgica, Raimundo Santo Antônio do Coité, seu Will, Soraya Mara, eu sei que ela gosta. Para você, fica com Deus e até mais. Não esquece dos meus vereadores.
0: Obrigado, Joana. Muito bom dia para você, viu, amiga? Uma quinta-feira maravilhosa, super abençoada.
5: Rodrigo. Esse aqui é o Elton Chagas da Fazenda Terra Roxa. Nós estamos aqui garrado, tirando leite aqui. Manda um abraço para nós, meu irmão. Um abraço pro Wanderlei Gato de Santo Antônio de Goiás, o José Aparecido lá em Aparecida de Goiânia, o Florentino Tiradentes, Ceará da Reciclagem, o Daniel Bigode Mondê lá no Abadia de Goiás. Valeu, Rodrigo. Você tem uma ótima quinta-feira. Que Deus dá bastante paz e saúde para você daí, nós de cá. Até amanhã, um abraço, fica na paz e na bênção.
0: Valeu demais, meu irmão, um forte abraço a você também, viu? Meu, muito obrigado. 4h38 agora, pra continuar, Teodoro e Sampaio, aqui pra ela. 985989950 é o número aqui do nosso WhatsApp, mande aí o seu alô, seu recadinho, mensagens de áudio de 30 segundos. Minha mulher.

Nelore Valente, aqui na programação da rádio que a gente ouve porque gosta. Dino Franco e Moraí, sonzão, hein? Nossa, bom demais da conta. Vamos lá agora, mais mensagens, mais recadinhos, bora lá. Bom dia, gatinho, tudo bem com vocês aí na rádio? Um beijo pra todos vocês aí, hoje é meu aniversário, beijos pra todos vocês aí. Moro no Parque Alvorada, meu nome é Elismara Cordeiro. Oi, Elismara, você tá joia, amiga? Parabéns pra você, Elismara. Muitas felicidades, muitos e muitos anos de vida. Seu Jesus venha te abençoar cada vez mais, hoje e sempre. Toda a sorte de bênçãos pra você, tá bom, Elismara? Cadê as patotinhas aqui pra Elismara aqui agora? Vão lá, as patotinhas.

0: Muitos e muitos anos de vida pra você, Tabanes Mara, nosso ouvinte, aqui da 99,5. Felicidades hoje e sempre. Lindomar Rocha Gotijo, lá do Santo Hilário, também está aqui participando com a gente. Alô, Lindomar! Um abração pra você também, muito bom dia. O Juni Anderson, lá da Espanha. Alô, Juni Anderson, muito bom dia pra você também, amigo. Cadê o vídeo dele aqui? Vamos colocar o vídeo dele. Ver se vai abrir aqui. Daqui a pouquinho eu passo então o vídeo dele aqui na programação da rádio que a gente ouve porque gosta. Nosso super amigo, o Juni Anderson, sempre participando com a gente aqui, mandando seu alô, seu recadinho, seu toque de bom dia.
1: A ferramenta de trabalho aqui, a roçadeira. Aí, que maravilha. E a luzinha ali.
2: César e Paulinho, para continuar muito bem aqui, o nosso Bom Dia Goiânia.
0: Valeu demais, meu amigo Juni Anderson. Vou estar postando lá nos meus stories. Lá no arroba Rodrigo Lúcio Fio Fio, lá no meu Instagram. Obrigado, Juni Anderson. Obrigado pelo vídeo, meu irmão. Bom dia. Um bom trabalho pra você aí na Espanha, viu? Obrigadão, meu irmão. Tamo junto sempre, tá? Bom dia, Rodrigo Lúcio. Sua Shirley do Jardim Primavera. Passando pra desejar aí uma abençoada quinta-feira pra todos nós. Obrigado, Shirley. Muito bom dia pra você também. A Jane. Oi, Jane. Lá de Abadia de Goiás. Bom dia, amiga.
3: Oi, Rodrigo Lúcio. Bom dia. Eu e minha filha Kev estamos aqui te ouvindo e saindo para ir para Hidrolândia fazer um rodeio, fazer uma peça lá. E estou muito feliz de ter ouvido essa voz linda, maravilhosa, que eu estava com muita saudade. Beijo, abraço, Rodrigo Lúcio!
0: Valeu demais, Jane! A nossa amiga Jane, da cidade de Abadia de Goiás. Que bacana, indo pra Hidrolândia, é isso? Ó, que chique! Vai pra um rodeio? Muito bom, Jane! Bom rodeio pra você, juntamente com a sua filha também, viu? Muito obrigado, viu, Jane? Obrigado mesmo, viu, amiga? Bom dia, vem aí dia 7 e 8 de novembro. Nos dias 7 e 8 de novembro, a mega edição Festa do Grupo da 99. Já estamos contando aí com a presença da dupla Darli e Darleno. Bob Robson, será uma mega festa com várias comidas caseiras, carne de lata, frango caipira, almôndega, feijão tropeiro, macarronada, piqui e algo mais. Contamos aí com a presença de todos, viu? Valeu demais, Angeló. Um abração pra você, meu querido, muito bom dia, hein? Que chique também, né? As duplas aí, ó, Darli e Darleno. Darleno, que eu conheci ele pessoalmente, uma pessoa incrível, maravilhosa, e também o Bob Robson, né? Que legal, com a música X Salada e outros grandes sucessos. Obrigado, João Giló. Um abração lá na Fazenda Garapa, na cidade de Bela Vista de Goiás. Um forte abraço, meu querido. Muito bom dia, viu? Meu muito obrigado mesmo pelo carinho da sua sintonia. Gente, 10 minutos faltando agora para as 5 horas da manhã. Continua aqui aguardando a sua participação conosco. 98599.

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1: Gilberto e Gilmar, com a participação de Leonardo Triste, 5 horas em ponto na nossa grande Goiânia. Muito bom dia, nosso muito obrigado pelo carinho da sua sintonia, onde quer que você esteja acompanhando aqui a nossa programação. Uma excelente quinta-feira para você.
2: Triste.

tá boa, hein? Gilberto e Gilmar, com a participação de Leonardo Triste, aqui no Sonzão, na 99,5. Desde já o nosso muito obrigado, onde quer que você esteja, acompanhando aqui a nossa programação. Valeu demais pelo carinho, viu? Mais mensagens, mais recadinhos chegando pra gente no 985.

0: os ouvintes que estão ligadinhos na primeira hora. Fiquem todos com Deus. Daniel Bernardo, Buriti Sereno.
1: Obrigado, Daniel Bernardo. Um abração pra você também, meu irmão. Bom dia.
2: Bom dia, meu amigo Rodrigo Luz. Estamos juntos, misturados outra vez. Aqui é a Dulce de Pedro, com o nome Vida 62. Estou passando pra desejar um ótimo trabalho pra você e pra toda a sua equipe. Pedir pra Pai do Céu pra continuar abençoando o seu paizinho, você e sua mãezinha e toda a sua família e meu amigo. E todos meus amigos do grupo de 99, que a gente ouve porque gosta. E todos os meus amigos que trabalham nesse neto, todos os galhos de Goiânia, do mundo inteiro. Um cheiro cheiroso para todos vocês, essa rádio maravilhosa. Tchau, deixa eu ir trabalhar.
1: Obrigado, Eusani. Bom dia, um bom trabalho para você também, tá bom, amiga? Obrigado, obrigado mesmo. A nossa amiga Maria José de Palmas, lá no Tocantins, sempre curtindo aqui a nossa programação, né, Maria José? Bom dia, amiga. Agradeço muito o carinho da sua audiência, viu? Muito bom dia para você também. Tamo junto sempre. Ivonete dos Santos Rocha, lá do Santo Hilário, também está aqui participando com a gente. Alô, Ivonete, bom dia para você também, tá bom, amiga? O Halley Leite, da Vila João Vaz, participando com a gente. Alô, Halley, um abraço. Bom dia!
3: Bom dia, Rodrigo Luz, Divino Teodoro. Um ótimo dia para você, para todos os seus ouvintes, para sua família, para todos os meus amigos do grupo Amigos da Madrugada, para o Renival Tolentino, para Rosângela Vaz da Rocha, para o Ivonilso, o Chico Pijoia, Wilson Rodrigues, com a minha mãezinha Lourdes Mariana. Uma ótima quinta-feira, com a graça de Deus.
1: Obrigado, valeu demais, Divino Teodoro. Um abração pra você também, meu querido. Muito bom dia, viu? 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

E agora vem chegando Dudu Ken e Dalvan com a música Dama de Vermelho, aqui na programação da rádio que a gente ouve porque gosta. E a sua participação através aqui do nosso WhatsApp no 985989950. Mensagens de áudio aí de 30 segundos. Participe conosco. A hora certinha para você, 5 horas 13 minutos.

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1: Trio Parada Dura, distante dela. E a hora certinha, 5:16 aqui na rádio que a gente ouve porque gosta. 5:16.

0: Cleito e Cristiane, aqui na programação da rádio que a gente ouve porque gosta. 5:21 agora, 5:21. Mais mensagens, mais recadinhos chegando no nosso 985989950. Ana Lúcia, lá do Araci Amaral.
1: Bom dia, Rodrigo Lúcio. Aqui é Ana Lúcia, do Araci Amaral, Sena do Canedo. Passando para desejar um dia abençoado para todos. Beijão.
0: Beijão pra você também, minha amiga. Boa quinta-feira.
2: Bom dia, Rodrigo, filho, meu nome é Renato Cavalcante, Dourado, Setúbal da Nova. Estou aqui arrumando indo pra trabalhar agora no Colégio Marista, mandando um abraço pra minha esposa Rosina do Cruzeiro, pessoal da Escola de Girança. Parabéns pelo programa aí. Quer ganhar um prêmio aí com você aí, ingresso aí.
0: Valeu demais, Renato. Boa sorte pra você, meu querido. Muito bom dia.
3: Bom dia, Rodrigo Lúcio. Aqui é o Cowboy da Bélgica aqui em torno. Gostaria de oferecer a próxima música a todos ouvindo da 99 do Brasil e da Bélgica e do mundo todo. Pro meu amigo Vanderlei Gatti em Santo Antônio, Goiás, meu amigo Will Salão Blanó, meu amigo Ceará da Rescar, minha amiga Yunda Salsalu, minha amiga Joana Garinha, minha amiga Ivanildino do Portugal, minha amiga Ela Legujá, meu amigo Wilson na Fazenda, amigo João Pereira do APP. E também para minha esposa e minhas filhas. Estão ligadão em você aqui na Bélgica. Tchau, obrigado. Fui. Sempre tô ligadão em você, que nós estamos na correria, mas tá ligadão em você.
0: Valeu, obrigado. Fui. Obrigado, Cowboy da Bélgica. Bom demais saber que você tá aí sempre conosco, meu irmão. Um abração aí, uma quinta-feira maravilhosa. Obrigado, viu? Obrigado mesmo, Cowboy da Bélgica. Um forte abraço.
4: Bom dia, Rodrigo Lúcio. Como é que você tá, meu amigo? Tudo jóia por aí? Aqui tá tudo bem, graças a Deus. Passando aí pra deixar o alô a todos os ouvintes aí da Rádio 99.5, pra todos os amigos da madrugada. O Vanderlei Cátia Santo Antônio do Goiás, pro Wilson da Fazenda Águas Claras, pro Elton da Fazenda Terra Roxa, pra Ivonilde lá em Portugal, pra Wilma Pereira, Lucimar, pra Soraya Mara, José Aparecido, Divino Teodoro, Ângelo Divino, José Daniel, pro Ceará da Reciclagem, Joaquim Fernandes, Eliésio, todo mundo aí. Falou, meu amigo, a Renivaldo fazendo namorado, com Deus.
0: Com Deus também, Renivaldo, um abraço, alô, Joaquim Fernandes.
5: Bom dia, meu amigo Rodrigo Lúcio, aí, você tá bom não, Joaquim Fernandes, não tá bom não, tá excelente, um abração pra você, muita paz, saúde, um abração pra minha esposa Eliane, a Baianinha, pros meus amigos da madrugada, Rivaldo, Lidiane, Rivaldo, Barbosa, Rivaldo Pereira, Wilson Rodrigo, Daniel Antique, Jorge Alita, Chico, da Marta pra Marta, Mário Pedro, Caio Castro, nosso amigo João Pereira do APP, Cachorrão, Juliana, André Gilmar de Rialma e todos os demais amigos, Gilberto Silva, Josilete, todos os demais amigos, geração nunca foi ninguém. Bom dia, meu querido, fica com Deus, o João Fernando e Pedro Eduardo Fernandes. Tchau, obrigado.
0: Tchau, obrigado, Joaquim Fernandes. Um abraço pra você, meu irmão, tamo junto.
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0: Jean e Giovanni, meu coração só quer você. 5:24 aqui no Sonzão da Primeirona. Bom dia.

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1: 5:27 aqui no Sonzão da Primeirona. André Andrade, Faixa Amarela, 5:27.

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26: 20 minutos faltando agora para as 6 horas da manhã. Uma excelente quinta-feira, maravilhosa, super abençoada para você e para sua família.

0: 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Estamos aqui com você com o nosso Bom Dia Goiânia. As mensagens, os recadinhos que estão chegando pra gente aqui através do nosso WhatsApp no 985989950. Nelson Mar Lagares de Londres. Alô, Nelson Mar. Muito bom dia pra você. Bom dia, Rodrigo Lúcio. Abraço a todos. Obrigado, Nelson Mar. Um abração pra você também, meu querido. Muito bom dia, viu? Meu muito obrigado mesmo pelo carinho da sua sintonia. Valeu. A Rosângela Vaz, lá da Chácara Barro Branco. Oi, Rosângela. Bom dia.
1: Bom dia, Rodrigo Lúcio. Quinta-feira chegou, né? Que tenhamos uma quinta abençoada. Tocando de Paulo e Paulino, lembra de mim, da Joana, da Jane, do Zaias Amâncio, do Dino Teodoro, do Elton da Terra Roxa, do Reinivaldo, Rosângela Vaz da Rocha, aqui da Chácara Barro Branco. Fica com Deus, Rodrigo, até amanhã.
0: Com Deus também, Rosângela. Muito bom dia pra você, amiga. Bom dia, Rodrigo Lúcio. Uma quinta-feira abençoada pra você, a sua família, pra todos os ouvintes. Abraços, é a Cléia Vaz, do setor Moraes. Oi, Cléia. Bom dia pra você também, amiga. Alô, Vander Legatti, bom dia.
2: Bom dia, meu amigo Rodrigo Lúcio, Vander Legatti, Santo Antônio, Goiás. Quero mandar um bom dia pro meu pai, Jair Gato, para meu amigo Cowboy na Bélgica, João Giló, Renivola, Fazenda Morada, Luiz Padeiro, José Aparecido, Wesley Pantera Roxa, Mara Gomes, Leozão Bonitão, Selma, Jane Abadir de Goiás, Dilma Pereira, do Hospital São Luca, Rosângela Vai da Rocha, da Chácara Barro Branco, Josimar Lobo, Cowboy Lobo, Carlos Igandu, Bahia, e para meu amigo Raimundo, que está na Bahia. Toca a música Milionários, é rico, aí, Rodrigo Lúcio. Fica com Deus, meu amigo, e seu pai conquistar. Um abraço nele.
0: Valeu demais, Super Vander Legatti, um abraço diretamente de Santo Antônio de Goiás, papai tá lá, continua fazendo o tratamento dele, obrigado meu irmão, brigadão mesmo, viu? Forte abraço, obrigado por tudo. A Catlene, Residencial Portinari, bom dia pro Fio, ligada sempre sua fã, Catlene, Residencial Portinari. Oi, Catlene, bom dia pra você, amiga, eu que agradeço demais o carinho da sua audiência, viu? Um abração pra você, obrigado mesmo. Alô, Divan, bom dia.
3: Tudo bom, bom dia, tudo bom, né? Como é que o senhor tá também, passando pra Deus, bom dia, bom trabalho. Papai do céu abençoa você, sua família, nossa, seus colaboradores, seus ouvintes. Tamo junto, vamos embora, com Deus.
0: Com Deus também, valeu, Edivan. Alô, Raimundo.
4: Bom dia, Rodrigo, bom dia pra toda a vaqueirama que está na ouvinte, na escuta da 99, pra todos que mandam um bom dia pra mim. É, pra nosso amigo Vanderlei, Robert Valda Bicicleta, Chique Jó, Emanuel, Ilma da Altal São Luca, Joana, de Abadia de Goiás, Aiza Mance, nossa Jana do Lanche, todos os cowboys do Berrante, nosso amiguinho Iago. E o Isso do Salão, Raimundo Conceição do Goité, Bahia.
0: Valeu demais, Raimundo. Um abração pra você também, meu querido. Muito bom dia. Pra continuar, Rick Renner, Saudade Pesada. E a hora certinha, 5:44, agora 5:44. Vou ali tomar, né? Mais um cafezinho da Tia Lourdes. E eu volto já já, cafezinho abençoado. Oh, glória a Deus, viu? Que delícia. Mais uma vez, obrigado, Tia Lourdes. Bom trabalho pra senhora. 5:44.

Eu brigo da rua, Guilherme Santiago, para continuar muito bem aqui o nosso bom dia. E hora certinha, 12 minutos. Faltando para as 6 horas da manhã, 12 para as 6. Daqui a pouquinho a nossa reflexão do dia, viu? A partir das 6 horas da manhã. E eu peço para você poder me seguir lá no Instagram, no arroba Rodrigo Lúcio Fiu Fiu. Tô lá sempre postando as nossas reflexões. Me segue lá, arroba Rodrigo Lúcio Fiu Fiu, no Instagram. Bom dia!

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1: A pretendida, Thaíde Alexandre, a hora certinha, 8 minutos faltando para as 6 horas da manhã, 8 para as 6.

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1: 6 minutos faltando agora para as 6 horas da manhã. Alan e Aladim, aprendiz do amor. 6 para as 6, bom dia.

Muito bem, faltando agora 3 minutos para as 6 horas da manhã. Daniel e Pena Branca. Logo após essa canção, a nossa reflexão do dia.

Querer bem é o tema da nossa reflexão de hoje. Você já percebeu que através de suas atitudes e da maneira como vive e pensa, você pode ajudar ou atrapalhar o mundo que o cerca? Não se deixe mais atrair pelo caos e confusão, pela destruição e devastação. E comece agora a se concentrar na beleza do mundo à sua volta. Agradeça por tudo. Abençoe todas as pessoas e tudo que o cerca. Recuse-se a ver o que existe de ruim nas pessoas, coisas ou acontecimentos. E procure sempre pelo que há de melhor em tudo e em todos. Você é, na verdade, um pequeno mundo dentro de você mesmo, existindo paz, harmonia, amor e compreensão bem dentro do seu pequeno mundo. Você refletirá tudo isso para o mundo à sua volta. E quando você conseguir isso, estará reforçando e melhorando o mundo. Não só o seu próprio, mas também das pessoas que te querem bem.

0: Francisco Praise, bem querer, tema da nossa reflexão do dia aqui pela 99,5 FM, linda canção, né? Pra combinar direitinho aqui com a nossa reflexão. Lembrando que logo após a nossa reflexão do dia, tô lá no Instagram sempre postando as nossas reflexões, mensagem de fé, de amor, de esperança. Me segue lá para você poder ouvir novamente e poder compartilhar com as pessoas que você gosta, com as pessoas que você ama, lá no Insta também, viu? Meu endereço é fácil me encontrar, digita lá, arroba Rodrigo Lúcio Fio Fio, tudo junto, viu? Daqui a pouquinho eu aproveito para mandar aquele alôzão caprichado, personalizado para você, tá? Me segue lá então, arroba Rodrigo Lúcio Fio Fio, todos os dias estou lá sempre postando as nossas reflexões, tá bom? E lembrando que daqui a pouquinho eu aproveito para mandar aquele abração caprichado, personalizado para você que começar a me seguir aí agora, ok? 6:08.
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0: Bom dia, essa é sua ZYC 542, Goiânia.

0: Alô, pessoal do Bom Dia Goiânia, a partir de agora vem aí com nosso amigo Fio Fio, o melhor do Estadão de Goiás e do Brasil.
1: Vamos lá continuar, minha gente. 6 e 9, Bruno e Marrone, apenas um sorriso. Alô, cachorrão. Olá, juntamente com a esposa Juliana, esse casal super abençoado, cachorrão que gosta muito de Bruno e Marrone. E a hora certa, minha gente, 6 horas, 9.

0: tô caçando aqui uma frase. Não, tô caçando aí uma trilha aqui pra combinar com a nossa reflexão, porque essa daqui ela é muito. Essa aqui é muito.
1: Muito forte.
0: Não, ela é engraçadinha. Acho que essa aqui vai combinar, ó.
1: É.
0: Muito bem.
1: Ó.
0: Vamos ouvir aqui então, ó. Em Jeremias 29:11 diz o seguinte: até os sonhos do teu coração fui eu que coloquei. Achas mesmo que eu não te darei recursos para vivê-los? Confie, o melhor está por vir. Bom dia, Milteira Goiabeira, meu casca de bala!
1: Bom dia, Rodrigão! Bom dia, família 99,5 FM, feliz. Tomei meu cafezinho e você tá aí, ó. Posso ver aqui você na minha bola de cristal, família à mesa aí, os filhotes aí com aquela carinha de sono, mas calma que vai passar, final de semana tá chegando.
0: Você é daqueles assim, tipo do gênio que realiza os três desejos? Você falou aí da bola de cristal? Posso pedir? Posso fazer os três desejos aqui agora? Os três pedidos?
1: Olha, eu vou te falar uma coisa, viu? Essa parte, minha bola de cristal está falida.
0: Para o alto!
1: Sim.

0: 6:14 na 99,5 FM. Bom dia!
1: Bom dia, bom dia. Vamos então começar com as informações. A primeira aqui, gente, é na verdade um grande alerta, tá? Então você, dona de casa, fique atenta à Anvisa. A Anvisa proíbe 12 produtos de limpeza fabricados e vendidos sem autorização. A informação aqui é do portal G1 Goiás. Bom, tá, vamos aqui no resumo, mas fique atento aí, a qualquer coisa você acessa as redes sociais aí para saber quais são essas marcas, tá? Aqui não foram definidas pra gente. A Anvisa proibiu comercialização, distribuição e fabricação de 12 produtos de limpeza irregulares. A medida foi publicada no Diário Oficial desta quarta-feira, dia 12. Dia 2. Entre os itens proibidos estão alvejantes, tira-manchas e soluções à base de percarbonato de sódio. Eles eram produzidos sem autorização sanitária. A resolução determina, então, que, atenção, a retirada de circulação de todos os lotes. Também ficam proibidos o uso de propagandas dos produtos. Bom, basta você dar um clique aí no Google aí, aí você digita assim, ó: Anvisa proibiu a comercialização de 12 produtos irregulares. Aí já vai sair automaticamente já atualizada a informação para você. Aí você vai ver as marcas aqui, porque nesse momento a gente não pode falar dessas marcas, tá certo?
0: 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Certinho, garotinho.
1: Certinho, meu bom.
0: Certinho. Léo Magalhães e o João Neto e Frederico. Sabe qual que é o nome da música?
1: Sei.
0: O Cara Errado. 6:16 agora. Ali.

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3: Olá, torcedor! Olá, torcedora! Bom dia! Uma excelente quinta-feira para todo mundo. Hoje sai o último classificado para a fase semifinal da Copa do Brasil. Justamente o adversário do Atlético Mineiro, que na terça-feira venceu de virada o Cruzeiro por 2-1 e agora aguarda o classificado de Grêmio e Internacional, que jogam às 8 da noite em Porto Alegre, na Arena do Grêmio. Na primeira partida, Inter e Grêmio empataram 0-0 no Beira-Rio. Hoje, portanto, a definição das semifinais da Copa do Brasil 2026. Classificado do Grenal, pega o Atlético Mineiro, que passou no clássico em Belo Horizonte.
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5: Mas é claro que tem prêmios pra você que sintoniza na 99,5 FM, 6 horas 28 minutos. Por aqui ela, a Maria Vitória, já chegou por aqui. Bom dia, Maria Vitória!
6: Bom dia, Rodrigo Luz, bom dia, Nilton, bom dia, ouvintes.
5: Você tá joia, Maria Vitória?
6: Tô bem, vocês também?
5: Bem, também, melhor da voz?
6: Melhorando,
7: gritou,
5: viu?
7: Lá na escola.
5: Maria Vitória, fala pra gente o que temos para hoje aqui no nosso Bom Dia.
6: Hoje, quantas letras tem? Tá valendo R$1.125. Tá bem acumulado, né, Rodrigo?
5: Nossa, que beleza.
6: Quem será que vai faturar essa bolada?
5: Tomara que seja um ouvinte nosso aqui do Bom Dia Goiânia, né? Vamos puxar a sardinha pro nosso lado aqui.
6: Tem que ser
5: alguém aqui do nosso Bom Dia, viu, gente?
6: E a gente também tem um kit churrasco completo com picanha, cupim, linguiça e mandioca.
5: Oh, que beleza, hein? Quando chega assim na quinta-feira, como diz aí um grande amigo meu, né, que apresenta aqui o Café Colete. Já estamos na curva do fim de semana já, né? É a quinta-feira aí, final de semana que já está batendo a porta e vai combinar direitinho, né? Esse super kit aí, né? Não, Maria Vitória?
6: Vai combinar certinho, hein? Pertinho do final de semana.
5: Muito bem, fala pra gente o nosso WhatsApp então, minha amiga.
6: 62985989950.
5: Muito bem, obrigado, Maria Vitória.
6: Eu que agradeço, bom trabalho.
5: Bom trabalho, valeu.

Pra continuar, vem chegando Zezé de Camargo e Luciano, a música Pão de Mel, do ano de 1995. Alô, minha amiga Catlene, Residencial Portinari, bom dia, amiga. Alô, Savim, na cidade de Diorama, Goiás, na Panificadora Central, bom dia.

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1: Mais um destaque aqui para você ficar bem informado. Entregadores de aplicativo exigem valor mínimo de R$10 por corrida em Goiânia. Informação a destaque do site Mais Goiás. Entregadores de aplicativos fizeram uma paralisação em Goiânia para reivindicar melhores condições de trabalho e valores maiores nas corridas. A categoria pede o fim das modalidades mais entrega e semana turbinada e estabelece R$10 como valor mínimo por corrida. Segundo o representante Guilherme Miranda, os baixos pagamentos não compensam os custos e os riscos enfrentados pelos trabalhadores no trânsito. A manifestação inicialmente pacífica acabou marcada por conflitos entre entregadores que aderiram à paralisação e outros que continuaram trabalhando. Guilherme afirmou que novos protestos podem ocorrer caso as reivindicações não sejam atendidas, mas defendeu que as mobilizações sejam assim pacíficas.
0: 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Alô, meu amigo Vanderlei Gatti, lá em Santo Antônio de Goiás. Os meus amigos que gostam muito de Milionário, Saudoso, Inesquecível Zé Rico. A música Águas Passadas, a hora certinha pra você. 6:35 agora.

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Muito bem, estamos aqui com o seu Conócio Bom Dia, as participações, os recadinhos que estão chegando. Temos aqui Elismara lá do Jardim Liberdade. Bom dia, Rodrigo Lúcio. Hoje é meu nível, mandando parabéns aí. Alô, Elismara, parabéns, felicidades, muitos e muitos anos de vida para você, Elismara, nosso ouvinte fiel de todas as manhãs. Que o seu Jesus venha te abençoar. Muita saúde acima de tudo, tá bom, Elismara? Tudo de bom, amiga. O José Admar Silva lá do Jardim Curitiba. Ana Paula Santos de Lima, do setor Fim Social, né? Hoje é aniversário do meu filho Ícaro, que está fazendo 14 anos. Te amo, filho. Ô, Ícaro, parabéns pra você também, tá? Felicidades, toda sorte de bênçãos pra você, viu? Tudo de bom, Jesus te abençoe cada vez mais. Ícaro, completando hoje, então, 14 anos. Parabéns, Ícaro, filho da Ana Paula, lá do Fim Social. A Rosalinda Francisca, do Parque Santa Cecília, também está aqui participando com a gente. A Eleusa Badia, da Vila Alzira. O Rosinaldo Silva, lá do Gravelo Parque. Hoje, acordei um pouquinho mais tarde, mas quintou, né? Fiquem todos com Deus aí. Valeu demais, Rosinaldo. Marcos Campos Pereira, da Vila Romana. A Irineuze da Silva, lá de Trindade. Oi, Irineuze. Nilvani Bento da Rocha, lá do Nova Esperança, também está aqui participando com a gente. Ó, 11 minutos faltando agora para as 7 horas da manhã. Deixa eu aproveitar para mandar um beijão aqui para Mara Estevão. Alô, Mara, como é que você tá, minha amiga? Obrigado pelo carinho, viu? É a Mara Estevão. Me seguindo lá no Insta, no arroba Rodrigo Lúcio Fiu Fiu. Obrigado, viu, Mara? Tudo de bom pra você, viu, amiga? Obrigado mesmo. Tamo junto aqui no nosso Insta, né? E também a Alcione Carneiro. Oi, Alcione, você tá joia? A Alcione Carneiro começou a me seguir aqui agora também no Insta. Obrigado, amiga. Beijão pra você também, pra toda a família, tá? Você, meu amigo, você, minha amiga, faça o mesmo. Me segue lá, arroba Rodrigo Lúcio Fiu Fiu. Tudo junto, tá? 10 minutos faltando agora para as 7 horas da manhã. Chico Rei Paraná. Você não sabe amar. Aproveita para poder seguir lá também o Insta da rádio, né? Arroba Rádio 99.5 FM. 10 para as 7.

0: 6 horas 53 minutos na 99,5 FM.
1: Bom, vamos então falar sobre tempo e temperatura, hein, gente? Atenção, amigos. É o seguinte: chuva deve voltar a atingir Goiás no fim de semana, prevê Cimego. A informação é destaque aqui do portal TVSD Notícias, da nossa TV Serra Dourada. As chuvas que atingiram diversas cidades de Goiás entre terça, dia 1 e quarta-feira, dia 2, podem voltar no estado no próximo fim de semana. A previsão do gerente do Centro de Informações Meteorológicas e Hidrológicas de Goiás, o CIMEGO, André Amorim. Segundo o meteorologista, as precipitações registradas nos últimos dias foram provocadas pela passagem de uma frente fria associada à presença de nebulosidade, condições que favoreceram, assim, a formação de chuva e rajadas de vento em diferentes regiões. Bom, a mudança pode ocorrer entre sábado, dia 5, e domingo, dia 6, quando uma nova frente fria deve avançar sobre a região. Segundo o CIMEGO, o sistema pode provocar novas chuvas, ainda de forma mais esparsa.
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1: E já que a gente está falando de tempo e temperatura, vamos saber como fica o tempo e a temperatura para esta quinta-feira. Bom, Goiânia terá sol entre névoas, com temperatura chegando a 34 graus. A mínima prevista é de 21. Atenção ao tempo seco, viu? O IMET mantém alerta amarelo para baixa umidade, que pode ficar entre 30% e 20% das 9 da manhã até as 22 horas. A recomendação é beber bastante água e evitar atividades físicas e exposição ao sol nas horas mais quentes. 99,5.
0: 5 minutos faltando agora para as 7 horas da manhã. Muito bom dia para você.

0: Muito bem, a boa canção de Edson Hudson, Porta Retrato. Deixa eu aproveitar para mandar um abração pro Isaías Amâncio, que está agora na cidade de Abadi de Goiás. Alô, Isaías, um abraço. Temos também a Antônia Maria Carvalho, lá de Trindade. Olá, bom dia, Rodrigo Lúcio. Estou aqui na escuta, viu? Uma ótima quinta-feira. Abençoado dia para você. Obrigada, Antônia Maria. Você também. A Maria Almeida da Silva, lá do bairro Independência. Orlinda Lopes, do setor aeroviário. Amei a reflexão. Ô, Orlinda, que bom que você gostou, amigo. Eu fico muito feliz, viu? A Sênia Xavier dos Santos, do Residencial Santa Fé, também está aqui acompanhando a nossa programação. Gente, vem agora o horário reservado à propaganda eleitoral. Vamos estar de volta às 7:25 aqui no Sonzão da Primeirona, viu? Uma excelente quinta-feira pra você. 99,5.
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0: Caminho dele. Agora, 7:00 da manhã, horário de Brasília. Já estamos na manhã de quinta-feira, 3 de setembro. Anote aí, faltam 32 dias para o Brasil vencer.
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César e Paulinho, da água pro vinho. E a hora certinha pra você, 7:26, aqui no Sonzão da Primeirona. Bom dia, minha gente, 7:26.

0: Muito bom dia pra você, agora 7:30 aqui no Sonzão da Primeirona. 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
1: Vamos lá então, atenção senhoras e senhores, ofertas de emprego aqui hoje no nosso Bom Dia Goiânia. Atenção, olha, uma grande rede de lanchonetes em Goiânia está contratando, atenção, ó, auxiliar de estoque, câmara fria, atendente feminino, auxiliar de produção, recheio, supervisor, auxiliar de serviços gerais, auxiliar de produção, bolos e atendente masculino. Essas ofertas estão disponíveis. Quem tiver interesse numa dessas vagas aqui para se candidatar a essa seleção aqui, vai mandar mensagem para o 629-91-32-5665. 629-91-32-5665. São várias ofertas de emprego aqui nessa rede de lanchonetes e você pode ser um desses futuros colaboradores. Diga lá, Rodrigo.
0: Muito bem, ó, costureiro, requisitos, experiência com máquina reta, ensino fundamental, disponibilidade para início imediato. Horário de segunda a sexta, das 8 às 18 horas. Salário a combinar. Benefícios: café da manhã, lanche da tarde, cesta básica, plano de saúde, plano odontológico e vale transporte. 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
1: Hoje tem também vaga para atendente. Atenção, a Chiquinho Sorvetes está contratando atendentes para atuar no Shopping Passeio das Águas, com carga horária das 14 até as 22 horas e também para o horário das 9 até as 17 horas, que tenha disponibilidade para realizar o treinamento no turno das 14 até as 22 horas. A escala é 5x1, tá bom? Não é necessário você ter experiência, a empresa vai te oferecer treinamento completo. Quem tem interesse nessa vaga de atendente para atuar então ali pela Chiquinho Sorvetes, vai entrar em contato no seguinte WhatsApp, anote: 629-9418-3921. 629-9418-3921.
0: 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Certinho, garotinho. 7:32.
2: Vocês estão falando besteira.

0: São Paulo.
1: Essa é pra casar, viu?
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3: 7:35, Renan e Raí, Anjo Bom. Alô, minha amiga Badia, do bairro São Francisco. Ela que gosta muito de Renan e Raí. 7:35 agora, boa quinta-feira.

0: 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Doutor Flávio Machado, CRM 196-137. 7h43, bom dia!
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Pra continuar, vem chegando João Paulo e Daniel, Loucos de Desejo. 9 minutos, faltando agora para as 8 horas da manhã. Bom dia, 985989950. Temos hoje para você aqui o kit churrasco completo com picanha, cupim, linguiça e mandioca. Participe e boa sorte!

0: 6 minutos faltando agora para as 8 horas da manhã na 99,5 FM.
1: Essa daqui é para fechar, minha gente, gás de cozinha vai ficar mais caro em Goiás. Quanto deve aumentar? A informação aqui é do portal TVSD Notícias. Moradores de Goiás devem se preparar para o novo aumento no preço do gás de cozinha. O reajuste foi anunciado pelo Sindicato das Empresas Revendedoras de Gás Liquefeito de Petróleo dos estados de Goiás, Mato Grosso e Mato Grosso do Sul, Sinergás, e também por distribuidoras que atuam no mercado. Em comunicado enviado aos revendedores, o Sinergás informou que as engarrafadoras estão aplicando reajustes no preço do gás liquefeito de petróleo, com aumento estimado entre R$ 6 a R$ 8 no valor do botijão. Segundo o sindicato, a elevação está relacionada ao dissídio salarial e ao reajuste dos trabalhadores do setor, que teriam provocado aumento dos custos das engarrafadoras.
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0: Prêmios pra você, saindo aqui agora o kit churrasco completo com picanha, cupim, linguiça e mandioca para o Zelinho Lima da Conceição, lá do setor Pedro Ludovico. Alô, Zelinho, parabéns, garoto. Se deu bem, hein? Zelinho Lima da Conceição, setor Pedro Ludovico, faturando então hoje com a gente aqui o super kit churrasco completo aqui do nosso Bom Dia Goiânia.
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0: Final de horário, vem chegando agora ele, Bruno Carvalho, pra ficar contigo aqui até o meio-dia. O meio-dia tem o Falando de Amor com Didine Magrini, às 4 horas da tarde tem o Tarde Show com ela, Bruna Fabrina, às 7 horas da noite, Hora Extra com a Bruna e o Boco, às 9 horas o Boa Noite Goiânia com o Boco, à meia-noite o Balada 99 com o Cadu Alves, nas notícias e na equipe de promoções tem o Newton Santos, nas folgas tem o Jander Carvalho, o Giniard Vieira, nas férias tem o Igor Alves, eu, Rodrigo Lúcio, volto amanhã, assim se Deus permitir, ao vivo, a partir das 4 horas da manhã. Peço pra você poder me seguir lá no Insta, o meu endereço é o @RodrigoLúcioFiofio. Mensagem de fé, de amor, de esperança, é o que eu gosto de fazer aqui na 99,5. Eu faço lá também no meu Instagram. Aproveita, me segue lá que eu vou ficar muito feliz, viu? @RodrigoLúcioFiofio, tudo junto. Que os anjos do Senhor estejam ao seu redor, lhe guardando e lhe protegendo em todos os seus caminhos. E nunca se esqueça, o coração alegre.

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0: 8:02, manhã de quinta-feira, gente. Hoje é dia 3 de setembro. Estamos começando mais um Manhã Viva aqui na 99,5. Meu amigo, minha amiga, você já reparou o quanto tem faltado amor na vida das pessoas? Amor de todo jeito. Amor de amigo, amor de marido e mulher, amor de pai para filho, de filho para pai. Cada dia que passa, o amor está se esvaziando das pessoas. As pessoas falam que amam, mas é um amor da boca para fora. Hoje postam nas redes sociais: ah, o amor da minha vida. Amanhã, depois, já não é mais. Já tá com outro amor. Será que essas pessoas sabem o que é o verdadeiro amor? É a pergunta que eu me faço todos os dias. A falta de amor, mesmo nos laços mais profundos, como pai e filho, revela uma das maiores dores do mundo atual. Quando o egoísmo e a indiferença superam até o afeto familiar. A base da sociedade está fragilizada. E com isso está deixando feridas difíceis de curar. E cada dia que passa, essas feridas estão endurecendo ainda mais o meu coração e nos distanciando ainda mais desse amor. Hoje eu quero te perguntar, meu amigo, minha amiga, como você tem amado? Como você enxerga o amor? Se você vê como algo distante de você, se você não vê mais, se você não tem mais receio em perder as pessoas, significa que o seu coração está vazio de amor. Convido você, meu amigo, minha amiga, pra gente fazer uma oração nesta quinta-feira pela restauração do amor, principalmente do amor familiar. Deus de amor e compaixão, olhar para nossa família, Senhor, e para os corações que estão cada vez mais distantes. Pedimos perdão pelas vezes em que permitimos que o orgulho, a indiferença e as mágoas fizessem morada em nossos lares, em nosso coração. Cura, Pai, as feridas. Aproxime essas pessoas que estão cada vez mais distantes. Afasta toda a frieza espiritual e emocional. Derrama o teu espírito de reconciliação, Senhor. Ensina-nos a ouvir com paciência, a falar com doçura e a perdoar sem reservas. 70 vezes 7. Que o teu amor perfeito seja o alicerce de nossas casas, transformando a rejeição em acolhimento e a solidão em comunhão. Que nenhuma barreira seja maior do que a vontade de estarmos unidos pelo amor, unidos em ti, Senhor. Que assim seja. Amém.
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0: Natan com Zé Vaqueiro, aproveita que eu tô brigado, a primeira aqui do programa.
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1: Mais uma vez aqui, hein? Com a graça de Deus, sempre agradecendo o seu carinho e a sua audiência, tá? Exatamente, hoje estamos na quinta-feira, hein? Já estamos na quinta-feira, dia 3 de setembro, e temos mudança da lua, né? A lua cheia entra em Gêmeos às 8 horas e 47 minutos desta quinta-feira. Lua cheia em Gêmeos é bom para contato, se comunicar, para quem estuda, para quem usa muito a mente, né? Porque aguça a inteligência e o raciocínio. Vamos então aproveitar, né? As boas energias da lua cheia no signo de Gêmeos. E aqui está Camila Ravanelli, exatamente. A partir de agora, ela traz o horóscopo do João Bidu para o seu signo. Vai que vai, Camila!
2: Muito bom dia, João Bidu. Bom dia para você, nosso ouvinte querido, que tá aqui com a gente todos os dias. Quintou, hein? Já estamos aí com um pezinho no final de semana e vamos saber o que os astros prepararam pra gente hoje com ele, o horóscopo do João Bidu. Ares. Ariana, ariano, seu talento de comunicação brilha, abrindo portas para novas oportunidades e conexões importantes. A vida social fica animada e cheia de surpresas, com possibilidades de encontros e boas conversas. No amor, um papo divertido pode transformar qualquer oportunidade em momento especial. Sua cor do dia é lilás e os palpites para hoje são 11, 52 e 43. Touro. Alô, alô, Touro! Hoje é um ótimo dia para revisar seus objetivos e identificar novas oportunidades profissionais. A influência da Lua em Gêmeos aumenta seu faro para decisões vantajosas. O amor, a energia leve, melhora a comunicação e traz tranquilidade, mas só abra seu coração se você se sentir seguro. Sua cor é azul claro e os palpites para hoje são 4, 40 e 42. Gêmeos! Sua criatividade e confiança ficam em alta, abrindo portas para novas ideias e oportunidades. Aproveite seu charme e facilidade de comunicação para fortalecer relações sociais e amorosas. Uma conversa descontraída pode marcar o seu dia. Esteja aberto às conexões. Hoje a sua cor é bege e os palpites são 60, 51
3: e 14. 8h11, bom dia, uma excelente quinta-feira para você. Uma manutenção programada pode interromper o abastecimento de água em mais de 30 bairros em Goiânia hoje, hein? O serviço será realizado na região norte da capital para o remanejamento de um módulo e retirada de adutora de água. O comunicado foi publicado ontem pela empresa. Segundo as informações, a manutenção ocorre para viabilizar as obras de canalização do córrego Cascavel. Lá no DVSD tem os bairros completos, mas a região de Campinas ali, o Gentil Meireles, Marechal Rondon, serão os bairros afetados. Setor Coimbra, setor dos funcionários, os bairros da região norte de Goiânia. Dá uma passada por lá para você conferir se seu bairro, se aí no seu bairro pode faltar água nesta quinta-feira.

0: Ana Castela. Olha onde eu tô.
1: Olha onde eu tô.
0: Alô, Adriano, pessoal da Inove Calçados.
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0: Pessoal lá em Campinas, acompanhando aqui o nosso Manhã Viva. Hoje eu quero saber de você qual é o ritmo dessa música aqui do Bob Marley. Deixa eu mandar um abraço aqui pro pessoal do Maranhão. Os maranhenses, eles vão acertar de primeira essa aqui, ó. Eles chamam de pedra. Você sabe, a Maria Vitória, você sabia disso?
3: Bom dia, Bruno. Tudo bom bem? Dia, ouvintes. Tudo bem? Eu não sabia, não.
0: Lá no Maranhão, eles chamam de pedra.
3: Eu
0: gravava muito pra lá. Aí, aquelas vinhetas pra DJ, né? DJ. Aí, eles gostam de... com nomes de animais, né? Aí eu falo, DJ Cobra Sucuri, tocando mais uma pedra pra você.
3: Eles chamam esse estilo musical de pedra.
0: De pedra.
3: Mas...
0: qual é o ritmo dessa música aí? 985989950 é a nossa pesquisa musical desta quinta-feira. Maria Vitória, melhor hoje?
3: Tô melhor.
0: O vozinho tá um pouquinho, já tá, não tá 100%, mas a gente já percebe que já melhorou um pouquinho, né?
3: É verdade, agora tá saindo mais, né, a voz.
0: Você bebeu aquele litro de conhaque ontem?
3: Eu bebi, eu fiz lá umas receitinhas que os ouvintes me mandaram.
0: Conhaque e gengibre que eles mandaram eu beber. E é gostoso, né, cara? Mas era uma dosezinha. Aí eu deitei no lado da piscina de casa e comecei a beber. Quando eu vi, já tinha bebido meio lido aquele
3: já
0: negócio,
3: meia feliz.
0: Garrafa. Rapaz do céu, quando eu acordei no suador.
3: Meu Deus. É, né, gengibre? É forte.
0: É forte, né? Quais são os prêmios de hoje?
3: 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E ainda leva camiseta 99,5. E também tem par de ingressos open bar pro Boteco com Gustavo Lima, Leonardo, João Busco e Vinícius e Calcinha Preta, sábado 12 de setembro.
0: Tá dado o recado então. Você vai participar com a gente lá no 985989950. Vai mandar a sua mensagem pro A Música da Minha Vida. Manda mensagem de áudio, né? Aí você conta seu nome, a música que marcou a sua vida e por que que essa música marcou a sua vida. E pode mandar alô também e responder a nossa pergunta do dia. Quem for ali da região do Maranhão, do Tocantins ali, pode mandar, eu sou do Maranhão e esse ritmo aí é o tal, né? Vamos fazer uma festa nessa manhã de quinta-feira aqui. Bora?
3: Bora, Bruno. Quintou. Bom trabalho.
0: Rapaz, essa semana tá passando rápido, né?
3: Nossa, tá. Eu acho legal.
0: Tá, amanhã já é dia de pagamento, hein?
3: Sério? Amanhã já cai?
0: Já. Né? Ah, mas tá vendo, ó. Rico é outra coisa mesmo. Não tá nem preocupado com o pagamento.
3: Não, eu sei que é por conta do feriado, ia cair só semana que vem.
0: Não, tem que pagar amanhã, tem que receber amanhã.
3: Acho que não deu 5 dias o tempo.
0: Não, é, mas tem que passar quando o feriado deu na... um sábado, na segunda-feira, você tem que pagar antes.
3: Ah, não sabia dessa regra, não.
0: Ficou feliz
3: legal.
0: Agora? Passar o final de semana sem dinheiro, tá danado, ainda mais com feriado. Bora lá. Resumo da novela. Angola. Quinta-feira, a nobreza do amor. Manuel aconselha Mirinho a esquecer Lúcia Alica, a fim de não perder Virgínia. Marta afirma que Diógenes deve reconhecer a paternidade de Ritinha. Viriato encontra Carrapato. Mirinho contrata um capanga para atentar contra a vida de Tonho. É o capítulo de hoje, de A Nobreza do Amor.

0: Bruno Marrone, cama vazia. 8h21. Meu amigo Gilberto, bom dia, lá da borracharia do Baixinho, já ouvindo a gente. Tá falando aqui justamente lá das pedras lá do Maranhão, né? Ele é de Imperatriz. Estava citando aqui justamente São Luís, lá no Maranhão. Acho que lá tem que andar de capacete porque as pedras rolam lá no Maranhão. Grande abraço, DJ. O Gilberto até citou aqui, ó. DJ, o Evandro Pioneiro, DJ Evandro Pioneiro, o Léo Roots, também um DJ Mamá. Pessoal que é aqui de Goiânia, que trabalha com as pedras, né? Eu não vou falar aqui o nome do ritmo, que é pra você acertar, né? A Maria Vitória. Ô, Bruno, eu sabia a resposta agora e hoje você não perguntou. Falei, não perguntei porque eu sabia que você sabia. Eu sabia que você sabia. Ô, Maria Vitória, você sabia que o Sabiá sabia Sabiá? A 8h22. Vamos comandar o programa aqui, que isso aqui é coisa séria.
1: Olá, muito bom dia. Chegando por aqui com a nossa primeira quentíssima do Mundo 10 Celebridades. E a gente começa hoje falando sobre uma polêmica. Pedro Scooby confirmou o fim do casamento com Cynthia Dicker. Os dois estavam juntos há 7 anos e já vivem em casas separadas há pelo menos 2 meses. Mas calma aí, segundo o surfista, não teve traição nem nenhum grande problema, não. E apesar do fim da relação, eles continuam próximos até viajaram juntos em família nesse período. Scooby disse que os dois vão seguir como bons amigos e principalmente como os pais da pequena Aurora, de 3 anos. E olha a maturidade. Ele ainda afirmou que nunca imaginou ter uma relação assim depois do casamento, que quando para ele, isso também é uma forma de amor. Seguimos aqui de olho no mundo das celebridades. Eu volto já já com outra quentíssima. As

0: Hora de anotar mais uma vinheta, hein? Promoção 30 anos, 99,5. A Marcinha tá de volta ao trabalho, né, Marcinha? Isso. Marcinha pegou alguns dias de férias e só ficava postando, gente, na praia. Ora na praia tal, ora de repente tava numa outra praia, num outro estado. Falei, gente, essa mulher não volta mais, não? Voltou essa semana. Voltou que dia, Marcinha?
1: Segunda?
0: Ontem. Ontem. Então tá aí de volta ao batente. Bem-vinda novamente, tá, Marcinha?
1: Obrigada.
0: Ó, 8h24, anote aí, 8h24, hoje é 3 do 9, 8h24.
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5: 9:30, bom dia. Excelente quinta-feira pra você, tá? Que bom ter você por aqui curtindo Manhã Viva. Ó, terça-feira, ontem, choveu um pouquinho aqui em Goiânia, né? Havia uma previsão de que ontem, meio-dia e outra às 6 da tarde, choveria. O tempo até virou 6 da tarde, mas não choveu, não. Mas essa chuvinha deve voltar a cair no próximo final de semana. A previsão é do gerente do Centro de Informações Meteorológicas e Hidrológicas de Goiás, o CIMEGO, André Amorim. Segundo ele, as precipitações registradas nos últimos dias foram provocadas pela passagem de uma frente fria associada à presença de nebulosidade, condições que favorecem a formação de chuva e rajadas de vento em diferentes regiões. Então, para hoje, a previsão indica a presença de nebulosidade, mas com baixa possibilidade de chuva. Amanhã, o tempo deve ficar mais aberto. No sábado e domingo, quando a nova frente fria deve avançar aqui sobre a nossa região, o CIMEGO, segundo o CIMEGO, o sistema pode provocar novas chuvas, mas ainda de forma esparsa. Mas tomara que caia, né? Essa chuvinha é bem-vinda a amenizar esse calorão que a gente tem passado nos últimos dias. Luan Santana, dia 27, tem registro histórico com ele lá no Estádio Olímpico.
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0: Luan Santana, Deja Vu, 27 de setembro, Luan Santana lá no Estádio Olímpico com um registro histórico. Convite pra você no nosso site, no nosso Instagram e também durante a nossa programação. Hoje eu tô querendo saber de você qual é o ritmo dessa música. Silvinha, bom dia Silvinha. Silvinha tá ouvindo a gente lá em Palmas, Tocantins. Tudo bem por aí? Calorão por aí, né? Esses dias que choveu por aqui, segundo a Silvinha lá, tava fritando ovo no asfalto. Qual é o ritmo dessa música? Hoje eu quero, principalmente o pessoal do Maranhão. Se você for do Maranhão, manda sua resposta lá e avisa a gente. Ó, Bruno, eu sou do Maranhão e o ritmo dessa música aí, ó, eles chamam de pedra. Tocando mais uma pedra pra você.
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0: Nossa, a entrevistada da semana no Meu Médico Meu Amigo é a doutora Fernanda Quinta Araújo, ela que é cardiologista. Doutora Fernanda, muitas pessoas estão tomando anti-inflamatório antes de fazer exercícios físicos. Isso pode trazer algum mal para o coração?
2: Eu acho que esse tipo de medicação está sendo usada para que não surjam as famosas dores que são naturais quando começamos uma atividade física ou mesmo mudamos um programa de treino, ou até mesmo quando aumentamos a intensidade do exercício. Só que esses medicamentos são deletérios sobre vários órgãos. No coração, eles podem causar elevação da pressão arterial, isquemia cardíaca e até mesmo arritmias. Eles são causas de úlceras, gastrites. O uso prolongado e contínuo também pode levar à cirrose hepática e também podem causar até insuficiência dos rins.
0: Doutora Fernanda, e comer sal durante exercícios pode trazer algum prejuízo?
2: Uma dieta balanceada já costuma ter um bom reservatório adequado de sódio, que é presente no nosso sal de cozinha. E atividades de curta ou moderada duração não levam à perda importante desse mineral a ponto de exigir reposições. E o consumo imprudente do cloreto de sódio, que é o nosso sal de cozinha, pode levar ao aumento de pressão arterial, desidratação e até mesmo desequilíbrio na quantidade desses minerais no nosso corpo. E além disso, ainda causa insuficiência cardíaca.
0: Nossa entrevistada da semana é a doutora Fernanda Quinta Araújo, ela que é cardiologista. Doutora, obrigado e até amanhã.
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0: Você tá esperando amanhã pra poder receber? Tá lutando aí pra dar conta, pagar as despesas do dia a dia? Você sabia que o gás pode aumentar? Pode não, vai aumentar? Moradores aqui de Goiás devem se preparar para um novo aumento no preço do gás de cozinha. O reajuste foi anunciado pelo Sindicato das Empresas Revendedoras de Gás Liquefeito de Petróleo do Estado de Goiás, Mato Grosso e Mato Grosso do Sul, e também por distribuidoras que atuam no mercado. Em comunicado enviado aos revendedores, o Sinergás informou que as engarrafadoras estão aplicando reajustes no preço do gás liquefeito de petróleo, com aumento estimado entre R$ 6 e R$ 8 no valor do botijão. Segundo o sindicato, a elevação está relacionada ao dissídio salarial e ao reajuste dos trabalhadores do setor, que teriam provocado aumento nos custos das engarrafadoras. Quer saber mais? Passa lá no TVSD, a notícia completa lá pra você, tá? Mas prepare-se, porque você vai gastar um pouquinho mais aí no botijão de gás, hein? Entre 6 e R$8 por botijão.
3: Olá, bom dia! Uma excelente quinta-feira para você e tá chegando agora a sua revelação dos sonhos. Ana Lúcia, do Jardim Alvesse, sonhou que estava no salão de beleza, só que ela saía com um cabelo muito diferente. É sinal de renovação, viu, Ana Lúcia? De mudanças e de vontade de começar uma nova fase. Francisco Soares, do setor Campinas, sonhou que estava empurrando um carrinho de mão cheio de tijolos. Representa trabalho pesado esse sonho, mas também a construção e o progresso para você. A Maria Rosa, da Vila Brasília, sonhou que ganhava um pote grande de mel de uma amiga. É sinal de fartura, alegria e momentos agradáveis. Aproveite. E o Leandro Henrique, do Jardim Petrópolis, sonhou que perdia o ônibus por poucos segundos e precisava esperar o próximo. Esse sonho, Leandro, indica um atraso em plano, mas não significa uma perda definitiva, tá bom? Daqui a pouquinho tem mais Revelação dos Sonhos.

0: Eduardo Costa, acabou o amor. Faltando 16 minutos para as 9 da manhã. Bom dia. Daqui a pouquinho mais um Detalhes da Minha Vida. 99,5.
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2: Casal discutindo. O homem virou pra mulher e falou: mulher, seu pior defeito é deixar qualquer idiota que aparece pensar que está certo. 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
0: Qual é o ritmo dessa música? É a nossa pesquisa de hoje.
2: Bom dia, Bruna, aqui é a Daiane, treinador Canedo.
0: Oi, Daiane.
2: Pela pesquisa de hoje, esse ritmo aí é reggae.
0: Valeu, Daiane, grande abraço, querida.
3: Bom dia, Maria Vitória, como é que tá você, tá bem?
0: Joia.
3: Tá bem, tá, oração. Lindo, Bruno.
0: Obrigado, querida.
3: Bonito. Também, bom dia, muita feira pra vocês aí, pra você e a Vitória.
0: Ô, Terezinha, cheiro, querida.
4: Bom dia, Bruno, tudo bem? Aqui é a Vanessa. Eu acho que o ritmo dessa música do Bob Marley é reggae.
0: Valeu, Vanessa.
5: Bom dia, Bruno. Bom dia, Vitória. Sobre a pesquisa do dia de hoje, o ritmo dessa música é reggae. Uma quinta-feira abençoada pra todos nós. E vamos lá, né?
0: Vamos lá.
5: O dia tá só começando.
0: Bora, bora.
6: Bom dia, Bruno. Bom dia, Maria Vitória. Sou Eliana de Nerópolis. Passando aqui para te desejar uma ótima quinta-feira e responder a pergunta do Manhã Viva. Essa música, o ritmo dela é reggae.
0: Opa, valeu, Eliana. Obrigada, querida.
7: Olá, bom dia, Bruno. Edson Vieira, senador Canedo. Bruno, respondendo aí a pesquisa do dia, do Manhã Viva, o ritmo dessa música aí, eu acho que é reggae, né? Porque os maranhenses é fanático no reggae. Então, aí, isso aí é no chute. E é isso aí.
0: Valeu, Edson.
8: Bom dia, meu amigo Bruno. Bom dia, Maria Vitória. Sobre a pesquisa do dia, o ritmo da música aí é reggae, a Bob Marley. Um abraço, que é o Tony Ferreira, tá falando aqui na Chácara São Joaquim.
0: Valeu, Tony.
9: Bom dia, Bruno. Bom dia, Vitória. Tudo bem com vocês? Então, eu acho que o ritmo é reggae. Não sei se está certo, mas é o que eu acho. Maria Helene Dias Gama.
0: Cê valeu, Helene.
9: Vale.
0: Cheiro pra você, querida. Tchau, tchau. Boa quinta, tá?
10: Bom dia, meu amigo Bruno. Bom dia, minha querida Vitória. Minha Jocelyn Dependência Massa. O ritmo dessa música é reggae. Meu Deus, eu tenho uns amigos maranhenses que morrem por causa dessas músicas. E dia e noite.
0: Valeu, Jocélia. Beijo. Beijo pros seus amigos aí.
11: Bom dia, Bruno Carvalho. Meu nome é Tatiane Lopes. Sou do setor Terra Prometida Precisa de Goiânia. E na pesquisa de hoje, o ritmo da música é reggae. Tenha todos um bom dia.
0: Valeu, Tatiane.
12: Bom dia, Maria Vitória. Bom dia, Bruno. Aqui é o Wilson Araújo, do Central Goiânia, Goiás. Estamos firmes, ligados. E essa música aí, o ritmo é reggae, do Bob Marley. Grande abraço a todos. Fique com Deus.
0: Valeu. A Ruth de Souza Lima, setor dos estados. Bruno, sou maranhense com muito orgulho. A música da pesquisa aí, ó, é reggae, eu amo. Valeu, Ruth, beijo. Laídes Alves Teixeira, Recreio dos Bandeirantes, é reggae. Luciano Teixeira, do Forteville, Bob Marley é o rei do reggae. Poliene dos Santos, do Jardim Novo Mundo, bora, bora pra uma pré-sexta, né? Bora, Poliene, o ritmo é reggae. Viltamar Ronaldir, Vale dos Sonhos, a música é reggae. Divina Monaísa, do Itapirapuã, reggae. Janesi Alves, do Parque Ayala, manda um abraço pro meu marido, Reginaldo, que está fazendo aniversário hoje. Já já eu toco os parabéns pra ele aqui, tá? Lohane Azevedo de Oliveira, do Solar Bougainville, é reggae. E Ana Paula Ferreira Barros, do Conjunto Margarida, também tá falando aqui que é reggae. Ó, só apareceu a Ruth até agora aqui, falando que é maranhense. Cadê os maranhenses pra dizer pra gente qual é o ritmo dessa música, essa música de hoje, né? O ritmo da música de hoje aqui é uma pedra. Quem é que tá fazendo aniversário aqui? O Reginaldo. Reginaldo!
13: Parabéns, parabéns, parabéns pra você.
0: Parabéns, meu amigo. Deus te abençoe, muitos anos de vida e juízo aí nessa cachola, viu, meu amigo? Grande abraço.
14: Por você.
0: Novela Por Você, Vanessa cede a ameaça de Bela e faz uma retratação pública em nome do hospital. A herdeira diz a Giovana que Bela ainda irá sofrer uma dor como a dela. Lucas e Sabugo tentam conter os danos do telhado da escola. Toy vibra ao descobrir o nome de sua amada. Silvia e Vanessa se reencontram. Ítalo sofre um acidente na escola. Contei o que vai acontecer hoje em Por Você.

0: Bee Gees, essa saudade gostosa, que linda, né? Massachusetts, aqui no nosso Manhã Viva. 9 em ponto, boa quinta-feira pra você.
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2: Bom dia, aqui Lucílio Macedo, eu falo da Central de Jornalismo da TV Serra Dourada, 10h45, nosso encontro com o SBT Notícias Goiás, os principais fatos das últimas 24 horas. Olha, um ex-faxineiro terceirizado do Tribunal de Justiça de Goiás, Francisco Arnaldo Patrício, de 50 anos, conquistou o diploma de Direito após quase 2 décadas de estudo. Natural do Ceará, ele deixou a escola ainda na quarta série para trabalhar e chegou a Goiás em 1998. Em 2006, o Francisco começou a trabalhar como faxineiro do TJ Goiás e foi no tribunal que surgiu o sonho de cursar Direito. Ele iniciou a faculdade em 2008, mas enfrentou dificuldades financeiras, interrompeu os estudos algumas vezes e até vendeu rifas para pagar a graduação. Na terça-feira, dia 1º, Francisco finalmente colou grau em Goiânia. Agora ele planeja exercer a profissão e dar um novo passo na carreira. E essa reportagem especial você confere com a gente no SBT Notícias Goiás, combinado? Eu sou o Lucílio Macedo, espero você 10h45. Você pode acessar também o tvsdnoticias.com.br, que é o portal de notícias da TV Serra Dourada. Quer participar? Quer mandar mensagem, sugestão ou até fazer uma denúncia? Manda o zap 62985197000. Até 10h45.
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97, você é torcedor do Atlético Goianiense? Pois é, desde o dia 1º, o terminal Praça A mudou de nome, viu? Agora é Praça A Atlético Clube Goianiense. Olha só que bacana. É uma homenagem ao Atlético Clube Goianiense, a importância do clube ao estado de Goiás. Além disso, o projeto também permite que a rede metropolitana de transportes coletivos possa alterar as cores internas do terminal para as que são usadas pelo Atlético Goianiense, que são preta e vermelha.

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1: Para você do signo de câncer, hoje é dia de refletir sobre trabalho e finanças com oportunidades escondidas para conquistar seus objetivos. Cuide do seu bem-estar, descansando e se conectando com suas emoções. No amor, o clima fica mais intenso à tarde, despertando desejos e aproximando você de quem você gosta. Sua cor é preto e os palpites para hoje são 32, 49 e 59. Leonina, Leonino, hoje é um excelente dia para trocar ideias, fazer networking e fortalecer parcerias no trabalho com o apoio inesperado de colegas. Sua vida social será movimentada, com possibilidades de encontros agradáveis e surpresas. No amor, o seu lado sociável está em alta, facilitando flertes, amizades coloridas ou fortalecimento de relação. Então, ó, aproveite seu dia, tá? Hoje a sua cor é branco e os palpites são 15, 35 e 59.
2: Virgem,
1: hoje a lua na casa 10 traz destaque e decisões rápidas no trabalho, além de boas oportunidades para resolver pendências. Revisar hábitos e mudanças na rotina podem aliviar o estresse e promover equilíbrio. No amor, deixe as coisas fluírem e prepare-se para possíveis novidades na relação. Hoje a sua cor é azul e os palpites são 25, 27 e 39.
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0: Paraíza 9010, bom dia. Boa quinta-feira. Ó, daqui a pouquinho tem mais um Detalhes da Minha Vida. Meio-dia, depois do horário político ali, o Ney Magrini chega comandando Falando de Amor. Às 16h, a Bruna Fabrina lá no Tarde Show.
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2: Seguimos de olho no mundo das celebridades, chegando com mais uma quentíssima. Olha, Virgínia Fonseca, influenciadora, movimentou as redes sociais durante uma live. Ela brincava com um filtro de cowboy daqueles, com chapéu e lenço, quando se olhou e soltou. Olha a Ana Castela aí. A brincadeira bastou para a internet fazer o que sabe fazer de melhor, criar teorias. É que Ana Castela teve um relacionamento com Zé Felipe, ex-marido de Virgínia. Mas até agora, nada indica qualquer rivalidade entre as duas. Virgínia e Zé Felipe seguem numa boa e dividem a criação dos três filhos. E Virgínia atualmente namora o jogador Vini Júnior, o qual demonstra estar muito apaixonada pelo jogador. Ou seja, foi só um filtro, viu, minha gente? Mas a internet já tratou de transformar em novela essa história aí. A Virgínia, pelo visto, tem que tomar muito cuidado com os comentários. Senão, se cair na internet, aí não tem jeito. Vão criar muitas teorias. Seguimos de olho no mundo das celebridades. Eu volto já já com outra quentíssima.
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0: Esse povo da internet não trabalha, não. Os caras não podem postar nada que o povo já tá arrumando confusão, já tá arrumando reconciliação, separação. Ave Maria. Christian Ralph, aqui no Manhã Viva, Bijuteria 917.

0: e bijuteria aqui no Manhã Viva. Veja só como são as coisas. Esses dias os palmeirenses, tem algum palmeirense aqui? Os palmeirenses estavam comemorando porque estavam 6 pontos à frente do Flamengo no Campeonato Brasileiro. Só que ontem o Flamengo venceu o Mirassol e agora está apenas 1 ponto. Ah, cadê os flamenguistas? O Flamengo agora está 1 ponto lá do Mirassol, tem 58% de chances de conquistar o título do brasileiro. Viu como a vida é uma roda gigante? Um dia você comemora, no outro dia você reclama. Eu tô recebendo aqui, gente, mais uma turminha lá do Colégio Etos, mais uma quarta série aqui, dessa vez a quarta B. Vocês estão lembrados do comendado?
1: Sim!
0: Ó, então vamos lá, 3, 2, 1, quarta B! Recebendo a quarta B do Colégio Etos aqui hoje. Eu vou pro intervalo e eu volto já já, lembrando que daqui a pouquinho tem mais um Detalhes da Minha Vida aqui no Manhã Viva.
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3: Campeonato Brasileiro da Série B, um jogo abre hoje a 26ª rodada. Já partindo para a reta final, o Campeonato Nacional da 2ª Divisão. 8 horas, Estádio dos Aflitos, em Recife, tem Náutico e Botafogo de Ribeirão Preto. Amanhã é a vez do Vila Nova entrar em campo contra o Atlético na Arena Sicredi em São João del Rei. No sábado tem Goiás e Fortaleza, além de Juventude e Atlético, são os compromissos goianos na Série B. Mas hoje, portanto, Náutico e Botafogo de Ribeirão Preto, 8 horas. Em Recife.
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0: 9:25.
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10: E como gosta. Agora tem Kleber e Cauã.

0: Já estou de volta. Sônia Maria, do Parque das Laranjeiras, sonhou que estava fazendo pão e a massa crescia demais. Representa prosperidade, é um bom sonho, viu? Resultados bons chegando. Ademir Luiz, do Nova Era, sonhou que estava arrumando uma cerca de madeira e encontrava um ninho vazio. Esse sonho, Ademir, mostra encerramento de uma etapa e a preparação para algo novo, muito melhor. Patrícia Cristina, da Vila Redenção, sonhou que comprava o guarda-chuva amarelo. Indica preparação para enfrentar dificuldades sem se deixar abater. E o Wagner Souza, do Jardim Curitiba, sonhou que estava em uma oficina e recebia a notícia de que o carro já estava pronto. Representa alívio e solução de uma pendência que você aguarda há muito tempo. Amanhã tem mais Revelação dos Sonhos.
1: 9h32, a Sheila Araújo tá lá ouvindo a gente, né, Sheila? Cheiro, querida. Hoje, 6h15 da tarde, ela comanda o SBT Notícias Goiás, segunda edição, lá na TV Serra Dourada, viu? 6h15, SBT Notícias Goiás, segunda edição, com a Sheila Araújo. 9h32, bom dia, bom dia, bom dia. Meus amigos costureiros, minhas amigas costureiras, bom dia, pessoal nas confecções, aquele abraço pra todo mundo.
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Antônio do Morada do Sol. Como é que vocês estão? A música que marcou a minha vida foi Bruno e Marrone, Mariane. Por que marcou a minha vida? Porque eu me vi mãe de um menino, Fred Felipe, que é o amor da minha vida. Comecei a trabalhar na área da segurança com shows aqui em Goiânia. Um cheiro pra vocês, 99,5, a gente ouve porque gosta.

0: Música da Minha Vida com Bruno Marrone e Mariane. Você também pode mandar a sua música pra gente, tá? Mande um áudio lá pro nosso WhatsApp 985989950. Conta pra gente o seu nome, a música que marcou a sua vida e por que essa música marcou a sua vida. Mande pra gente lá e a sua mensagem vai ao ar aqui dentro do Manhã Viva no quadro A Música da Minha Vida. 9:41.
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18: 14 para as 10, bom dia.
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1: Hoje eu quero saber de você qual é o ritmo dessa música aqui do Bob Marley. 985-989-950. Valendo sessão completo de alimentos com 17 itens, hein? Arroz, feijão, café, macarrão, doces e muito mais. E ainda camiseta 99,5. E também ingressos para você curtir Boteco com Gustavo Lima. Boteco, um ingresso open bar. Ainda tem o Leonardo, João Bosco e Vinícius, Calcinha Preta, no dia 12 de setembro. Me conta aí, qual é o ritmo dessa música?
2: Bom dia, Bruno Carvalho.
1: Bom dia.
2: 99, aqui é a Águida, do Vera Cruz 2. E o ritmo de hoje é reggae.
1: Valeu, Águida, bom dia.
3: Bom dia, Vitória. Bom dia, toda essa maravilhosa que gosta, que é do sentido quando a minha vida vem a dois. Só quero desejar um ótimo trabalho pra vocês aí, tá bom? E um cheiro cheiroso pra todos. Fiquem com Deus, de boa.
1: Valeu, Deusenia, obrigado.
4: Bom dia, Bruno Carvalho, aqui é o Adriano de Campinas. Estamos aqui ligadinho, manda um abraço pra nós aí. Tamo junto, bora.
1: Ô Adriano, como é que você tá, meu amigo? Grande abraço.
5: Bom dia, Bruno. Bom dia, Maria Vitória, que é a Maria Tia do Jardim Nova Era. Sou do Maranhão. E esse ritmo musical é o reggae.
1: Valeu, Maria. Obrigado.
6: Bom dia, Bruno. Bom dia, Maria Vitória. Bom dia para todos os ouvintes aí também. E respondendo a pergunta, a pesquisa de hoje é reggae. E é muito legal, viu? Eu amo.
1: Valeu, Arila, né? Bom dia.
7: Bom dia, Bruno. Bom dia, Maria Vitória, que é a Vilani Senador Canedo. Esse ritmo aí é reggae, eu sou do Maranhão. Cheiro, fica com Deus, tenha um bom Vilani, dia.
1: Cheiro, querida.
8: Bom dia, Bruno. Bom dia, Vitória. Sou Marta, aqui de Mazarlândia. Respondendo a pesquisa, o ritmo dessa música é reggae.
1: Valeu, Marta.
9: Bom dia, Bruno Carvalho. Eu sou Linda Mar, do Fim Social. Essa música do Bob Mar é reggae.
1: Valeu, Linda Mar.
10: Bom dia. É a Wilza do setor residencial Aquários. Respondendo a pesquisa de hoje, é o reggae. E vocês têm um dia abençoado. Você, Maria Vitória e todos os ouvintes dessa rádio maravilhosa.
1: Obrigado, Wilza.
10: Tchau, obrigado.
1: Beijo.
11: Bom dia, Bruno. Quanto à pesquisa do dia sobre a música, eu sou maranhense, moro em Goiânia já tem 14 anos. E esse é um dos vídeos mais tocado no Maranhão, é o reggae, mais conhecido como pedra.
1: Valeu, querida. Erineu de Silva Menezes de Trindade, é reggae, sou maranhense nata, hein? De Imperatriz. Erineu, de beijo. A Camila Regina do Jardim Olímpico, reggae. Maria de Fátima Bezerra do Maísa 2, reggae. A Renato Cavalcante também do Vila Nova. A Ana e Gina do Nascimento de São Paulo, opa, é reggae. O nego fotógrafo, ele tá em Esperantinópolis, lá no Maranhão. Meu amigo Bruno, aqui na minha cidade, os donos dos paredões tocam muito. O ritmo dessa música é pedra e nós chamamos de pedradas. Grande abraço, viu, gente? Ó, pra quem não sabe o que é paredão, é um paredão de som, né? Geralmente é um assaveiro com paredão de som ou o próprio paredão de som que o pessoal chega e monta lá o paredão e faz aquela festa acontecer. Grande abraço pra vocês aí, tá? Divina Simone Morada do Morro, também ouvindo a gente, Marli Silva Vaz da Vila Pedroso, Lorena Garcia Rodrigues do Nova Esperança, Gardênia Ferreira do Setor Bueno, Yasmin Yara Pereira Teixeira da Vila Concórdia, Joselane Alves do Jardim Pampulha, e Aparecida Pereira de Melo, do Solar Bungaville, e todo mundo apostando aqui no reggae. Quinta-feira, a nobreza do amor. Manuel aconselha Mirinho a esquecer Lúcia Alica, a fim de não perder Virgínia. Marta afirma que Diógenes deve reconhecer a paternidade de Ritinha. Viriato encontra Carrapato. Mirinho contrata um capanga para atentar contra a vida de Tonho. É o capítulo de hoje, de A Nobreza do Amor.

0: Fernando Blondes, WhatsApp. Daqui a pouquinho mais um Detalhes da Minha Vida, aqui no Manhã Viva. 7 da noite, hora extra, com a Bruna Fabrina e o Antônio Bucco.
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2: Bom dia, aqui é Lucírio Macedo, eu falo da Central de Jornalismo da TV Serra Dourada, 10h45, a gente começa com SBT Notícias Goiás até meio-dia e 15, com os principais fatos das últimas 24 horas. Olha, em Goiânia, câmeras de monitoramento estão sendo testadas para combater o descarte irregular de lixo e entulho. O equipamento foi instalado em um ponto na região noroeste da capital, entre os setores Belvedere e Recreio Panorama. A tecnologia funciona com energia solar e conexão Wi-Fi e as imagens são acompanhadas em tempo real pela Guarda Civil Metropolitana. Goiânia tem 221 pontos de descarte irregular mapeados. Segundo o levantamento da AMA, o descarte de lixo e entulho pode trazer problemas, né, para moradores, mau cheiro, presença de animais peçonhentos e risco de proliferação do mosquito da dengue. O primeiro resultado do monitoramento será apresentado hoje na Secretaria de Eficiência e, se o teste for positivo, o sistema deve ser ampliado para outros pontos da capital. Você acompanha todos os detalhes hoje no SBT Notícias Goiás, combinado? Você pode participar também no 62985197000. Tem alguém jogando lixo aí na sua região? Manda para nós, tá? Tira aquela foto, faça a denúncia. E você também pode acessar o tvsdnoticias.com.br, que é o portal de notícias da TV Serra Dourada. Eu sou Lucílio Macedo, espero você 10h45 na TV Serra Dourada SBT.
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3: Beijo pra Kênia Cristina, pro Luciano. Tá lá na Cidade Jardim ouvindo a gente, né? Prepararam uma muda de uva pra mim lá. Tô esperando, viu? Podem trazer aqui. Segundo elas, talvez vão trazer no sábado. Já tem um lugarzinho pra eu plantar lá em casa, né? Eu tenho um jardim lá em casa. Eu tô me transformando num pomar, na verdade, né? Já tem jabuticaba, limão, laranja. Já tem aquele negócio que dá, que faz chocolate, cacau, que a Marinette me deu. Já tem várias plantas lá. Aí, viu só? E agora tem um pé de uva. Você quer ajudar lá? Você não quer não, né? Capinar lá, podar a grama. Não, aí tá vendo a Grazi que fala que quer ir lá ajudar a podar a grama, tirar as braquiaras. Ninguém quer.
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3: 10 e 7, anote aí. 10 e 7, 3 de setembro, né? 3 do 9, 10 e 7.

0: nós, hoje é um ótimo dia para ampliar seus horizontes e fortalecer parcerias com a energia da Lua em Gêmeos, estimulando novas ideias. Aproveite para confiar na sua criatividade e reavaliar suas estratégias. No amor, a leveza e a curiosidade abrem espaço para surpresas e momentos especiais. Sua cor é azul esverdeado e os palpites para hoje são 4, 49 e 32.
1: Escorpião,
0: hoje o dia requer atenção, tá? Para evitar confusões e esquecimentos, mas sua intuição aguçada vai te ajudar a resolver problemas e descobrir oportunidades melhores. No amor, a sua sinceridade e charme podem levar a momentos intensos e reviravoltas surpreendentes. Aproveite o dia com humor. Sua cor é rosa e os palpites para hoje são 18, 27 e 36.
1: Sagitário,
0: hoje o universo favorece parcerias para você, tá bom? Criatividade também e boas negociações no trabalho. Surpresas inesperadas podem surgir no final do dia, trazendo novidades. Com o amor, seja direto e prove seu entusiasmo, garantindo conversas animadas e momentos especiais. Novas pessoas podem chegar para agregar ainda mais na sua vida. Hoje a sua cor é amarelo e os palpites são 5, 60.

Pedra, bom dia, 10:14. Pessoal na Movini Fit ouvindo a gente, bom dia meninas, bom trabalho pra vocês aí, tá?

0: Zezé de Camargo, e Luciano, a saudade é uma pedra. Recentemente o Tibete foi atingido por uma avalanche. Deu, contabilizando mais de 1000 mortos. Agora, você acredita que o Tibete foi atingido hoje por um terremoto com magnitude 5? Segundo os serviços geológicos dos Estados Unidos e o Centro Alemão de Pesquisa em Geociências, até o momento não há informações sobre vítimas ou danos provocados pelo tremor. O terremoto aconteceu em meio às consequências do trágico deslizamento seguido de inundações catastróficas que atingiram a região há pouco mais de uma semana, né? Mas o epicentro do tremor, no entanto, não fica próximo da área afetada pela enchente repentina do dia 26 de agosto, que provocou um rastro de destruição lá no Tibete.
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2: Muito bem, tô de volta com outra quentíssima do Mundo das Celebridades. O amor está no ar mesmo para o cantor Giovanni, viu? Da dupla com o Gian Giovanni. Durante a festa de aniversário, o cantor surpreendeu os convidados ao fazer uma declaração pública para a nova namorada, a Flávia Correia. Chamando a amada carinhosamente de Flavita, Giovanni cantou para ela e ainda brincou sobre o relacionamento. Depois soltou uma reflexão romântica ainda, viu? Disse que às vezes a gente acha que manda no coração, até aparecer alguém e tomar conta dele. E pelo repertório escolhido, o homem está mesmo apaixonado. Cantou "Nem Dormindo Consigo Te Esquecer" e ainda emendou em "Aguenta Coração". Depois de mais de 25 anos de casamento, parece que Giovanni abriu oficialmente uma nova página do amor. Vale lembrar que a ex disse que não assinou os papéis do divórcio, ou seja, Giovanni está traindo ela ainda. Será mesmo, hein? A gente tá de olho nessa história e nessa novela aí também, viu? Qualquer novidade, a gente volta e conta tudo pra vocês. Já já eu volto com a última quentíssima de hoje.
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6: 10h24.
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16: Olá, Bruno, bom dia. Bom dia, família 99,5 FM, tá na hora. 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
6: Valeu, Neutão. 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

Amigo Bruno Carvalho, a minha história se passou já tem um bom tempo, mas eu nunca esqueci. Bruno, eu sempre sonhei em ser pai. Eu achava muito bonito ver os pais brincando com os filhos, jogando bola, soltando pipa. E eu queria ser um pai assim, Bruno. Já que meu pai não tinha muito tempo pra gente. O meu pai nunca deixou faltar nada. Aliás, sempre tivemos de tudo. Mas tempo dele pra gente, nós nunca tivemos. Então eu queria ser diferente, eu queria fazer diferente do meu pai nesse ponto, Bruno. Quando eu estava com 19 anos, eu já morava sozinho para estudar. Eu tive um caso rápido com uma garota da escola. E quando ela anunciou que estava grávida, Bruno, eu não pensei duas vezes. Falei para ela que queria que ela viesse morar comigo. Mesmo que não ficássemos juntos, eu queria cuidar dela enquanto ela estivesse grávida e também da criança. Só que ela recusou, Bruno. Disse que não gostava de mim, que eu fui só um caso passageiro e ela não queria perder tempo com isso. Mas ela disse que queria que eu ajudasse apenas com a criança. Eu aceitei. Achei até justo da parte dela. Cuidei da casa sozinho, Bruno. Cuidei de cada detalhe sozinho. A minha mãe ficou empolgadíssima em ser avó. Montamos 3 quartos, Bruno. Um na casa dela, outro na minha casa e um na casa da minha mãe. Nós não tínhamos contato nenhum com a família dela. Eles eram de outro estado e ela sempre desconversava quando a gente tentava descobrir alguma coisa. A minha filha veio ao mundo, saudável, Bruno, no tempo certo. E foi uma festa. Estávamos dando todo o suporte financeiro para ela. E depois que a criança nasceu, eu a convidei a vir morar comigo de novo. Dessa vez ela aceitou, mas disse que queria, no máximo, 30 dias. E foi justamente isso que aconteceu. 30 dias depois, ela pediu para voltar para casa dela. Nós concordamos, mas nós continuamos por perto. Só que depois desses 30 dias, Bruno, ela mudou o comportamento. Começou a ficar arredia, secou o peito e então começamos a comprar leite para minha filha. A criança começou a ficar mais com a gente, Bruno. Às vezes, até uma semana direto. E durante esse tempo, ela simplesmente sumia. Começamos então a desconfiar que ela, de repente, tinha conhecido alguém. E então não forçamos a barra. Um dia, ela ligou na casa da minha mãe, perguntou se a neném estava lá e pediu para levarmos para ela. Tinha uma semana que ela não via a criança. Levamos, Bruno. Ela disse que queria ficar com a neném aquela semana. Nós não tínhamos motivos para desconfiar de nada. Ela era mãe e o convívio entre a gente era harmonioso. Ela sumiu com a criança, Bruno. Não intervimos, aliás, não tinha muito o que fazer, né? Naquela época não tinha celular. E então deixamos para ela curtir a bebê. E no fim daquela semana fomos atrás. A casa estava toda fechada. Ninguém sabia dela, Bruno. Começamos a ficar preocupados. Fugiu com a criança, será? Mas para que fugir? Fomos a uma delegacia e ouvimos que mãe não sequestra o próprio filho. Então tínhamos que esperar ela aparecer. E se não aparecesse, tínhamos que intentar a guarda com um juiz. Mas tínhamos que descobrir onde ela estava primeiro, né? Telefone da família, ninguém tinha. 5 dias de procura, Bruno. 5 dias de aflição.
até que descobrimos onde elas estavam. E a notícia não era boa, Bruno. Uma criança pulou o muro da casa dela para pegar uma pipa. E como ela estava tudo aberto e em silêncio, acabou entrando na casa. E encontrou o corpo dela deitado no sofá. Mas e a criança? Que criança? Não tem nenhuma criança lá. Como assim? Minha filha estava com ela. O que aconteceu com a minha filha? Alguém a matou, roubou a criança? Era um caso que ela estava tendo e acabou acontecendo tudo isso? Muitas perguntas, Bruno. Como era um caso de morte, dessa vez a polícia começou a investigar. O corpo dela já estava em estado avançado de decomposição, Bruno. Mas não havia nenhum sinal da criança. Até que um policial resolveu abrir a geladeira e o corpinho da minha filha estava lá, Bruno. Preservado. Mas minha filha estava morta. A dor da morte, a dor de não saber o que tinha acontecido. E por que aconteceu, Bruno? Começamos a desconfiar de algum namorado. Tudo passava pela nossa cabeça, Bruno. Depois de liberados, enterramos mãe e filha. Até hoje, Bruno, temos muitas perguntas sem respostas. Mas o que ficou entendido é que ela entrou num processo de depressão. E quando sumia, ela havia se trancado em casa. Só que ela nunca falou nada, Bruno. Ela nunca demonstrou nada. Talvez nem ela soubesse ou entendesse o que estava acontecendo com ela. Então, naquela semana, Bruno, em mais uma crise de depressão, ela tirou a vida da minha filha sufocada. Colocou na geladeira, achou que era pra gente encontrar depois, né? E tirou a própria vida, Bruno. Bebeu uma enormidade de comprimidos e se deitou no sofá onde a encontramos. Bruno, eu entrei num processo de negação, de medo. E do meu sonho de ser pai, Bruno, eu passei a ter traumas. Toda vez que alguém falava sobre isso comigo, eu me tremia todo, com medo de passar por tudo isso de novo. Isso atrapalhou toda a minha vida, Bruno. Nunca me casei. Passei a minha vida me perguntando como teria sido a vida da minha filha. Já era para eu ser avô, Bruno, e nem pai eu consegui ser. A tristeza, Bruno, me consome até hoje.

0: A simpatia de hoje é para você que tem um desejo guardado há algum tempo e que quer transformar essa vontade em uma intenção mais forte. Escolher um momento tranquilo para pensar no que realmente queremos pode ajudar a organizar os pensamentos e manter o foco nos nossos objetivos. Para essa simpatia, você vai precisar de uma pedrinha lisa em formato de coração, um pedaço de tecido branco, uma caneta azul. Escolha uma noite de lua cheia e procure um lugar tranquilo onde você possa ficar alguns minutos sozinho. Segure a pedra contra o peito e pense claramente no desejo que você quer realizar. Depois, diga 3 vezes devagar. Coração leve, caminho aberto, aquilo que desejo se aproxima no momento certo. Em seguida, escreva seu desejo no tecido ou em um pequeno pedaço de papel e envolva a pedra com ele. Guarde o pequeno embrulho dentro de uma gaveta ou caixa pessoal durante 7 dias. Todas as noites antes de dormir, segure-o por alguns segundos e imagine quais atitudes você pode tomar para aproximar esse desejo da realidade. Depois dos 7 dias, retire a pedra, guarde-a em um local especial e descarte o papel. Essa simpatia representa intenção, esperança e determinação. O ritual não precisa substituir as suas atitudes. Ele serve como um lembrete para continuar acreditando, para agir quando surgir uma oportunidade e não abandonar aquilo que realmente quer conquistar.
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4: Baculejo, a faxineira do banco, foi pedir demissão, sabe? Falou assim, ó, eu tô me demitindo, ninguém nesse banco confia em mim. 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Você vai trabalhar aqui tem 10 anos, até as chaves do cofre ficam em cima da minha mesa. Não precisa nem guardar. Ela falou, eu sei, mas nenhuma daquelas chaves lá funcionou no cofre.
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1: Qual é o ritmo dessa música? Foi a nossa pesquisa de hoje.
2: Oi, Bruno. Bom dia.
1: Bom dia.
2: Bom dia, Maria Vitória. Bom dia, 99,5. Azilda Gomes de Anápolis. Bruno, se eu não me engano, eu acho que o ritmo dessa música é reggae, né? Alguma coisa assim. Acho que é reggae. Uma música assim lenta, mais dançante. Reggae.
1: Valeu, Zilda.
3: Bom dia, Bruno Carvalho. Eu sou maranhense de Barra do Corte do Maranhão. Esse ritmo de música aí é reggae.
1: Ô, Antônio, grande abraço.
4: Bom dia,
1: meu amigo.
4: Bruno, aqui é Karine Vieira, do Aeroporto Sul 2, Aparecida de Goiânia. Referente à pesquisa do dia, o ritmo dessa música é reggae. Um bom dia pra todos, uma ótima quinta-feira pra todos.
1: Valeu, Karine.
5: Bom dia, eu sou o Paulo, daqui do Jardim do Buriti, Aparecida de Goiânia. Essa música, no meu ritmo, antigamente, quando era criança, era chamado de melô, somente o melô da garota virgem, que é chamado reggae, né? E no Maranhão é chamado de predada.
1: Valeu, Paulo. Grande abraço.
6: Bom dia, Bruno. Meu nome é Débora Aires Teles, moro em Santo Cristinho, em Trindade. Esse ritmo aí é reggae.
1: Valeu, Débora.
7: Bruno Carvalho, bom dia.
1: Bom dia.
7: Aqui é Beatriz do Residencial Monte Carlos, Goiânia. E sobre a enquete de hoje, essa música é reggae. Os maranhenses adoram. Reggae, essa aí é a minha resposta de hoje.
1: Valeu, Beatriz.
8: Bom dia, Bruno. Meu nome é Gerciron Borges Soares, sou da Vila Roriz. E o ritmo da música é, claro, com reggae.
1: Valeu, Gerciron.
9: Bom dia, Bruno Carvalho. Bom dia, Maria Vitória. É Maria Helena, do Jardim Floresta, Trindade. E o ritmo dessa música é reggae.
1: Valeu, Maria. Obrigado.
10: Bom dia, meu nome é Elísio Rodrigues de Souza. Moro no Triunfo 3, Goianira. Só respondendo a pesquisa de hoje, o ritmo dessa música é reggae.
1: Valeu, Elísio.
11: Bom dia, Bruno Carvalho. Bom dia, Maria Vitória. Antônia do Vera Cruz. O ritmo dessa música é reggae. Tenha um bom dia, um abraço. Fica com Deus.
1: Valeu, Antônia.
11: Tudo bom pra
1: Obrigado.
11: Você, Bruno Carvalho.
1: Obrigado pra você também, querida.
12: Bom dia, Bruno. Bom dia, Maria Vitória. O ritmo da música aí é reggae. Muito obrigada. Merilda do Jardim Maria Helena.
1: Valeu, Merilda.
13: Bom dia, Bruno. Meu nome é Janete Araújo, moro em Goiânia, Goiás, setor central. Quanto à pesquisa do dia aí, o ritmo da música é reggae, certo?
1: Certo.
14: Olá, bom dia, Bruno, Maria Vitória, tudo bem? Aqui é a Kênia Cristina Souza, da Cidade Jardim. Sobre a pesquisa de hoje, é reggae. Um abraço para Maria Cristiana, meus filhos netos e para minha amiga Irumi e tudo de bom. O programa está maravilhoso.
1: Obrigado.
14: Bom, parabéns.
1: Obrigado.
15: Bom dia, Bruno Carvalho. Bom dia, Maria Vitória. Bruno, mandou uma música pra nós aí.
1: Ah.
15: Fabiano de Guapó. A galera da cerâmica aqui, ó. Galera do porcelanato. Um abraço, bom dia.
1: Valeu, José. Galera do porcelanato. Guapó, que ele falou, foi, né? Guapó, grande abraço aí, tá? Larissa Alves da Silva de Goianira, Suzenir Rocha Silva Bandeirantes. Ah, o Suzenir é lá de Timbiras, hein? Grande abraço, Suzeni, beijo. André Ferreira da Vila Pedroso, Maria Francilda de Souza do Parque Atalaia, Elza Venceslau de Souza, sobrinho de Abadia de Goiás, Ana Maria de Carvalho, Jardim Tiradentes, Eliésio Pereira, Parque das Nações, Marcos Vinícius de Abadia de Goiás, a Jaqueline Santana do Jardim dos Buritis, Bruno, bom beijo pra você e pra Maria Vitória, é reggae. Você disse que sabia.
16: Eu sabia. Hoje o único dia é reggae.
1: É reggae, né?
16: O único dia que eu sei o que é a pesquisa, o Bruno me pergunta.
1: Não, mas eu não perguntei porque eu sabia que você sabia.
16: Certo.
1: E você sabia que o Sabiá sabe Sabiá?
16: Ah, eu sabia.
1: Bora de prêmios?
16: Vamos lá. Quem ganhou o cestão completo de alimentos com 17 itens? Arroz, feijão, café, macarrão, doces e muito mais. E camiseta 99,5 foi a Lindamar de Oliveira Lima, da Vila Fim Social.
1: Opa!
16: E o par de ingressos open bar pro Boteco com Gustavo Lima, Leonardo, João Bosco e Vinícius e Calcinha Preta, sábado 12 de setembro. A ganhadora foi a Elia Melo dos Santos, de Anápolis.
1: Oi, Elia, vai curtir o Boteco open bar, hein, Elia? Dia 12, tá chegando a hora aí. Bora encerrar o programa então, amanhã tem mais? Amanhã é sexta-feira.
16: Amanhã tem mais.
1: Então encerra o programa aí.
16: Ó, agora é 10h56.
1: Vou desligar meu microfone aqui, deixa ela terminar o programa, vai.
16: A música é This Love e do Bob Marley. Isso aí. Fechou, Bruno?
1: Não vou falar mais nada, você que encerra o programa.
16: Ah, não,
1: termina
16: já,
1: aí.
16: Já encerrei, não.
1: Até amanhã, gente.
16: Até amanhã, gente.

0: Olá, olá, Bruno e queridíssimos ouvintes da 99,5 FM. Vamos que vamos, juntos, juntinhos, em mais uma edição do Jornal do Meio Dia. Eu, Luciana Finrucci, estou te esperando, hein? Eu trago detalhes de uma batida violenta na GO-222. Uma mulher ficou presa às ferragens após atingir uma carreta e precisou ser levada de helicóptero para o hospital. Golpe do Pix falso. Uma mulher foi presa em Rio Verde, suspeita de enganar lojas de sapatos e bolsas. Ela mandava comprovantes falsos e ainda usava motoristas de aplicativo para buscar as compras. A gente mostra como o golpe funcionava e tudo que a polícia recuperou. Salão de beleza escondia um verdadeiro estoque do tráfico. A PM descobriu o local em Aparecida de Goiânia e apreendeu drogas avaliadas em cerca de R$500 mil. É prestação de serviço sempre no Jornal do Meio-Dia. Carteira de identidade mais rápida? Sim, o VaptVupt do Araguaia Shopping ampliou de 13 para 25 os pontos de coleta biométrica para a nova identidade. Em instantes, nós vamos mostrar o que mudou e como fazer o agendamento para emitir o documento. Tudo isso e muito mais, então, a partir do meio-dia 15. Participe, 985197000 é o nosso WhatsApp. E ainda no Instagram, @TV Serra Dourada e também @Luciana.JornalDoMeioDia.
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15: 11:04.
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1: Murilo Huff na 12ª posição. Saudade Estranha, 11,6.

0: pelo Rufi. Saudade Estranha. Bom dia, bom dia. Daqui a pouquinho tem Falando de Amor.
1: Oi, Capricá. Hoje o dia pede ação e criatividade para transformar ideias em sucesso financeiro, especialmente à tarde. A Lua em Gêmeos aumenta sua energia e ajuda a cuidar melhor.

0: amor trazendo boas surpresas. No amor, a energia favorece a paquera e romances inesperados. Mas ó, mantenha o equilíbrio. Hoje a sua cor é pink e os palpites são 31, 23 e 40.
1: Peixes!
0: Cuide do seu dinheiro com cautela hoje, evitando golpes. Mas à tarde promete boas oportunidades, incluindo um financiamento importante. O amor, o dia de mais espontaneidade e contato com alguém do passado, podendo fortalecer ou trazer novas emoções ao relacionamento, tá? Aproveite essa energia. Hoje a sua cor é azul turquesa e os palpites são 31, 13 e 32. E o horóscopo do João Bidu fica por aqui nessa quinta-feira. Amanhã a gente tem um encontro marcado, hein? Eu espero você. Beijos, até amanhã. Tchau, tchau.
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0: Mari Fernandes, Telefone Sem Fio. 11ª posição, né? Doutor Francisco Pires ouvindo a gente lá em Senador Canedo. Grande abraço. A doutora Mara também. Grande abraço lá na clínica Larriso, né? Bom dia pra vocês aí.
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0: Doutor tá lá fazendo as facetas com o radinho ligado lá com a Alexia, né? Ele usa a Alexia lá. Ouvindo aqui a 99,5. Grande abraço, doutor Francisco Pires, Mara, a doutora Mara. Boa quinta-feira para todo mundo, né? A Stephanie, a Bia, todo mundo por lá.

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2: O Goiatuba conseguiu ontem o seu acesso para a Série C do Campeonato Brasileiro. No jogo da volta dos playoffs da Série D, o Azulão do Sul enfrentou o São José de Porto Alegre no Divino Garcia Rosa e empatou 1-1. Como na primeira partida haviam ficado em 0-0 e o Goiatuba teve a melhor campanha entre as duas equipes ao longo da competição, o Goiatuba foi favorecido e assim subiu de divisão. No primeiro tempo, Grafite fez o gol do São José, enquanto que Dinei, contra após uma sequência de defesas de pênalti do goleiro do São José, marcou contra. Pois é, o gol do Goiatuba, que garantiu o Azulão do Sul na terceira divisão, foi marcado por um zagueiro contra. 1-1, e agora, após 24 anos, o Goiatuba vai voltar a disputar a Série C do Campeonato Brasileiro. A última vez que o Azulão do Sul esteve na terceira divisão foi em 2003.
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0: 11:23.
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0: Fred e Fabrício. Ocupando aqui a sexta posição nas mais, se amar é meu talento. 11:35. Daqui a pouquinho tem horário político e na sequência o Ney Magrini comandando Falando de Amor.
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1: Kleber e Cauã, meu objetivos. Beijos pra Thaís, ouvindo a gente lá em Portugal, lá em Montijo, no Portugal, acompanhando aqui a nossa programação, né, Thaís? É goiana, mas morando lá em Portugal. Grande abraço pra você, pra todo mundo aí de Portugal. Os brasileiros espalhados mundo afora, sempre ouvindo a gente.
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0: Participação final do Newton Santos.
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0: Ana Castela, na quarta posição, É Que Eu Não Te Esqueci, faltando 16 minutos para meio-dia.

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2: De volta com a última quentíssima do mundo das celebridades e a gente volta aqui pra falar sobre mansão da cantora Joelma, que virou alvo de polêmica. Pois é, a mansão dela em Ananindeua, no Pará, voltou a virar assunto por causa de uma suposta dívida milionária. Mas, segundo a defesa da cantora, calma lá, viu? Porque a dívida do imóvel seria de apenas R$ 1.640,86, referente a dezembro de 2025, quando o Chimbinha ainda estava na posse da propriedade. Já o valor de mais de R$ 697 mil que circulou nas redes sociais não seria uma dívida. Segundo a assessoria, esse valor é atribuído à causa de um antigo processo judicial entre os dois, que já foi encerrado. Joelma e Chimbinha se separaram no ano de 2015, depois de 18 anos de casamento e de uma história marcada pelo enorme sucesso da banda Calypso e também por muitas polêmicas, ou seja, tudo não passou de um fake news aí dessa grande dívida revelada aí. Ou seja, é apenas R$ 1.640,86 e não R$ 697 mil como circulou nas redes sociais. A gente tá de olho em tudo que acontece no mundo das celebridades. Por hoje é só. Um beijo todo especial. A gente volta por aqui amanhã com outras quentíssimas. E eu estarei esperando por todos vocês, hein? Beijinhos. Até lá.

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1: Ed Brito e Samuel na segunda posição, Toda Mulher. Eles tiveram aqui ontem, bateram um papo legal com o Ney Magrini no Falando de Amor. E agora estão aqui na segunda posição.

0: Brown na segunda posição, Toda Mulher. Toda Mulher. Ó, vem aí a primeira posição pro Gustavo Lima, Bala Alojado, lembrando que dia 12 tem Boteco com Gustavo Lima, João Bosco, Vinícius, Leonardo, Diego e Vitor Hugo e também Calcinha Preta, tá? E a gente se fala amanhã, 8 da manhã, sexta-feira, em mais uma edição do nosso Manhã Viva. Obrigado, Maria Vitória, obrigado, Danilo, Marcinha, Maia, ao Leandro, ao Sachi, que trabalharam comigo nesta quinta-feira. Grande abraço pra todo mundo, até amanhã.
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1: Estudar não é um ato de consumir ideias, mas de criá-las e recriá-las. O conhecimento é o único tesouro que ninguém pode roubar de você. A persistência é o caminho do êxito.
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1: Meio-dia 27, excelente tarde para você, tudo de bom. A partir de agora, emoção sem limite, falando de amor no ar. Lindas canções. Aquelas que mexem com os sentimentos da gente. Até as duas aqui, ó.

3221-9950 é o telefone. O WhatsApp 985989950 para você mandar a sua mensagem, seu recado, a sua participação. Fique à vontade. Para começar, a gente recorda Leandro e Leonardo, Cheiro da Maçã. E é para você.

Música linda de Henrique e Juliano aqui na programação. Deixa ela saber. Meio-dia e 38. Quero aproveitar e mandar um abraço à próxima canção, que é uma internacional romântica linda, pro casal apaixonado demais. São namorados. Marido, esposa e marido há 40 anos. Que namoro bonito, hein? Isso sim, é um namoro apaixonado demais, uma união abençoada. É a Dona Antônia e o Chaves. E o Chaves oferece a próxima música para Dona Antônia com muito carinho, com muito amor, dizendo que 40 anos de alegria e felicidade ao lado da pessoa que ele ama, que faz dele o homem especial e feliz que ele é e que cada dia ama mais e mais e mais. E agradece a ela por todos esses anos juntos, com união, paz e muito amor. 99,5.

0: Adrian Griffiths, Classic. Meio-dia e 42. O intervalo vem aí, é rapidinho. Daqui a pouco tem música, tem recados, tem a sua participação, tem muita emoção. Fique aqui, vale a pena.
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0: Falando de amor. Meio dia e 48 agora. 99,5. Pois é, mandar um abraço aqui para o Neném, lá na borracharia do Neném, lá no Itaipu, acompanhando a programação 99,5. Grande Neném, gente boa demais da conta, um abraço, tudo de bom. Um abraço pro baixinho da borracharia, o Gilberto, popular baixinho, lá da borracharia no Grajaú, parceirão, gente boa demais, sempre na escuta aqui da programação 99,5, né, baixinho? Um abraço, tudo de bom, viu? Mandar um abraço, um beijo especial para Maria Helena, nossa ouvinte lá do Jardim Uvécia. Ela tá sempre ligada, sempre acompanhando a programação 99,5. É gente boa demais. Já aproveito para mandar um abraço para outra Maria Helena. Essa é minha amiga de longa data, lá do condomínio Jardim das Oliveiras. Hoje ela passou por aqui para mandar um abraço, uma mensagem. Primeiro tá mandando um abraço pra amiga Juliana, que ela disse que adora a Ju, que é gente boa demais, tá com saudade. E também mandar um abraço e um feliz aniversário atrasado, mas de coração. Diz que dia primeiro passado foi aniversário dele, então ela hoje tá mandando um abraço pra ele e um feliz aniversário. É o neto dela, o Matheus. O neto Matheus, em Aparecida de Goiânia, fez aniversário no dia primeiro, anteontem, né, na terça-feira. Então hoje ela faz questão de desejar a ele saúde e vida longa, parabenizar pelo seu dia, dizer que ele é um neto maravilhoso, que ela ama demais e deseja a ele tudo de bom, saúde, vida longa, viu? E toda a felicidade do mundo. Parabéns, feliz aniversário pro Matheus, o neto apaixonado da avó Maria Helena, lá do condomínio Jardim das Oliveiras. Minha amiga Maria Helena, um abraço para você, uma tarde abençoada, feliz, tudo de bom, viu? Obrigado pela participação, pela mensagem, continue com a gente. A Maria Eunice tá ligada com a gente também, curtindo a programação, mandando abraços pro Henderson, que também tá ligado, um abraço, tudo de bom. Meu amigo Cícero, mestre de obras, lá em Senador Canedo, ao lado da esposa Maria Aparecida, sempre ouvindo. O outro Cícero, lá na Yuri Confecções, ouvindo a gente, lá no Jardim Vila Boa, ao lado da família, da equipe. Um abraço, viu? Uma tarde abençoada. Tudo de bom, continue com a gente, sempre curtindo aqui a programação.

0: Tony Braxton lembrando Bridge Again na 99,5 FM no Falando de Amor, 1:03 o intervalo. Daqui a pouquinho tem música, tem recados, tem a sua participação, tem emoção à flor da pele. Então fique aqui.
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2: Palmeiras e Vasco se garantiram ontem na fase semifinal da Copa do Brasil. O Vasco, que havia vencido na ida o Vitória por 1-0 em São Januário, voltou a bater a equipe baiana, desta feita em Salvador, 2-0, com gols de Andrés Gomes e ainda de Puma Rodrigues. O Vasco vai enfrentar na próxima fase o Palmeiras, que ontem ficou no empate 0-0 com o Santos em partida que aconteceu na Vila Belmiro. A vantagem era do Palmeiras, afinal, na primeira partida, o time de Palestra Itália venceu por 3-0 no Nubank Park. A única definição a ser realizada ainda na Copa do Brasil é em relação ao adversário do Atlético Mineiro. O Galo, que passou pelo Cruzeiro, hoje aguarda o vencedor do confronto entre Grêmio e Internacional. Na primeira partida, os gaúchos empataram em 0-0 em Porto Alegre.
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5: 1:11 em Goiânia.
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Muita gente acompanhando a programação 99,5. Mandar um abraço aqui pro Adalto Rocha e a turma do Gesso Jazz acompanhando a gente. Muito obrigado. Meu amigo Divino trabalhando, ele, a turma toda lá em Aparecida, sempre acompanhando a gente. É o Divino da Maria Francisca, pai da Lorena, amigo do Marcos Alberto. Um abraço, viu? Tudo de bom para vocês aí. Uma tarde abençoada. Meu amigo DJ Júnior Patolino, lá na Auto Pinturas Patolino, cidade de Guapó, acompanhando a gente. Um abraço. Um abraço também para o Francisco, motorista de aplicativo na cidade de Guapó. O Raimundo Tavares também está lá ligado com a gente. Muito obrigado. A Arlinda Passadeira, gente boa, acompanhando a nossa programação. Outra passadeira bacana demais, Maria Magalhães. Oi, Maria. Sempre ligada com a gente. Minha amiga, gente fina. Um abraço, viu? Uma tarde abençoada. O Adilson e a turma do Renascer, Goiânia Viva. Lugar maravilhoso, hein? Todo domingo tem showzão lá. E domingo agora, neste domingo, vamos estar lá. DJ Magrini, Serginho Bozano, J. Gil, Cowboy do Forró. É neste domingo, a partir das 16h. Lá é das 16h às 21h. É, e é bom demais. Vai ser casa cheia. Showzão do J. Gil, Cowboy do Forró, DJ Magrini e Serginho Bozano. Vamos estar lá fazendo essa festona. Lá no Goiânia Viva, no Renascer. Um abraço para aquela turma lá, o Pedrinho do Verdurão, lá do Fim Social. Alô, Pedrinho, Verdurão do Pedrinho no Fim Social. Um abraço para vocês aí. Sempre cheio lá o Verdurão e o Sonzão sempre ligado na 99,5. Muito obrigado, uma tarde abençoada, feliz, viu? Continue com a gente. A Michele Mesquita, a mãe dela, Maria Maia. Um abraço para vocês aí no Balneário, uma tarde abençoada, feliz. A Iraci e o Benedito, casal nota mil. Ouvindo a gente lá em Anápolis, um abraço. E Epaminondas em Anápolis também, tá sempre com a gente. A Glória em Anápolis, a Maria Cesária também. Um abraço, viu? Uma tarde abençoada. O Gilmar, grande Gilmar, esposo da Andréia, lá de Rialma. Gilmar deve estar aproveitando o horário de almoço para curtir a 99,5. Grande Gilmar, um abraço. Uma tarde abençoada, feliz. O Chico que joia, grande Chico que joia. Fazendo as entregas pelas ruas da Grande Goiânia, dando carona pra gente, um abraço. Usley, Nova Veneza, também tá ligado com a gente, né, Usley? Muito obrigado pela companhia, viu? Tudo de bom. Meu amigo João Giló, na Fazenda Garapa. Alô, João Giló, na Fazenda Garapa. Já nos preparativos pra festona que vem aí em novembro, né? O primeiro encontro do grupo Amigos da 99,5. Em novembro. Vai ser bom, hein? Show de bola. Um abraço pra vocês, uma tarde abençoada, uma tarde feliz.

0: A viagem no tempo ao som de Savage Garden, I Knew I Loved You. Aqui no Falando de Amor, 1h26, a gente já vai pro intervalo, que é bem rapidinho. Enquanto você vai ligando, 3221-9950, enviando seu WhatsApp para 985-989950, com a sua mensagem de carinho, de amizade, de amor, para aquela pessoa que você quer bem, a pessoa que você ama. Então, fique à vontade, faça isso, participe. Até as duas, é o Falando de Amor para mexer com os sentimentos da gente.
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0: 1:33.
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0: Pois é, uma ótima tarde para você, tudo de bom. Obrigado pela companhia, pela audiência. Mandar um abraço para Marli Ferreira, o Valdemir e a turma lá do Alabama, família Alabama, senador Canedo, um abraço, viu? Mandar um abraço também para a Aline e a equipe Oxente, Oxente Casa de Shows, lá na Vila Oliveira, na Avenida Diamante, Vila Oliveira. O pessoal tá sempre ouvindo a gente lá. Grande Aline e toda a equipe, inclusive no dia 20. Não, dia 19, no sábado, 19. Tem showzão lá, Ney Magrini e Serginho Bozano. Vai ser bom demais. Vamos estar lá cantando, fazendo um show lindo na Oxente, lá em Aparecida, dia 19 de setembro. Um abraço, tá, Aline? Obrigado pela audiência. Nesta sexta-feira, DJ Ney Magrini, lá no Bar do Gauchinho, com grandes cantores ao vivo lá. Vai ser bem bacana. No domingo, Ney Magrini, Serginho Bozano e J. Gil Cowboy do Forró no Renascer Goiânia Viva. Fim de semana vai ser top. Vai ser bom demais. Um abraço para Anitta, na cidade de Caldazinha, sempre ligada com a gente, né, Anitta? Obrigado pela companhia. O Alexandre, alô, Alexandre. Um abraço para você em Santa Bárbara. Lá em Santa Bárbara, a turma da Casa de Embalagens está ouvindo a nossa programação lá. Um abraço, viu? Uma tarde abençoada, uma tarde feliz para vocês aí. Muito obrigado pela companhia, pela audiência. Todo mundo lá curtindo a programação 99,5. Mandar um abraço aqui pro Jonas, em Trindade, acompanhando a gente. O Ronan, em Trindade também, com a Maura, Grace Kelly, o Kaique, o Cauã, sempre ouvindo a gente lá. Tiaguinho Produções, em Senador Canedo, tá sempre com a gente, né, Tiaguinho? Muito obrigado, viu? Uma tarde abençoada, uma tarde feliz, continue com a gente aí, curtindo a programação campeã. Meu amigo DJ Leandro, DJ Gente Boa, meu amigo das antigas, DJ Carlinho também, um abraço pra vocês, viu? Meu amigo Zé Ribas, lá no barzinho Esquina do Ribas, Buriti Serena, ele, a Cláudia, a esposa, sempre ouvindo a gente lá, tudo de bom. Wendel Mauro, meu amigo, ligado com a gente também. A Sinara, oi Sinara, tá sempre ligada, curtindo aqui a programação, um abraço. DJ Roger, o rei do vinil colorido, ouvindo a gente lá na prefeitura de Aparecida, trabalhando, ligado com a gente, né, DJ? Tudo de bom aí, viu? Continue com a gente.

Recordando o Christian Ralph, Loucura Demais. Quem gosta muito das canções de Christian Ralph, a Maria Bento, sempre acompanhando a gente aqui também, né, Maria Bento? Obrigado pela audiência, tudo de bom.

0: Uma viagem no tempo ao som de New Edition, Earth Angel, na 99,5, no Falando de Amor, 1h42, no intervalo, daqui a pouco tem música, tem recados, tem a sua participação, tem muita emoção, fique aqui. 99,5.
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5: 1h48 em Goiânia. 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
5: Recado da Eliana, lá de Nerópolis. Boa tarde, Ney Magrini. Passando para te desejar uma ótima tarde de quinta-feira e dizer que adoro seu programa. Ô, Eliana, muito obrigado. Fico muito feliz. A Ruth, boa tarde, Ney. Meu Deus, assim você judia. Ô, Ruth, obrigado. Um beijo. Jurandir, do bairro Itapuã. Boa tarde, Ney Magrini. Quero mandar um alô para todos vocês da rádio e mandar um beijo para uma pessoa muito especial na minha vida, chamada Maria. Ela é sua fã e minha sobrinha Ludiele também. Então tá, Jurandir, um abraço para vocês. Obrigado pela audiência, viu? Erineu, de lá de Trindade. Boa tarde, Ney. Falando de amor está demais. Ótima quinta-feira. Obrigado. DJ Valtinho. Boa tarde, Ney. Sou da antiga danceteria Raízes, no Jardim Nova Esperança. Eixa, me lembro demais. Me apresentei lá, toquei muitas vezes lá na Raízes. Estou aqui trabalhando e ouvindo a programação. Uma tarde abençoada para todos nós. Amém, DJ. DJ Valtinho. Tempo bom ali da Raízes, hein? Dandy do SPL. Boa tarde, melhor do Brasil. Manda um abraço para minha neta Valentina. Um beijo. Boa tarde para todos do SPL. Também para todos do grupo Rádio 99,5. Tamo junto sempre. Isso aí. José Barbosa, Buriti Sereno. Boa tarde, amigo Ney. Estou curtindo muito essa programação maravilhosa, com músicas dos meus ídolos, Leandro e Leonardo, inclusive. E eu quero dedicar a todos os colaboradores da Escola Santo André, especialmente para minha esposa Joana Dark, Rádio 99,5, que eu ouço porque gosto. Valeu, José. Elismara Cordeiro. Parque Alvorada. Boa tarde, Ney. Feliz aniversário pra mim. Um beijo pra todos vocês da rádio. Elismara, bênçãos pra você. Parabéns. Feliz aniversário, tá? Tudo de bom. Júnior Condomínio Portugal, lá na Vieira Borracharia, ligado. Lá no Novo Mundo, mandando beijo pra esposa Cristiane. Lúcia, do Tropical Verde. Oi, Ney. Boa tarde. Estou costurando e ouvindo você, Ney Magrini. Obrigado, Lúcia. Marcos Antônio, Condomínio Santa Rita. Boa tarde, amigo Ney Magrini. Que Deus abençoe você. Tenha uma feliz quinta-feira. Amém, Marcos. O mesmo para você, viu? A Fátima. Boa tarde, meu amigo Ney Magrini. Tudo bem? Manda um abraço para mim e pro meu esposo Wilson Duarte. Estamos aqui no setor universitário, ligados nesse programa maravilhoso. Falando de amor, tudo de bom. Fica com Deus, Ney. Amém. Obrigado, tá? Fátima e Wilson. Rayane, manda um abraço pro meu esposo Wesley Marques, que está no batente, Ney, lá na empresa A Camargo. Eu amo demais. Ô, Rayane, um abraço para você e pro maridão também, Wesley, viu? Thelma Duarte, em Trindade. Boa tarde, Ney. No momento, estou no estado do Pará, na colônia chamada Boa Esperança, município de Ulianópolis, estadão do Pará. Estou aqui ligada pelo aplicativo. Um abraço para todos aqui do estado do Pará e para você, Ney. Ótimo trabalho. Ô, Thelma, muito obrigado. Um abraço, viu? Estadão do Pará. Deve estar um calor, hein? O Breno, lá no Maísa. Boa tarde, Ney Magrini. Quero mandar um abraço para você e para todos. Um abraço, um beijo para Vanessa Silva do Tremendão. Que legal. Fala aí, Vanessa. Um abraço para Vanessa no Paulo Estrela, com o Elkson, com a Vitória, sempre ouvindo. Ednilson Moreira, do Parque Amazônia. Boa tarde, Ney. Estou trabalhando, ligado no Falando de Amor. Que legal. Elias, boa tarde, Ney. Manda um abraço para nós aqui da galera da Casa das Poupas. Casa das Poupas. Todos ligados na melhor rádio. Valeu, Elias. Obrigado. Vagmar, manda um abraço para nós aqui na Casa de Carne e Espetaria Almeida, Ney, Jardim Nova Esperança. Para Ana Almeida, o José Rúbio, o Felipe e Van. Essa rádio é top demais. Vagmar, muito obrigado. Um abraço. Dirce Maria, boa tarde, Ney. Estou aqui lavando roupa e ouvindo Falando de Amor. Um abraço, obrigado, viu, Dirce. Antônio, Eletrônica Central, lá no Colina Azul. Grande Antônio, um abraço, meu amigo. Tudo de bom e continue com a gente.

0: Fechando Falando de Amor desta quinta-feira com Passenger, Let Her Go. 2:03, Falando de Amor volta amanhã ao meio-dia para mexer com os sentimentos da gente. O intervalo vem aí, na sequência tem Tocando Sucesso, Alegria, Música, Prêmios, e a sua participação pra gente é sempre o melhor, o mais importante.
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2: 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Tá começando Tocando Sucesso e até as 4, sigo com você. Começando com Zé Felipe, Ruim de Coração.

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1: Existe uma teoria que se chama 90-10, onde uma pessoa tem 90% daquilo que você procura em alguém, só que você foca naqueles 10% que falta. Aí você sai pra rua, se aventura e realmente você encontra aqueles 10%, mas não se deu conta que perdeu os 90%.

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0: Som de Alok e Khalid aqui na programação. Dive Into Me na 99,5 no Tocando Sucesso. 2h23, a gente vai pro intervalo. 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
13: Hora certa. 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
0: Boa tarde, 2h26. Acerte aí.
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1: Vamos lá! 2h29. 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
1: Pois é, quero mandar um abraço pra turma que tá acompanhando a gente, o Tony Dourado, lá de Goianira, ele, o amigo Ivan da Feijoada, acompanhando a gente, um abraço pro meu amigo doutor Francisco, dentista das celebridades, alô, doutor Francisco, inclusive, indo pro consultório agora atender o cantor Raí da dupla Renan e Raí, nossos ouvintes aqui, nossos amigos, e também a dupla Bob Robson, eita, sou fã de Bob Robson, hein? Tá assim como sou fã de Renan e Raí, demais da conta. Um abraço então, muito obrigado pela audiência. Sucesso aí, pessoal, se cuidando. Aí o Panda aí, Gustavo Lima, calcinha de renda. Por falar nisso, vem aí Acústico 99,5 FM com ele, é o Panda.

Só muito legal de Afrojack, Martin Garrix, David Guetta, aqui na programação Your Time. 2h42 já, excelente tarde pra você, ótima quarta-feira, tudo de bom. 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

0: Pois é, tá na hora, tem participação para falar comigo, Valéria dos Reis da Silva, Jardim Tiradentes. Alô, Valéria.
1: Alô.
0: Boa tarde, Valéria. Seja bem-vinda. Muito bom ter você participando com a gente. Tem a chance de ganhar um prêmio. Tem uma chance de ganhar um prêmio maravilhoso. R$1.125 em Vale Compras. Que prêmio bom, hein, Valéria? Tomara que você ganhe. Para isso é só acertar em 8 segundos quantas letras tem a palavra que eu vou dizer. Porém, só vale a sua primeira resposta, apenas a primeira. Tem que ser antes do gongo. Se for em cima, depois do gongo não vale, tá bom, Valéria?
1: Tá bom.
0: Então, boa sorte. Vamos lá, capricha na resposta. Tomara que você ganhe. São R$1.125 em Vale Compras. Responda para mim, quantas letras tem a palavra? Timbrocomimparissimético. Essa palavra feia, quantas letras tem?
1: 22?
0: Que pena, tem 26 letras. Não. Letras. Timbrocomimparissimético. 26 letras. Não deu, não foi dessa vez. O prêmio sobe mais um pouquinho. Já vai para R$1.150 em Vale Compras. Você já se inscreve de novo para participar, tá?
1: Tá bom, obrigado.
0: Obrigado eu, tudo de bom. Prêmio sobe, como eu falei, 1.150, daqui a pouco já tem de novo. Pode se inscrever ligando 3221-9950 ou acessando radio99.5fm.com.br. 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
0: Um abraço para o Luiz Gustavo, motorista de aplicativo, dando carona pra gente. Alô, Luiz, um abraço, meu amigo, tudo de bom.

0: Fortaleza. Muito obrigado, galera.
1: 99,5. 2h57, Henrique Juliano.

0: continua aqui na programação. Habits na 99,5. 3:04. Agora a gente vai direto até a redação da TV Serra Dourada. Hora de notícias aqui no programa.
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2: Olá, uma ótima tarde para você. Aqui Neila Santos e daqui a pouco no Jornal Serra Dourada você vai ver que o calor e o tempo seco estão pesando também no bolso do consumidor. Uma pesquisa do Procon Goiás encontrou diferença de preços que passam de 134% em ventiladores, climatizadores, umidificadores e aparelho de ar-condicionado em Goiânia e Anápolis. Mesmo produto pode custar mais que o dobro dependendo da loja. Nossa equipe mostra como pesquisar antes da compra pode gerar economia e traz orientações para evitar prejuízos na hora de escolher equipamentos mais procurados neste período de calor. É daqui a pouco, às 6:50 da noite, no Jornal Serra Dourada, que hoje tem a apresentação de Stephanie Araújo. A gente te espera.
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11: Hora certa. 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
0: Pois é, acerte aí, ó. 3:09. Boa tarde.
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0: 3h12, daqui a pouco, mais uma edição do Quantas Letras Tem. Anota o valor, R$1.150 em Vale Compras. Tá bom demais, né? Não é? R$1.150 em Vale Compras. Prêmio ótimo. Pode se inscrever ligando 3221-9950 ou acessando rádio99.5fm.com.br. 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Até às 4, segue tocando sucesso comigo aqui, ó. Melzinho, Thalita Mel, Xande Avião.
1: Avião.

0: Guilherme Benuto, com participação do Panda, eu duvido. Pois é, por falar em Panda, quarta-feira, 7 de outubro, tem acústico da 99,5 FM com ele mesmo, o Panda, no Teatro João Alves de Queiroz. E vai ser bom demais, é ou não é?
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0: David Guetta e Shea, Beautiful People, 3h25 em Goiânia. Ótima tarde pra você, tudo de bom. 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
2: A CBF divulgou ontem a data da convocação da seleção brasileira para os próximos amistosos. Serão os primeiros do Brasil após a participação na Copa do Mundo dos Estados Unidos, México e Canadá. A seleção brasileira vai jogar duas vezes contra a Austrália, nos dias 25 de setembro e também no dia 29, os dois jogos no país australiano. Depois, no dia 3 de outubro, a seleção brasileira enfrenta a Índia. E para esses amistosos, a seleção do Brasil será convocada na semana que vem, no dia 9 de setembro, no Rio de Janeiro, pelo técnico Carlo Ancelotti. Serão 26 jogadores convocados pelo técnico do Brasil para esses primeiros compromissos, confirmando ainda neste mês contra a Austrália duas vezes na Austrália e no mês que vem contra a Índia na Índia.
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15: 3h32, Marcos Ibelucci, Nadson Ferinha, como um beijo.

0: Medusa e Honey aqui na programação com Silence. 3h42, a gente vai pro intervalo e já já tem participação ao vivo no Quantas Letras Tem? R$1.150 em Vale Compras. Esse é o prêmio acumulado. Se inscreva, dá tempo ainda. Telefone é o 3221-9950, site é radio995fm.com.br.
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3: 3h48. Tá na hora.
2: Quantas letras tem?
3: Pois é, vou falar com a Ana Graciela Souza, Jardim América, tá ao vivo, participa. Alô, Ana.
4: Oi.
3: Oi, boa tarde, Ana. Seja bem-vinda, muito bom ter você participando. Tem a chance de ganhar R$1.150 em Vale Compras agora. É um ótimo prêmio. E para ganhar, basta acertar em 8 segundos quantas letras tem a palavra que eu vou dizer. Porém, só vale a sua primeira resposta, apenas a primeira. Tem que ser antes do gongo, em cima depois não vale, tá bom, Ana?
4: Tá bom.
3: Então, boa sorte. Capricha aí, vamos lá, responda pra mim. Valendo esse prêmio. R$1.150 em Vale Compras. Quantas letras tem a palavra? Selicoenterocidrosulfurizavulcanoconiótico. Quantas letras tem?
4: 44.
3: 44? Nossa. A palavra tem 43 letras. Errou por uma só. Que coisa. Deixou o prêmio subir mais um pouquinho. Já vai para R$1.175 em Vale Compras. Daqui a pouco a Bruna Fabrina já tem participação. Infelizmente você não ganhou, mas faça a inscrição para participar outras vezes. Tá bom, Ana?
4: Tudo bom.
3: Obrigada a você por essa participação. Continue se inscrevendo, participando e boa sorte. Um beijo pra você. Bom final de semana, viu, Ana? Valeu. Tchauzão. O prêmio sobe, como eu falei, 1.175. Daqui a pouco tem de novo. Se inscreva ligando 32219950 ou acessando rádio 995fm.com.br. Aqui, ó. Com a Ana Castela.

Esse é o Gustavo Mioto aqui no Tocando Sucesso com Pedido de Socorro. 4:04 em Goiânia, finalzinho de programa. Já já tem a Bruna Fabrina apresentando aqui o Tarde Show. Já vou embora para voltar amanhã ao meio-dia com Falando de Amor e na sequência o Tocando Sucesso. Desejo um ótimo final de tarde, desde já um excelente finalzinho de semana também, né? Tá chegando aí o fim de semana. Um abraço, um beijo, fica com Deus e até amanhã. Tchau.

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1: Oi, gente, no Jornal Serra Dourada de hoje você vai ver que os bancários de Goiás começam a votar as propostas da Campanha Nacional dos Bancários de 2026. As assembleias serão realizadas de forma virtual até às 7 da noite de sexta-feira. E o resultado vai definir se a categoria aceita as propostas ou pode avançar para uma possível greve. Entre os bancos privados, a proposta prevê reposição da inflação pelo INPC e aumento real de 0,6% em 2026 e 2027. Na Caixa, o principal impasse envolve a saúde Caixa, que, segundo o sindicato, pode levar os funcionários a rejeitarem a proposta. Trabalhadores do Banco do Brasil também terão votação própria. Mais detalhes às 10 para 7 da noite no Jornal Serra Dourada e também na nossa página na internet, o tvsdnoticias.com.br.
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0: por aí, 4:07 e a partir de agora tem Tarde Show.
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0: Eu queria te lembrar que o melhor dia da sua vida vai começar como outro qualquer. E pode ser hoje, viu? Pode ser. Com o passar dos anos, as nossas prioridades mudam. Passamos a admirar pequenos gestos, compreender que nem só de palavras vivem sentimentos, que muitos problemas são criados por nós mesmos. Optamos por qualidade, a quantidade. Percebemos que a vida deve ser vivida em todos os seus momentos. Aprendemos a dizer eu te amo, sinto a sua falta, ajudar as pessoas quando podemos, que o abraço acalenta e conforta a alma, e ficamos com a sensação de que ser feliz é bem mais simples do que a gente imaginava há alguns anos atrás, né? Bom, seja bem-vindo, é um prazer te receber por aqui, então bora começar o Tarde Show. Primeiramente, se hidrate. Gente, o clima tá muito quente, a umidade tá baixa, então se cuide e cuide bem das pessoas à sua volta. Quantas letras acumuladíssimo? R$1.175 de vale-compra. Já pensou que legal esse presente no seu bolso? Então se cadastra agora, participa, porque eu posso ligar pra você daqui a pouco. Tem pergunta do dia com jogo de jantar completo, mais boné 99,5. Aliás, esse jogo de jantar é maravilhoso. Lindo, lindo, lindo, sua cara. E além disso, tem o quê? 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
2: Jennifer Hipólita, de azul marinho, nesta tarde, dia 3 de setembro de 2026, às 4h17.
3: Pra combinar com o oceano, já que eu sou o quê? Uma sereia.
2: Ui! É daquelas que faz aquele jantar em São Paulo, que o pessoal fica... Não é nem São Paulo.
3: Não, nem São Paulo.
2: Nem é Miami, Brasil, Miami. Nem é Brasil, é agora que eu lembrei.
3: Miami Beach.
2: Você pagaria pra um jantar com sereias, Jennifer?
3: Nesse exato momento eu tô pagando o jantar com quem? Com ninguém, né, minha filha? Me convida, inclusive.
2: Mas eu fiquei com dó. Eu acho que tem uma galera que faz eventos que eles falam assim, vamos ver se dá.
3: E dá.
2: E dá nada. Que feiura, gente. Os vídeos são horrorosos.
3: Mas lotado.
2: Lotado, porque as pessoas gostam de ostentar, né?
3: É diferente, né?
2: Calça dobrada. Aquelas moças lá naquela aguinha pequena, não dá nem pra afogar ali. Triste.
3: Nesse exato momento, se coubesse a qualquer tipo de recipiente que cobrisse minhas, qual que é o nome delas? Canela lá em casa, eu iria utilizar. Mas é porque lá em casa, se entrar mais alguma coisa, sai as pessoas.
2: E esse negócio que você beber água e não dá?
3: Gente, depois dessa, eu vou pra pergunta do dia, que a Bruna tá me irritando. E são 4h17 apenas pra isso acontecer.
2: Já virou. Conte, Jennifer. Com a pergunta de hoje.
3: Seguinte, presta atenção. Engravidei muito cedo e na época minha mãe assumiu minha filha como se fosse dela. Só que agora estou com vontade de contar a verdade, que na realidade sou a verdadeira mãe dela.

0: Será que eu tenho esse direito de contar pra ela?
1: Puxado.
0: Vocês disseram que eu falei que ia começar setembro daquele jeito e eu vim.
2: Você tá setembrando mesmo, né, Jennifer?
0: Nossa.
2: Só florindo, ó.
0: Nossa!
2: Que foi, Jennifer?
0: Eu lembrei. Lembrei.
2: Graças a Deus, né?
0: Uhum. Por isso que eu vou ficar. Você sabe o que, que é.
2: Oh, Deus.
0: Enfim, gente, então é isso. Amor, nosso ouvinte disse que teve uma filha muito cedo. E aí a mãe dela acabou assumindo essa criança. Essa pessoa cresceu achando que é a irmã da nossa ouvinte. Só que agora, tocou no coração dela, ela queria muito contar que, na verdade, é a mãe da menina. Só que ela tava com medo da reação dela. E aí, ela deve contar ou não? Ou ela nem esse direito tem, já que ela abriu mão da maternidade aí quando nasceu? Responda pra gente através do 3221-9950 ou através do nosso WhatsApp, que é esse aí, ó. 985-98-9950. Eu não falei o que vale. Um jogo de jantar
2: maravilhoso,
0: incrível,
2: né?
0: Maravilhoso. Oh, eu queria
2: ganhar
0: esse jogo de jantar.
2: Gente.
0: Mais um boné da 99,5.
2: É porque a 99,5 não sabe brincar de qualquer jeito. É assim, ó, vai fazer uma coisa, tem que ser bom.
0: Faz bem feito.
2: Então dá uma checada aí. São só prêmios maravilhosos. As melhores promoções estão aqui.
0: Isso aí, Bruna Fabrina. Você tá tão bonita hoje. Ela tá linda, gente. Lindíssima.
2: Que bondade.
0: E ainda tem
2: que
0: um
2: é
0: colar
2: isso?
0: Maravilhoso.
2: Meu Deus, deixa eu ver
0: tá
2: ela.
0: Tá muito linda você.
2: Vou ele correndo olhar.
0: Bestinha.
2: Besta, tchau.

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3: 4h27.
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0: Pergunta do dia de hoje com a Jennifer. E a pergunta é bem complicada, né? Porque a gente se colocando no lugar, é fácil julgar demais. Gente, como é fácil julgar. Se coloca no lugar dessa pessoa. A gente não sabe o que ela tava passando naquele momento, qual era a circunstância, né?
1: É, eu acho que tem situações que eu nem tento julgar. Porque só quem sabe o porquê que tomou aquela decisão é a pessoa, sabe? A gente não sabe o que passa no íntimo, o que foi necessário. E pra quem não tá entendendo, a ouvinte diz: engravidei muito cedo e na época minha mãe assumiu minha filha como se fosse dela. Só que agora eu estou com vontade de contar a verdade, que na realidade sou a verdadeira mãe dela. Será que eu tenho esse direito de contar?
0: A Thaís respondeu.
2: Boa tarde, essa programação maravilhosa. Então, primeiramente, eu contaria pra minha mãe, né? Falaria o meu desejo. E contaria pra ela também, porque eu acho que a minha filha merece saber quem é a mãe de verdade. Eu contaria antes que fosse tarde demais, né? E tudo na vida pode acontecer. E eu contaria sim.
1: Olha só, a Joelma, no meu ponto de vista, ela tem todo o direito de falar pra filha que é a mãe dela e explicar a história.
0: Mais ouvintes, a Jane.
3: Boa tarde, minhas lindas. Bruna Fabrina, Jennifer Risadinha, Jane Ribeiro da Vila Redenção. Respondendo aí a pergunta do dia, sim. Ela tem todo o direito de contar pra filha que ela é a mãe. Mãe é a mãe. Isso não quer dizer porque ela não cuidou. Quem cuidou foi a avó, mas ela é a mãe. E nada melhor que toda a verdade. Beijo pra todos da equipe, galerinha do fã-clube. Beijão, tchau, tchau.
1: Beijo. Já a Jeane falou o seguinte. Nossa, que situação. Você deve sim contar. Ela tem o direito de saber a verdade. A avó é a avó. E você é a mãe.
0: Paulina.
4: Oi, Nova de Love. Oi, meninas. Tudo
0: Oi,
4: bem?
0: Tudo.
4: Boa tarde. Olha, eu acho, né, que quando a moça deu a menina pra mãe cuidar, eu acho que a mãe tinha que mostrar, né, ó, essa aqui que é sua mãe, né? Não é eu que tô cuidando de você, mas essa aqui que é sua mãe. Que agora fica numa situação difícil, né? Entre as duas. É, e aí, beijão pra vocês. Bom serviço.
0: Valeu, obrigada.
1: Beijo. Paulo Henrique, você deve contar sim, afinal de contas, quando aconteceu, você ainda era uma menina. Agora fale tudo pra sua filha. Tenho certeza que ela vai entender você e os seus motivos.
0: Renata.
5: Renata de Trindade. Gente, vamos beber água, tá ouvindo? Você tem todo o direito sim de falar pra sua filha que você, na verdade, é a mãe dela. Explica com educação, né? Tenta dar uma boa explicação, né? Falar pra eles, né? Na época que você não tinha condições, era de menor, enfim. Mas direito você tem sim. E boa sorte.
1: Andrea, nunca é tarde para recomeçar.
0: A Vanessa.
6: Boa tarde, Bruna. Boa tarde, Jennifer. Sou a Vanessa Alves Santos Rodrigues de Bofinópolis, respondendo a perguntinha de hoje. Eu acho que sim, eu acho que deve contar, né? Que nada fica em vão, né? Acho que ela deve saber que você é mãe dela, sim, que sua mãe é vó, que a mãe dela, que ela achava que era mãe, é vó. Então, acho que tem que contar a verdade, sim, né? A gente não pode esconder isso, não. É uma coisa muito séria. Eu contaria. 99,5 a gente ouve porque gosta.
0: A falta dessa verdade pode estragar muito mais lá no futuro. E acaba que a verdade também não é só da mãe biológica, né, Jennifer? A verdade é sobre a filha.
1: Sim.
0: É complicado, mas eu acho que ela tem que contar.
1: Sim, e aí deixar ela saber como que ela vai se sentir com isso. Porque o negócio é que a gente sempre tem que contar e deixar o outro decidir o que ele faz com essa informação. Se ele vai perdoar a gente, se ele não vai gostar e vai romper, vai brigar. Só que o outro tem que ter esse direito. É o direito dele de saber da história. Porque eu acho que quando a gente não sabe da nossa história, quando a gente tem dúvidas, e às vezes pode ter chegado a alguns momentos que a menina viu alguma conversa meio, sabe, paralela, alguma coisa encostada. Eu acho que tem. E até essa questão de pertencimento, por mais que seja a avó criando como mãe, mas não é a mesma coisa.
0: E sabe,
1: né,
0: o que é mais complicado? É inevitável o choque. É inevitável. Eu conheço uma pessoa que descobriu no leito de morte do próprio pai que ele não era pai dessa pessoa. A vida inteira ele foi pai dela. E aí ela ficou com esse buraco quando ele morreu, porque era a pessoa que ele mais amava no mundo. Então, assim, até hoje ela luta muito pra reconstruir essa história. Mas eu acho que de qualquer jeito vai ser complicado. Não tem jeito.
1: A Gabriele Cardoso. Boa tarde, pessoal da rádio. Ela tem o direito de contar sim, mas antes de falar com a filha, ela deve sentar e conversar com a mãe dela. A avó segurou a barra quando ela precisou. Essa transição precisa ser feita com respeito para não parecer uma disputa de amor e sim a verdade aparecendo. Com certeza, ela tem o direito de contar. Afinal, a verdade liberta e a filha tem o direito de saber quem é a mãe biológica. Mas isso precisa ser conversado primeiro com a avó, com muito carinho e respeito por tudo que ela fez no passado. Não dá para ser de surpresa.
0: Suzenir.
7: Eu acho que ela tem que contar sim. Boa tarde, meu nome é Zuzeni.
1: José Barbosa, boa tarde, Bruna, boa tarde, Jennifer. Estou curtindo muito essa programação maravilhosa. E eu acho que deve deixar como está, porque a avó já está cuidando. Manda um abraço pra minha esposa, Joana Dark.
0: Beijo, Joana. E um beijo de varanda pra vocês que estão ligados com a gente.
1: É eles?
0: Sim.
1: Bruno e Marrone?
0: São eles.

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0: semana. 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
1: Você tá entendendo? Ó o passo, ó. É assim, ó.

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1: Pergunta do dia de hoje.
2: E eu vou botar a Márcia que tem participação, viu?
1: Muitas, né? Samuel,
2: hoje,
1: né, amiga?
2: Minha filha, o Samuel, ele é o rei das participações aqui, viu?
1: Eu desconfio que o Samuel é um assistente virtual, ele é uma IA.
2: E ninguém sabe. Nossa, tá em testes, certeza.
1: É, certeza, hein, Samuca? Você tem um software de IA, tenho certeza disso.
2: Vamos Conta. Lá, prestem atenção. É, ouvinte diz, engravidei muito cedo e na época minha mãe assumiu minha filha como se fosse dela. Só que agora eu estou com vontade de contar a verdade, que na realidade sou a verdadeira mãe dela. Será que eu tenho o direito de contar?
1: O Bruno respondeu.
3: Olá, meninas da rádio. É o Bruno Igor, do Residencial, nossa senhora auxiliadora. Sobre a pergunta do dia aí, eu acho que ela deve contar sim pra filha dela, né? Pra suposta filha dela. Ela é a verdadeira mãe dela. Que acho que é o certo de fazer. Eu acho que quem agiu errado foi a mãe dela, por ter assumido a filha dela e passado por ela, né? Eu acho que tem que falar a verdade. A menina tá sabendo, a criança.
1: Ô Bruno, mas eu conheço uma história onde a mãe, assim como essa mãe da história de hoje, era muito, muito, muito jovem. E foi uma forma que os pais entenderam que poderia ser melhor e mais fácil resolver a história toda da família. Porque aí ela continuou estudando e os pais assumiram o filho dela. Só que nunca deixaram de falar que era filho dela. Nesse caso, é a única diferença. Mas eu não vejo que a mãe foi cruel, não. Pelo contrário, eu acho que foi uma mãe protegendo a mãe. Não é, Jennifer?
2: É, eu acho que foi isso. Mas assim, também a gente não sabe a circunstância.
1: Sim,
2: qual foi a
1: verdade.
2: Circunstância que isso aconteceu?
1: É,
2: será
1: depende,
2: que ela também,
1: né,
2: foi impedida de
1: que
2: de...
1: acontece?
2: É. Então eu não posso muito falar sobre isso.
1: É, Bruno, retiro o que eu falei. Tudo depende.
2: O David, do Jardim Curitiba. Boa tarde, meninas, tudo bem? A minha opinião sobre a pergunta é que sim, ela deve contar, não somente por ela, mas pela filha, que merece saber toda a verdade. Esconder as coisas só traz mais problemas para todos os envolvidos. Manda um beijo para o pessoal do acabamento da empresa do Corpo. Estamos sintonizados na melhor de Goiânia. Um beijo pro pessoal do Corpo aí, gente.
1: Obrigada, valeu aí a companhia. Sejam sempre bem-vindos. Raimunda.
4: Boa tarde, gente.
2: Boa tarde.
4: Ela tem direito de contar. Nem sabe se a menina vai acreditar, né? Que ela é a mãe realmente. A mãe é a que cria, né? Agora, depois de criada, ela quer contar, às vezes quer pegar a guarda da menina. Conta o que é que acontece, né?
2: A gente também não sabe nem a idade dos envolvidos, né? A Luzineide Batista, penso que essa conversa tem que começar entre ela e a sua mãe, a avó. E as duas devem pensar em uma forma bem elaborada de contar e explicar o que de fato aconteceu. Dizendo que ela tem duas mães que a amam muito. Por isso, nunca se deve começar com missão mentira. A verdade sempre prevalece. Um dia ou outro, ela vai vir à tona.
1: Poliana.
5: Boa tarde. Eu acho que ela deve sim contar a verdade, sim. A filha dela assumiu o papel dela de mãe. Eu também fui mãe muito jovem. Minha mãe me ajudou bastante, mas nunca quis assumir o meu lugar, né? Sempre eu tava lá, eu era mãe, né? E ela sempre como avó. Então, eu acho que ela deve contar, sim, a verdade.
2: Girleide, ela deve falar a verdade pra essa filha. Rosinária, sim, mas vai virar uma bagunça isso aí, hein? E Weasley, eu contaria sim.
1: Celi.
6: Boa tarde, Bruna. Boa tarde, Jennifer.
2: Boa tarde.
6: Meu nome é Celi. Respondendo a pergunta do dia, isso tem tudo a ver comigo. A minha mãe criou meu filho como se fosse dela. Só que a minha mãe, ela sempre revelou, né? Que ela era a avó. E eu era a mãe. Então, no caso, eu, se fosse ela, eu revelaria que ela é a mãe da criança. A minha mãe nunca escondeu nada do meu filho. E hoje a minha mãe morreu e o meu filho tá comigo. Beijo.
2: Lohane, boa tarde, meninas. Difícil a situação. Eu acho que você tem o direito, mas antes de jogar essa bomba na vida dela, é colocar a vida dela de cabeça pra baixo. Pense em uma melhor forma. Procure a ajuda de um psicólogo pra ajudar a preparar esse momento e torná-lo menos difícil do que já é.
1: Renato.
7: Boa tarde, Bruna. Boa tarde, Denis.
2: Boa tarde,
7: Renato. Renato, sou lá com o Renato, setor Vila Nova. Pergunta no dia. Ela engravidou muito cedo e a mãe dela assumiu a filha dela, como filha dela, né? E agora quer contar a verdade pra filha, que é a verdadeira mãe. Eu devo contar? Com certeza, né? Que a gente tem perna curta, né? Renata Vanol.
2: Daiane, na minha opinião, ela não deveria contar. Deixa como está, já que a avó assumiu esse papel.
1: Weber.
8: Boa tarde, Bruna. Boa tarde, Jennifer.
2: Boa tarde,
8: respondendo
2: Weber.
8: A pergunta do dia, eu acho que ela não devia contar, não, né? Abriu mão da maternidade, agora a mãe dela que fica sendo a mãe da filha dela. É a minha opinião.
2: Jaqueline, acho que ela e a mãe dela têm que entrar em um acordo e contar pra menina. Acho que cabe às duas decidirem essa situação, mas acho que não pode ser uma rivalidade, porque se trata de mãe e filha. Eu me uniria com a minha mãe e criaríamos nossa filha juntos.
1: Ô, Jennifer, bora ali, ó.
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1: No mesmo lugar, João Mineiro e Marciano.

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1: Oi, gente, daqui a pouquinho no Jornal Serra Dourada você vai ver que o pedágio para veículos de passeio no trecho entre Goiânia, Anápolis e Brasília poderá passar de R$ 12,80 para até R$ 13,02. O novo valor está previsto no processo de concessão da BR-060 e da BR-153, com cobrança máxima dividida entre as praças de Goianápolis e Alexânia. O edital publicado pela NTT prevê desconto de 5% para veículos com etiqueta eletrônica, abatimentos para usuários frequentes e isenção para motocicletas. A cobrança deverá ser feita pelo sistema Free Flow, sem cabines tradicionais, e os valores ainda podem ser reduzidos no leilão marcado para o dia 11 de dezembro. Mais detalhes você acompanha no Jornal Serra Dourada, às 10 para 7 da noite, e também no nossa página de notícias, no tvsdnoticias.com.br.
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Eu quero só te lembrar que daqui a pouquinho, em qualquer momento, às vezes no Instagram, às vezes no site, você vai conseguir o seu convite. Eu tenho recebido muita gente, assim, Bruna, por favor, eu tô louca pra ir no Boteco do Gustavo Lima. Olha, o que que eu posso fazer? Torcer, muito, porque tem muitos canais pra você ganhar aqui na 99,5. Pelo site, pelas redes sociais. Aliás, um beijo pra todo mundo que me segue, que me manda recado. Todos os dias eu recebo muitas mensagens lindas. Obrigada de coração. E agora, 5 horas, 11 minutinhos, bora de música. Já que a gente falou do cara, é ele que canta pra você, Morar Nesse Motel, Gustavo Lima. Oh,

0: Nossa, é Calypso.
1: TV ouvinte que pediu, você acredita?
0: Ah, sério? Eles amam. Eles falam,
1: a Jace, queridíssima. Ah. Ela sempre participa com a gente. Aí ela falou, Bruna, toca Calypso do nada pra Jennifer hoje. KKKK, adoro a reação dela.
0: Eu amo, gente. Eu faço assim, ó. Tanana, tanana, tanana, tanana, tanana, tanana.
1: Jace Castro.
0: E eu vou falar um negócio pra você, pergunta do dia. A ouvinte falou que a mãe dela acabou... Ela teve uma filha muito jovem. E a mãe assumiu a criança como se fosse filha dela e tudo mais. E agora ela tá com vontade de contar pra menina que, na verdade, não é irmã, é mãe. E ela quer saber se tem o direito de contar.
1: Cleidiane, aí?
2: Uai, ela tem todo o direito de contar, né, pra filha. Porém, vale colocar na balança os sentimentos da mãe e da filha. Será que não vai magoar nenhuma das duas? E outra coisa, conversa com a mãe primeiro, né? Ouvir a opinião da mãe. Essa é a minha opinião sobre esse caso.
0: Adriene, lógico que tem direito, fala com todos os detalhes, tudo que aconteceu. Não deixando de falar da importância que sua mãe teve. No caso dela, a avó. Tudo é conversando junto com sua mãe e ela. Vai dar tudo certo.
1: Selma.
3: Boa tarde, menino. Tô contente. Tô vendo a rádio hoje, tranquila, coisa que não me dá muito tempo, mas agora eu tô ouvindo. É sobre a pergunta do dia, é claro que tem que contar, porque tem que contar, porque a mentira tem perna curta. Um dia ela tem que descobrir. Ela foi errada, mas tem que contar. Agora abre o jogo. Boa tarde.
1: Boa tarde.
0: Eduardo, eu acho que ela tem todo o direito de contar a verdade. Mas antes de falar, precisa pensar no impacto que isso pode causar na filha. Às vezes, ser mãe também é saber o momento certo de revelar uma verdade tão importante. Eu escolheria conversar com ela com muito amor e juntas decidir como contar.
1: Meire.
4: Acho que a menina ainda é muito criança para entender, né, motivos, situações, circunstâncias, mas a verdade sempre prevalece, né? Então, tipo, ela tem que preparar bem essa criança para poder falar essas verdades, né? E preparando aos poucos, é a minha opinião, mas tudo, acho que no tempo certo de Deus é melhor, né? Boa tarde, meninas. Boa noite para a Goiânia, Bruna. Beijo.
1: Agora, a Goiânia, um beijo enorme. Obrigada pela audiência.
0: Maria da Paixão do Jardim Brasil, boa tarde, minhas lindas. Sente-se com a sua mãe, converse e depois fale a verdade pra sua filha. Filhos são bênçãos de Deus. Beijos.
1: Mais ouvintes, Marlete.
5: Bom dia, boa tarde, boa tarde.
0: Boa tarde.

0: site do Jardim Alto Paraíso. Eu queria responder a pergunta. Ela tem que contar, né, pra filha, que quando ela engravidou, ela era nova e a mãe assumiu, a avó assumiu ela, como se fosse a filha, mas que a mãe é ela, né? Ela tem que contar mesmo.
1: Nilça, Jardim Nova Esperança, você tem o direito, sim, se essa é a sua vontade, conte.
2: Larissa.
3: Boa tarde, 99,5. Boa tarde, ouvintes. Aqui é a Larissa, de Senador Canedo. Então, nesse caso, acredito que dependendo da idade, pode sim ser verdadeira, contar toda a verdade, certo? Desde que todo mundo converse e todo mundo tenha um acordo, né? Pra ninguém sair machucado nessa história. Mas acho que a verdade uma hora vai aparecer.
1: Irani, essa moça não tem vergonha na cara. Onde que eu não iria assumir um filho por ter vergonha? Misericórdia.
4: Valquíria.
5: Boa tarde a todos. O problema não é eu contar, né? O problema é ela aceitar, querer. Seja a mãe dela. Mas contar não tem problema nenhum, não. Tem de ela querer aceitar.
1: João Batista, boa tarde, jogadoras. Não é fácil, muito menos simples. É a situação. O correto é recorrer à ajuda de um psicólogo.
4: Bora de música, mais música. Ela é demais, uma deusa, uma louca, uma feiticeira.
1: Essa música é minha, você sabe, né?
4: É sério? Uhum. E a Mulher de Fases, fica onde?
1: Também, eu tenho várias.
4: Ah, entendi. Né? Papo de Jacaré. Ah, isso também? Ah, eu sabia.

0: Essa música é uma delícia, né? Ela é demais. Rick Renner, a 99,5 FM é demais. Ela é incrível. 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
7: 5h29.
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4: Um minuto é o nome da música, 5h32.

0: 5h40. Diz que me ama, vai. Pensa em mim, liga pra mim. Participa, gente. O WhatsApp é 985989950. 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
0: Chegando Eu Duvido, Guilherme Benuto com Panda 541.
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2: Agora 5:50 e a gente fala com quem? Com a Rosimeire Fernandes, do Recanto do Bosque. Oi, nossa, quase não saiu. Oi, Rosimeire! Tudo bem? Fiquei tudo nervosa. Bem. Olha, amiga, sabe quanto que tem aqui, ó, pra você de presente? R$1.175 em vale-compras. Esse dinheiro vai ganhar? Tomara. Tomara. Tô aqui na torcida. Vale a primeira resposta, não pode ser em cima após o gong. Então, respira fundo, fala aí no time certo pra não perder tempo, tá bom?
11: Tá bom.
2: Conta pra mim, quantas letras tem a palavra? Tchan, tchan, tchan, tchan. Lucrianectomirdades. Valendo.
11: 23.
2: Quantas?
11: 23,
2: produção. Ai, não acredito. Poxa, Rosimeire, sabe quantas letrinhas? 19. Não foi dessa vez, amiga. Foi ótimo falar com você. Te desejo sorte na próxima. Um beijo grande e feliz setembro pra você, viu? Tchau, tchau. Até a próxima. Ah, não, gente. Ela não acertou. O prêmio acumulou R$1.200. Uau. E aí? Quem é que vai levar essa bolada pra casa? É você? Então corra pro nosso site e faça o seu cadastro pra participar do Quantas Letras. Boa sorte.

0: Pergunta do dia de volta com a Jennifer.
1: Vamos lá. É que às vezes a gente aprende, né? Né? Às vezes é a segunda chance, a gente pega na mão, agarra e aprende. Mas olha, hoje vocês estão aqui, tão que responde, a gente tá amando, já que nós contamos a história da ouvinte que engravidou muito cedo. É, na época, a mãe assumiu a filha como se fosse dela. Só que agora ela tá com vontade de contar a verdade, que na realidade ela é a mãe da menina. Será que ela tem o direito de contar? Foi a nossa pergunta de hoje.
0: Chegando aqui a participação da Maria de Jesus.
2: Boa tarde, aqui é a Maria de Jesus, já de Nova Era. Sobre a pergunta do dia, eu acho que ela deve contar sim, não tem nenhum problema não. Ele é a mãe, na época ela era muito nova, então errar é humano, ela pode contar sim.
0: A Luara.
3: Olá, 99,5. Boa tarde, meu nome é Luara Cíntia, sou do setor São José. Bom, eu contaria, né? Porque mais cedo ou mais tarde ela vai ficar sabendo pela boca de alguém. Mas antes, quanto mais cedo contar, melhor é. Aí se ela perdoar ou não, mas pelo menos contou.
0: Mais ouvinte chegando, disse.
4: Eu acho que mentira tem perna curta e que faz mal pra muita gente. E que a verdade, doa a quem doer, ela deve ser dita.
0: Bruna.
5: Aqui é a Bruna de Trindade, do Jardim Imperial 2, respondendo a pergunta aí, sim, eu acho que ela tem que contar sim a verdade com a filha dela, porque até então ela tem direito de falar a verdade.
0: A Reginalda.
6: Boa tarde, Jennifer. Boa tarde, Bruna. Aqui é a Reginalda Doneiros 2, Trindade. Eu acho que a responsabilidade vem desde pequeno. A gente tem que ter responsabilidade desde logo. Como ela não teve responsabilidade, sim, ela deve contar sim e preparar a filha dela. Por quê? Eu tenho uma prima que morava com a minha avó. Quando a minha avó morreu, ela sabia que ela era filha da minha tia, que minha tia morava com ela. Ela perdeu a audição. Foi um trauma muito grande para ela. Então, acho que ela deve contar sim e assumir a responsabilidade.
0: Ana Lúcia.
7: Boa tarde, Bruna. Boa tarde, Jennifer. Aqui é Ana Lúcia, do Horaci Amaral, Senador Canedo. Respondendo aí a pergunta do dia, eu acho que ela deve sentar com a mãe dela, conversar as duas e depois contar a verdade pra menina, né? Porque de todo jeito, ela vai ter que saber a verdade. Ela não vai ficar a vida toda sem saber a verdade, sem saber que a mãe dela não é a avó, né? É a outra. É a irmã, no caso, né? Beijo pra vocês. Acabei de chegar do serviço e ligadinha na 99.
0: Oba,
7: beijão.
0: Bom senso. Darlene.
8: Boa tarde, menina. Aqui é da Parque em Goiânia deles. Na minha opinião, essa pergunta aí é muito forte. Mas eu digo pra vocês, se a mãe dela permitir ela falar pra filha que ela é mãe, sim, pode falar. Mas ela agora não tem o direito, igual a minha filha agora, da mãe, e ela é irmã dela. Porque mesmo que for sangue dela, mas o direito ela já acabou, já passou. Porque se ela deixou, mesmo que engravidou cedo, não importa. E eu dou os parabéns pra mim, que hoje é meu aniversário, do meu filho.
0: Parabéns! Gente, hoje é parabéns. Além da Darlene maravilhosa que acabou de participar, da Franciele Laura, da Fran, Jennifer. Fran,
1: um
0: parabéns.
1: Um beijo, Fran, parabéns, felicidades.
0: Tudo de melhor pra você nesse ciclo e em todos os outros. Felicidade, saúde, vida longa pra você. Jorge.
9: Boa tarde, meninos. Boa tarde, ouvintes da 99,5 FM. Rapaz, que pergunta difícil, hein? Eu acho que ela deveria contar a verdade, né? Pra ela sentir, poder assumir o papel, né? E sentir um alívio, né? Porque ainda dá tempo de recuperar o tempo que já se passou. Boa tarde a todos.
0: Jennifer, o Andrezão mandou um beijo pra você.
1: Um beijo, Andrezão!
0: Thalita.
10: Boa tarde, tem sim todo o direito e toda a responsabilidade de falar. Por quê? Mas toda mensagem é verdade, aparecerá e é melhor ela saber agora do que saber depois. Então ela conte logo, por favor.
1: Eu encontrei esses dias pra trás uma sanduicheria que é inclusive de uma ouvinte nossa e eu esqueci o nome.
0: Ah, não acredito. Beijo, ouvinte.
1: Beijo.
0: Valéria.
11: Menina, boa tarde. Sobre a pergunta do dia de hoje, sim, ela deveria contar. Todo mundo merece a segunda chance, não? Então, ela e a mãe dela deveriam sentar, conversarem para ver como vai ser a melhor maneira de contar a verdade para a filha. Deveria contar, sim. Todo mundo viver feliz, né? Aqui é a Valéria Cris da Silva, do Jardim Tiradentes.
0: Beijo, Andresa, beijo, Isabela, Ana Maria, Maria Aparecida, Elísio, Márcia, Angélica, Crisley, Ieda. Beijo também pra Marcelene, pra Adriano, pra Ângela, pra Lourdes, pra Angélica, pra Emanuele, pra Andréia, pra Érica, pra Bia Kelly, pra Shirley. Chegando beijo também pra Fernando, pra Rosalina, pra Eliette, pra Alzenir, pra Rayane, Jaqueline, Caimara, Margarete, Valéria e Thalita.
1: Gente, eu vou aqui correr. Joyce, eu vivo essa mesma situação de perto. Aconteceu o mesmo com meu esposo. Só que durante toda a vida, sempre souberam a verdade. E por experiência própria, infelizmente ou felizmente, talvez ela nunca te veja como mãe. Para ela, a mãe sempre vai ser aquela que criou e registrou. Ou talvez não. Direito? Você tem, só que pode acabar se machucando e machucando ela também com essa notícia. Porque querendo ou não, ela vai se perguntar porque você só contou agora. Viu, Mara de Trindade? Bom, acho que deve contar sim, mas sem tirar o direito da avó que criou como se fosse sua filha, porque o amor de avó é igual ao amor de mãe. Olha só, Lohane, eu acho que você já deveria ter contado para sua filha desde pequena. Você é a mãe dela e que a avó iria criá-la até certo período. Muitas pessoas passam por situações assim. No meu caso, também fui assim. Fui criada pela minha avó até os 7 anos, mas sempre soube quem era minha mãe. Acho que ela tem o direito de saber a verdade sobre quem é a mãe e quem é a avó. Verônica, eu acho que deveria falar sim, todo mundo tem o direito de saber a verdade. Rayane Gomes deve contar a verdade, porém pode ficar preparada para ouvir os julgamentos, porque você também vai recebê-los. Maria Cristina, não é necessário. Leidiane tem que contar, é claro. José, tem todo o direito de contar. Você é a mãe e a verdade doa quem doer tem que ser falada. Jaine, eu acho que ela tem que conversar com a avó primeiro. Se estiver tudo bem, sentem todas e conversem. Rubervalda, boa tarde, meninas lindas. Eu acho que ela deveria contar sim. Ela deve conversar com a mãe dela, sentar as duas e explicar o porquê de a avó ter criado a neta. Eu vou ter que mandar beijo, gente, porque o horário tá apertado. Thaísa, muito obrigada. Árila, Maria Daura, Divina Simone, Carita, Rafael, Raíssa, Ruth, Mara Gomes, Adriana Clara, Janaíne, Nayara, Valquênia, Erivânia, Edson Vieira, Lorena. Gente, eu gostaria de agradecer vocês. Muito obrigada pelas participações. Tem dias que é corrido pra gente, que a gente não consegue tocar todos vocês. Mas desde já, muito obrigada. A gente leu todas aqui, tá bom?
0: E agora a gente vai pro telefone pra falar com a Thalita Rosa da Silva. Oi, Thalita.
12: Oi.
0: Tudo bem?
1: Thalita, você tá nos escutando?
12: Sim, oi.
1: Thalita, e aí? A moça acabou que ela não criou a filha. A filha foi criada como se fosse irmã dela, foi criada pela mãe. E agora ela tá com vontade de contar. Você acha que ela tem esse direito?
12: Sim, ela deve contar, porque a verdade, uma hora ou outra...
0: Thalita, desculpa, não tá dando pra entender nada. Ela tá falando em aramaico aqui. Ô, Thalita, a culpa não é sua, é a ligação que não tá legal. Ela leva o presente pra casa, né, Jennifer?
1: Thalita, infelizmente a gente não tá conseguindo te ouvir mesmo, mas você levou um jogo de jantar completo, bonitão, mais um Banana 99,5, tá bom?
0: Ela já foi até.
1: É. E vamos com mais sorteios?
0: Sim.
1: Par de ingressos pro show Registro Histórico com Luan Santana, domingo 27 de setembro. Vai pra Daniela da Conceição de Matos. Parabéns, Daniela da Conceição de Matos. E é isso, gente. Eu acho que a verdade, ela tem que aparecer. E aí, os envolvidos, eles resolvem o que fazer com aquilo que foi dito. Um beijo para vocês. Até amanhã eu volto. Depende, né?
0: Amanhã é sexta, você volta.
1: É dia de trazer, sabe o quê?
0: O quê?
1: Mais polêmica.
0: Ah, eu pensei que era harmonia.
1: Hoje
0: beijo,
1: não, Faro.
0: Amanhã, será?
1: Também não, Faro.
0: Oh, meu Deus.

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1: Falou assim, me traz 20 doses aí daquele uísque mais caro que tem lá. 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
13: 6:14.
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0: 6:18, tá começando mais uma edição agora das Mais da 99, segunda edição. E a gente tá começando do melhor jeito possível, do jeito que você adora, cheio de música boa. Aumenta o som, vem comigo. Boa noite. 99,5.
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1: 6:20, trânsito intenso na BR-153. Na altura da Saga, tem acidente na via, então dirija com cuidado, sentido Carrefour.
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2: O confronto entre Santos e Palmeiras em campo terminou ontem pela Copa do Brasil. Com um empate 0-0 na Vila Belmiro, o Palmeiras, que havia vencido no confronto de ida por 3-0, se garantiu para a próxima fase da Copa do Brasil, onde vai enfrentar o Vasco. Só que hoje o confronto continuou através das redes sociais. Depois que o atacante Neymar publicou um desabafo em suas redes sociais, reclamando da condição do gramado da Vila Belmiro e também de uma manutenção que aconteceu às vésperas do confronto, o Palmeiras deu a resposta também através das redes sociais, elogiou o gramado do Nubank Park. E essa publicação palmeirense tem um motivo, já que Neymar é crítico do gramado artificial, gramado sintético do estádio do Palmeiras. O fato é que a rivalidade Palmeiras e Santos esteve evidente hoje também através das redes sociais. Palmeiras passou na Copa do Brasil e agora pega o Vasco, valendo uma vaga para a decisão da competição. Já o Santos tem como próximo compromisso jogo contra o Internacional. Detalhe é que, em virtude de uma lesão muscular, Neymar será desfalque para o técnico Cuca.
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4: 6:30.
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2: Saudade inconveniente, 6h39.
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1: A quarta de hoje, eu não te esqueci, Ana Castela.

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0: felicidade. Começou.
1: Agora.
0: Pro Tiago que tá saindo de férias, olha a cara de felicidade que ele tá.
1: Homem feliz, homem feriado.
0: E a gente tá feliz que você tá aí, tá começando Hora Extra.
1: Agora.
0: Seja bem-vindo.
1: Por favor.
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0: Boco, deixa eu explicar. Por mais que a gente ame demais o que a gente faz, mas é bom sair de férias, não é?
1: Não, de uma...
0: Dá um gostinho, assim, de... Nossa!
1: Gente, eu vou falar que não.
0: Tchau, alarme.
1: Como assim?
0: Você, né?
1: Como
0: é igual
1: assim?
0: O Bruno Cavalho, não tem desse jamais. Oi, Bruno.
1: Nossa, mãe. O negócio é o seguinte, kit super frango com frango, presunto, linguiça calabresa, requeijão e muito mais, além de um boné 99,5 pra você até as 8 horas da noite hoje no programa.
0: Agora, eu vou te falar, viu?
1: O quê?
0: Ontem deu uma polêmica enorme, aquele papo de fetiche de corno. Que a gente descobriu que tem gente que realmente não se importa de se chamar de corno e blá blá blá, né? E até acha legal a situação. Mas hoje vai ter polêmica, porque tem estudo, treta de novo.
1: Mais treta?
0: Tem.
1: O negócio é o seguinte: homens seriam melhores ouvintes com amigas do que com namoradas?
0: Que horror! Por quê?
1: Aponta estudo.
0: Que absurdo,
1: aí,
0: gente.
1: Que absurdo.
0: Melhorem, melhorem.
1: Agora. Até escova de dentes tem câmera e inteligência artificial.
0: Inovador, né?
1: Fantástico. Incrível. Incrível, incrível. Vamos lá. Você que vai pagar. Murilo Huffi revela como ensina o filho a lidar com dinheiro.
0: É, meus caros.
1: Piolho, indiretas e exposed. Luana Piovani e Pedro Scooby protagonizam nova treta nas redes sociais. Você vai apostar em quem tem piolho ou não dos dois?
0: Pra você ver tanto que a gente tá vivendo um momento de exposição total o tempo todo, né?
1: É.
0: Antigamente as pessoas tinham muita vergonha quando o filho tava com piolho. Hoje elas vão pra rede.
1: Contar que o filho
0: pra
1: tá
0: discutir
1: com
0: quem é que deixou pegar piolho. Pô, ou não.
1: Você viu o piolho, minha? Deixa o menino pegar piolho.
0: Gente, tanto que é triste. Alguém já teve piolho aí?
1: Olha.
0: Você já teve, Boco?
1: De cair no ombro.
0: Ai, que horror. É. Que coceira, meu Deus. Eu fico numa tristeza quando alguém fala assim, nossa, o meu filho tá com piolho, parece que já começa a coçar a minha cabeça.
1: Eu sou da época em que aqueles adultos torturadores amavam tirar piolho da cabeça da gente.
0: Ai, meu Deus.
1: Aí colocava a gente no colo, entre as pernas, dava um triângulo de jiu-jitsu e aí o pau quebrava. Você podia gritar. Meu Deus, quando chegava na parte das lendas, então aquilo doía demais.
0: Cara, sabe o que é mais louco? A quantidade de experimento social que fazia na cabeça da criança.
1: É, exatamente.
0: Todo mundo vivo aí, ó.
1: Não, eu sou da época do turbante. Lembra não? Neocid?
0: Eu
1: aplicava o Neocid e enrolava um pano na cabeça e você via os menininhos brincando.
0: Sacolinha, que pano, meu filho.
1: É uma sacolinha de plástico.
0: Respeita a sacola.
1: Isso mesmo. Britânico que só havia ganhado um repolho em sorteio leva uma mansão de quase 28 milhões de reais.
0: Gostei, vou apostar mais, quero. Eu não sei,
1: olha,
0: hein? Talvez a sua sorte tá aí, ó, escondida dentro de você. A gente tem uma colega de trabalho que tem muita sorte, vive ganhando coisa, né? A Vitória, gente, ela chama Vitória, não é à toa. Ela vive tendo a Vitória nos sorteios.
1: Gente do céu, ele perdeu o repolho e ganhou a mansão.
0: Poder, né?
1: Oi, ai.
0: Então tá, gente, começou.
1: Bora.
0: O WhatsApp qual é?
1: 985-98-9950.
0: E lembrando, tem kit super frango.
1: Já, pra você.
0: Você não falou que delícia.
1: Falei?
0: Falou não.
1: Então, que delícia.

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1: Oi, tudo bem? Desculpa a visita, eu só vim te falar. Tô afim de você, se não tiver, você vai ter que ficar. Diz aí!

0: frango com frango, presunto, linguiça calabresa, requeijão e muito mais. Pra você daqui a pouquinho.
1: Boco, antes de você falar sobre esse papo de que os homens são mais legais com as amigas do que com as namoradas, eu quero saber o que, que o Anderson deixou de dica de trânsito pra gente.
2: Boa noite, Bruna.
1: Oi.
2: Não sei, que é o Anderson Medeiros. BR-153 moderada, sentido Aparecido de Goiânia. Oh. Teve um acidente aqui antes do Carrefour. Agora que está liberando o trânsito. Mas estava travado, mas agora está moderado, hein?
1: Tá bom, Anderson. Obrigada pelo carinho aí de lembrar da gente e avisar aqui pros nossos ouvintes.
0: Uh-huh.
1: O Boco, conta aí.
0: Homens. Não todos, mas sempre um. Homens. Seriam melhores ouvintes com amigas do que com namoradas, aponta estudo. Uma pesquisa da Universidade de Michigan apontou

0: seguinte: e qual seria o motivo? Os pesquisadores acreditam que a diferença pode estar na pressão. A amizade costuma ter menos expectativas e menos cobrança. Já o relacionamento amoroso pode vir acompanhado de ansiedade, insegurança e aquela sensação de que você precisa falar ou agir da maneira certa, porque senão a pessoa vai embora. Quem foi, meu
1: Ai, seus trejeitos aí, na sua leitura.
0: Meu Deus, foi só porque eu precisava que as pessoas do lado de lá entendessem essa problemática toda.
1: Você concorda com isso?
0: Eu acho que sim.
1: Eu acho também que
0: tem
1: lógica.
0: Eu já vivi isso aqui.
1: Você já viveu sendo mais paciente com pessoas externas lá de fora?
0: Mais paciente até que não seria esse o caso. Eu acho que eu me sentia melhor conversando com outras pessoas, com uma amiga. No caso, eu preferia as mulheres, porque de repente podiam me falar alguma coisa que eu não estava entendendo na minha namorada, sabe? Então eu conversava e, tipo assim, tentando entender melhor, tentando saber qual era o melhor caminho para mim poder consertar a situação. E eu preferia, eu me sentia bem legal.
1: Cara, mas aí olha pra você, vê tanto que a vida é maluca. Porque vai de conta que a sua namorada, nesse momento, descobre que você tem uma amiga que você confidencia coisas que acontecem na relação.
0: Aconteceu
1: comigo
0: também. Olha que
1: problema.
0: Aconteceu
1: comigo também.
0: Cara,
1: isso é fim de relacionamento pra muita gente.
0: Quase, o meu foi quase pro Beleléu.
1: Mesmo?
0: Foi, mas aí depois ela entendeu, a minha namorada na época entendeu. E daí é engraçado que a partir daí eu e ela passamos
1: a conversar mais.
0: Porque aí eu tive a oportunidade de dizer pra ela, falei assim: olha, eu não me sinto muito à vontade de falar de certas coisas nossas com você. Aí ela pegou e falou: mas peraí, e aí você fala com outra pessoa? Eu falei: ah, desculpa, é. Aí ela pegou e falou: não, então daqui pra frente a gente vai conversar nós dois sobre nossas
1: coisas.
0: Cara,
1: mas é uma dicotomia. Porque assim, ó, é contraditório. Você precisa resolver uma coisa com a pessoa que você está envolvido, mas você vai discutir, conversar e desabafar com alguém que não sabe da história?
0: O problema é que às vezes a pessoa, estando de fora, pode te dar uma luz melhor, uma maneira melhor de você se aproximar da situação. É difícil.
1: Ô, Boco, porque, na boa, você prefere isso mesmo, você é íntegro,
0: não,
1: pra dizer.
0: Na real mesmo.
1: Ou você quer que a pessoa fale a sua opinião na voz dela?
0: Não, eu vou dizer.
1: Não?
0: Não, a treta é a seguinte. Às vezes, isso naquela época, né? Hoje em dia nem relacionamento eu tenho e acho que...
1: Nem amiga você tem mais.
0: Não, também tem não.
1: Tô brincando, mentira, gente. Você tem um monte de amigos.
0: Muito, vários. Aí o que acontece? Eu acho que eu me sentia mais à vontade pra perguntar e tentar entender conversando com uma amiga que era mulher e poderia me ajudar nesse aspecto aí de entender a cabeça da minha namorada, do que chegar na minha namorada e enfrentar aquele embate que na maioria das vezes acontecia. Quando eu chegava e falava assim: vem cá, tá rolando isso assim, essa... Ah, mas peraí, você também... Aí a coisa fugia do controle.
1: Homens são de Marte, mulheres são de Vênus, né?
0: Aí, aí eu achava melhor nesse aspecto.
1: Entendi. Entendi, tá vendo? Ó, aqui no estúdio, uma pequena pesquisa, uma amostra bem pequena.
0: Não, mas acontece.
1: Mas a gente descobriu que é verdade, então, esse estudo?
0: Eu concordo, eu pelo menos concordo.
1: Eu agora já reparei que isso acontece mesmo.
0: Agora tem um outro problema também, viu, Bruninha?
1: O qual?
0: Existe uma linha muito tênue dessa conversa tomar outra direção.
1: Muito, porque se a outra pessoa tiver a intenção, aí já era.
0: É, exatamente.
1: Mas
0: existe uma linha tênue.
1: Existe também, porque assim, as pessoas não confiam, não acreditam em amizade entre homens e mulheres, a grande maioria
0: existe
1: não.
0: Existem algumas pessoas que não, realmente.
1: Não é?
0: É?
1: Mas assim, eu acredito também que é possível, dependendo de quem tá envolvido na história.
0: Eu acho que é possível, claro, sim,
1: que
0: você
1: é.
0: Ser amigo de uma mulher. Meu Deus do céu, um homem ser amigo de mulher, a mulher ser amigo de um
1: não
0: homem.
1: Não é possível, né, Bo?
0: Ah, por favor, acho que isso aí é um tremendo de um mito e um preconceito enorme. Dizer que não existe amizade entre homem e mulher. Que papo.
1: Chegando aqui, o José Fabiano.
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1: de ossa. Oi, tudo bem?
0: Opa!
1: A Vanessa.
3: Boa noite, Bruno. Boa noite, Boco. Sou a Vanessa Alves Santos Rodrigues, de Bonfinópolis. Respondendo aí, assim, a escova seria legal, né? Porque às vezes a gente vai já no dentista e a gente já tá sabendo o que que é, né? E aí já tem essa escova, ainda um enxaguante bucal que pode resolver. Nossa, maravilhoso, mas muito caro, né? Mas
1: muito
3: eu adoraria.
1: Caro.
3: E esse negócio de namorado ter mais amizade com a amiga é complicado, né? Negócio de amizade demais... Até o Santos confia. Sim. 99,5 que a gente ouve porque gosta.
1: Maria de Jesus.
4: Boa noite, Bruna, que é a Maria de Jesus do Jardim Nova Era. Sobre a perguntinha aí, eu queria uma escova dessa boa e inteligente. Apesar que eu não dá condição de

0: comprar, mas eu queria uma dessa. E sobre esse relacionamento aí, que o namorado dá mais atenção pra mim do que pra namorada, meu Deus. Aí fica complicado.
1: Lindomar.
2: Lindomar Rocha Gontis, setor Santo Hilário, manda um grande abraço. E 99,5 FM, a gente ouve por quem gosta. Boa noite a todos vocês e todos os ouvintes também. Com Deus, um abraço.
1: Valeu.
2: Uma ótima noite a todos. Fique com Deus.
1: Maria das Neves.
3: Boa noite, meu nome é Maria das Neves do Santos.
4: Oi, Maria.
3: Moro no Residencial Triunfo, Goianira. Sim, com certeza eu usaria, né? Mas é salgado, então por enquanto não posso. E sobre os namorados, com certeza. Os namorados é mais paciente com as amigas, os maridos é mais paciente com as amigas do que com as esposas, do que com as namoradas. Com certeza, sem sombra de dúvida, essa é a minha opinião.
1: Valeu, e Ana Paula?
5: Boa noite, aqui é a Ana Paula do Serviço Social, passando rapidinho, para dizer que estou ligadinha na programação, e se puder, dar os parabéns pro meu filhote, que é hoje, tá fazendo 14 aninhos, é o Ícaro.
1: Ícaro!
5: Ouvindo a programação. Boa noite a todos.
1: Beijo, parabéns, Ícaro!
4: Ícaro!
1: E parabéns para todos os ouvintes que estão ligados com a gente. Estão comemorando mais um aninho de vida. A Franciele Laura hoje está ganhando parabéns. A Darlene participou com a gente mais cedo, disse que hoje também é o dia dela. Oh, legal demais, né? Bora comemorar. E daqui a pouquinho o Boco vai contar sobre essa escova dental com o IA.
4: Pois é, e câmera e tudo. Câmera e inteligência artificial.
1: Epa, Cato Cidadão, acabou, né? Pra privacidade nem para limpar o dente mais.
4: Pacato Cidadão vai limpar o dentão.
1: Quem é? Aquela pessoa?
4: Tem... Pacato Cidadão que vai limpar o dentão.

0: All Together Now, The Farm. Agora 7h28, até já.
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0: Agora são 7h35 e daqui a pouquinho tem um kit super frango pra você aqui no Hora Extra, viu? Já, já.
1: Ah, e daqui a pouquinho a gente fala também sobre a escovação.
0: É. Câmera e inteligência artificial.
1: Luz, câmera, ação.
0: Oh, yeah.

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1: Agora até a escova de dentes tem câmera e inteligência artificial.
2: Luz, câmera, ação.
1: Abre o bocão. Você deixaria uma câmera dentro da sua boca enquanto escova os dentes? A Dyson decidiu que essa pode ser uma ótima ideia. A empresa lançou a Câmera Jet, uma escova de dentes elétrica que tem uma microcâmera capaz de mostrar o interior da boca no seu celular.
2: Por essa ninguém esperava?
1: Não, no celular não. A inteligência artificial analisa... A inteligência artificial analisa 28 imagens por segundo para encontrar espaços entre os dentes. Quando identifica um desses pontos, a escova dispara automaticamente um jato de enxaguante bucal. A escova é braba. Segundo a Dyson, isso acontece em até 100 milissegundos.
2: Uau!
1: É rápido demais, Bruninha. Acho que é mais rápido do que um piscar de olhos. A ideia é que o sistema funcione como um complemento ao fio dental, direcionando o enxaguante exatamente onde precisa. A cabeça da escova também é tecnológica. Ela oscila cerca de 1000 vezes por segundo e muda o ângulo de escovação.
2: Tecnologia!
3: Que escovinha tecnologia!
1: E tem cerdas para todos os gostos. Algumas são mais macias para a região da gengiva e outras mais rígidas para ajudar a remover manchas. E o preço? É, você tava aí pensando no preço? Pois é, salgadinho. Vai levar um chocão na boca. Bem salgadinho, viu? A câmera Jet custa $500, aproximadamente R$2.568.
2: Você pagaria mais de R$2.000 em uma escova de dente?
1: R$28,60, se você mudar a vírgula, eu compro uma novinha ali no supermercado.
2: Chega daqui, Boco. Participações, muita gente opinando. Cleidiane.
4: Só quero saber uma coisa, aonde que vende essa escova?
1: Oi.
4: Claro, né, que não vai tirar aí e dar o dentista de 6 em 6 meses, mas é uma boa proposta, principalmente para as crianças, né?
2: Sabemos,
4: a gente adulto, eu acho que não tem tanta necessidade, mas para quem tem criança pequena, que é um chororô na hora de escovar, eu acho que seria bem útil.
2: Nossa, é um exercício mesmo, né?
1: É um exercício.
2: Mostrar a necessidade e a obrigatoriedade de utilizar fio dental.
1: É difícil,
2: ai, Deus,
1: não é?
2: Socorro.
1: Incrível.
2: Aliás, fica a dica aqui no ar. Tem um fio dental que eles desenvolveram que é muito legal. Ele é de haste. Ele tem uma haste e ele é muito mais fácil. Me disseram que ele foi lançado para ser... Ele foi idealizado para pacientes acamados. Porque qualquer uma outra pessoa conseguiria fazer a higienização com mais facilidade. É como se fosse um arco de plástico pequeno que tem um fio dental na ponta.
1: Eu tenho desses lá.
2: Gente, maravilhoso. Aquilo ali salva muito, viu? Porque é mais fácil para criança utilizar.
1: Sem dúvida.
2: Eu sempre tenho.
1: Sem dúvida.
2: Chegando aqui a participação da Eliane.
5: Oi, Bruna. Boa noite, Eliane. Então, respondendo aí essa pesquisa de vocês, essa questão de namorada e ser muito mais paciente com as amigas do que com a namorada, isso é o que mais a gente vê, né, Bruna?
2: Infelizmente.
5: Se fosse só os namorados, né? Essa questão aí fica também com os maridos. Né? Tem maridos que tratam melhor as amigas do que a própria esposa. Né? Isso é a realidade. Não concordo, mas é o que a gente mais vê nesse mundão de meu Deus.
2: Eita, Eliane, a Eliane bateu numa ferida.
1: Bateu.
2: Sabe por quê? Porque as pessoas falam assim: ah, mas lá em casa é diferente. Cara, mas talvez se você tratasse sua esposa ou seu esposo do jeito que você trata as pessoas lá fora, elas também mudariam com você em casa.
1: Sem dúvida. É uma verdade cabal essa, viu,
2: Bruninha? Eu sempre pergunto assim, meus filhos são crianças, né? Tudo bem, já estão crescendo, mas assim...
1: É, rapidinho.
2: Pra mim vai ser sempre criança, mas aquela coisa de irmão que briga com irmão, sabe? Todo mundo já passou por isso. E eu falo justamente isso, falo, se você lá fora tratar os seus amigos do jeito que você tá tratando agora o seu irmão ou sua irmã, você vai ter amigos? Eu acho que vale a nossa reflexão também para as pessoas que convivem com a gente. Será que a gente trata bem o suficiente as pessoas que convivem com a gente a ponto de, se a gente tratasse lá fora, do mesmo jeito que a gente trata em casa, a gente teria pessoas próximas a gente?
1: Antes de você partir, como diz a Bruna, lá para fora, tente resolver as coisas com clareza, com sinceridade e com uma boa intenção no seu coração com a pessoa que está do seu lado.
2: Fato.
1: Não é?
2: É com ela que você conta, é isso. Ela que está no dia a dia. O melhor tem que ser dentro de casa, gente. Se não, isso não é gentileza. Isso aí é preocupação com a imagem. Chegando aqui a participação da Juliana.
6: Boa noite, Bruna. Boa noite, Boco. Aqui é a Juliana do Setor Santo Mundo. Ligadinha na hora extra. É uma escova assim, inteligente assim. Uhum. Eu queria assim, pra saber como está os dentes, né? Ia facilitar muito de chegar lá no dentista. Eu já ia dizer pra ele exatamente o que a causa do problema, né? É... O mundo tá evoluindo, até escova de dente agora, nossa, onde vamos parar? Tudo sobre IA, tudo é IA, escova de dente. Vai ser bom sim, eu acho legal. É Juliana do Setor Santos Mon, gostaria de participar aí das premiações.
2: Um beijo, boa beijo. Sorte. Domingos apareceu em plena quinta-feira.
7: Oh. Boa noite, Bruna Sabrina, que é o Domingos Senador Canedo. Domingos está de férias, estou fazendo sabão caseiro e sobre a escova aí. Eu gostaria de comprar também, mas é salgadinho, né?
2: Muito.
7: Sobre o assunto dos casal aí, eu concordo completamente que as pessoas conversam mais com os amigos que com as próprias namoradas, com as esposas, né? Se abre mais com os próprios amigos, com as próprias amigas, né? Domingo, Senador Canedo, manda um alô pra mim, tô ligado, não gostei daí, ó.
2: Valeu, Isabela.
8: Oi. Tô mandando aí hoje uma questão aí de vocês. Gente, que história é essa de escova de dente com IA câmera? Só uma pergunta, onde tá instalada a câmera e aonde tem a IA? É escova de dente via Bluetooth? Só pra saber. Não, sempre foi muito aleatório. Sério, muito aleatório. Beijo, gente.
2: A Isabela, eu adoro as conclusões que ela tira quando ela participa, Lohane.
9: Oiê, boa noite, Lohane. Por aqui, se eu tivesse dinheiro, eu compraria essa escova sim. Achei muito interessante. Eu acho que a tecnologia tem algumas coisas que elas facilitam, até na prevenção, né, de alguma coisa mais grave nos dentes. Agora, sobre a paciência com... Eu acho que já é natural a gente ter paciência mais paciência com... na rua do que dentro de casa, né? Mas ai, isso aí não dá pra... Ai. Com amiga? Aham, tá bom. Acredito, viu?
2: Não vou falar em nada. Ana Paula.
10: Boa noite, aqui é a Ana Paula do Serviço Social, passando rapidinho, pra dizer que estou ligadinha na programação e se puder, dar os parabéns pro meu filho.
2: Ah, a gente ouviu a Ana Paula, um beijo, Ana Paula, sempre bom te ouvir. Andrea.
11: Ah, eu usaria, ia ficar muito mais barato, né? Precisava tirar raio-x pra levar pro dentista e só mostrando o celular.
2: Já pensou? Você gostaria de utilizar uma escova dessa?
1: Olha, Bruna, eu sinceramente, enquanto a gente estava conversando aqui, analisando tudo, eu fiquei me perguntando, será que seria legal? Será que seria interessante? E como é que, de que forma que essa câmera torna a escova útil?

0: Rápido demais. Não é?
1: Se eleita for, eu prometo.
0: Uhum. Termina.
1: Pegar no pé fala. De uma pessoa que tá ouvindo a gente, eu não vou falar o nome dela, mas ela sabe quem é.
0: Fala.
1: Pra gente estender esse horário.
0: Bruninha, kit super frango com frango, presunto, linguiça calabresa, requeijão e muito mais, além daquele bonezão lindo da 99,5 FM para o João Guilherme Vital Neres. Valeu, João, mandou 10.
1: Boco, e antes de ir embora, beijo pro José Fabiano, pra Jaqueline Santana, pra Vanessa Alves, pra Marisete, pro Anderson, pra Clarice, Jaqueline, Maria de Jesus, Lindomar Rocha, Eliette, Flávia Maria, querida, Maria das Neves, André, Ana Paula, Lohane, Isabela, Domingos, Juliana, Eliane, Claudiane. E um beijo pra todo mundo que manda mensagem pra mim no meu Instagram pessoal, que é Bruna2NFabrina. Gente, obrigada pelo carinho de sempre, viu?
0: Ivonete dos Santos, do Santo Hilário, Erineude de Trindade, Divina Simone, Senador Canedo, Edson Vieira, boa noite, moçada.
1: Bom trabalho pra você.
0: Eu fico aqui logo após a Voz do Brasil, tem boa noite, Goiânia.
1: Um beijo carinhoso, volta amanhã a partir das 4, não se atrase. Adiós, revedere, te sonar, água do bairro está na vista, au revoir. Bye, bye. Tchau. Fui.

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17: 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As notícias do governo federal que movimentaram o país no dia de hoje.
18: Olá, boa noite.
19: Boa noite para você que nos acompanha em todo o país.
18: Quinta-feira, 3 de setembro de 2026.
19: Vamos aos destaques do dia.
18: Saúde das mulheres tem novas regras.
19: Sancionada a lei que assegura o direito de realizar avaliação médica completa pelo menos uma vez ao ano no SUS. Márcia Fernandes.
20: O objetivo é reforçar a prevenção e ajudar a identificar doenças e outros problemas de saúde humana.
0: mais cedo possível. Mais segurança no Pix.
21: Contestação de golpes fica mais fácil para o usuário. Nazi Brum.
22: O sistema vai facilitar a identificação do tipo de golpe e a vítima terá um campo disponível para descrever como ocorreu a situação.
0: Está chegando o fim do prazo para escolher os livros didáticos que vão ser usados a partir do ano que vem.
21: Escolas públicas têm até 8 de setembro para definir as obras. Gabriela Noronha.
23: Os livros didáticos serão utilizados nos próximos 4 anos por estudantes e professores do primeiro ao quinto ano do ensino fundamental.
0: Hoje na apresentação da Voz do Brasil, eu, Mariana Jungmann e Luciano Seixas.
21: E acompanhe a gente ao vivo, acesse radiogov.ebc.com.br ou o canal Gov na sua TV aberta.
0: A saúde das mulheres ganha novas regras no SUS.
21: Uma lei publicada nesta quinta-feira garante o direito a uma avaliação médica completa pelo menos uma vez por ano, com exames de rotina e ações de prevenção.
24: As mulheres vão ter direito a uma avaliação médica completa pelo SUS, pelo menos uma vez por ano. A medida está prevista em uma lei publicada nesta quinta-feira no Diário Oficial da União. O objetivo é reforçar a prevenção e ajudar a identificar doenças e outros problemas de saúde o mais cedo possível. A avaliação deve incluir exames de rotina e de triagem, definidos de acordo com a idade e as principais doenças que atingem em a população feminina. O atendimento também vai levar em conta fatores como condição de saúde, situação socioeconômica e local de residência. A nova lei prevê ainda campanhas para incentivar os cuidados com a saúde das mulheres. Entre as ações estão orientações sobre alimentação, atividade física, saúde mental e vacinação, além da realização de exames preventivos. As novas regras entram em vigor 180 dias depois da publicação da lei. Márcia Fernandes, para a Voz do Brasil.
0: Foi apresentada hoje a Central de Comando das UTIs Inteligentes do SUS, que monitora em tempo real os pacientes internados em 6 hospitais do Brasil.
21: Sediada na Universidade de São Paulo, a sala contará com monitoramento 24 horas e vai contribuir para o atendimento dos pacientes.
0: Para isso, as UTIs Inteligentes vão utilizar a conectividade e a inteligência artificial, como destacou o ministro da Saúde, Alexandre Padilha.
25: A inteligência artificial é uma realidade quando é aplicada a uma estrutura, ou seja, trazer essa incorporação tecnológica para servir os pacientes do SUS. Isso é inovação com acesso. Essa é uma tecnologia que vai ser apropriada também pelos hospitais privados, pela saúde suplementar, vai crescendo a densidade tecnológica do país.
21: A expectativa é reduzir as complicações clínicas e o tempo de internação dos pacientes, aumentar a rotatividade dos leitos e o acesso aos serviços do SUS.
0: O início das aulas desperta aquele interesse pelo material novinho que vai acompanhar o aluno durante toda a jornada daquele ano.
21: Escolas públicas de todo o país têm até a próxima terça-feira para decidir quais livros serão usados pelos próximos 4 anos.
23: Escolas públicas de todo o Brasil têm até o dia 8 de setembro para escolher os livros didáticos que serão utilizados nos próximos 4 anos por estudantes e professores do primeiro ao quinto ano do ensino fundamental. O processo de seleção faz parte do Programa Nacional do Livro e do Material Didático, iniciativa executada pelo Fundo Nacional de Desenvolvimento da Educação, o FNDE, em conjunto com o Ministério da Educação. Para auxiliar as equipes na decisão, Fernanda Pacobaíba, presidente do FNDE, explica que o MEC disponibiliza o Guia Digital, ferramenta que reúne informações sobre as obras aprovadas. Segundo Fernanda Pacobaíba, os livros selecionados passam por uma análise criteriosa.
26: O que o FNDE disponibiliza a partir de uma seleção junto com o Ministério da Educação, quais foram as obras selecionadas. Então, vamos imaginar, para português, tem 4 possibilidades. E aí é o professor, junto com a rede, que vai dizer, ah, eu quero a obra do autor X, porque ela tem mais a ver com a minha peculiaridade aqui.
23: A escolha dos materiais, segundo a orientação do MEC, deve ser realizada de forma coletiva, incluindo professores, coordenadores e gestores escolares. E essa decisão tem até oficina para preparar toda a equipe na escola pública onde a Juliana Cristina Silva trabalha em Brasília. Ela é coordenadora pedagógica e afirma que é fundamental que os livros livros atendam à realidade dos estudantes.
1: Professora, quem está na sala de aula mais próximo ao aluno?
23: Roberto Alves, diretor da mesma escola onde a Juliana trabalha, conta que mesmo em um cenário cada vez mais cheio de telas e aparelhos eletrônicos, o livro didático segue como um aliado essencial no processo de ensino e aprendizagem.
1: O livro físico, ele é muito importante ainda, apesar de tanta tecnologia, né? Então as crianças gostam de receber, coloca o nome, coloca o telefone, coloca a série, porque não pode perder o livro, tem que ter cuidado. O livro é um parceiro do dia a dia.
23: Após a análise das obras e a definição dos livros escolhidos, o diretor da escola ainda deve enviar o registro no sistema PNLD Gestão, com acesso pela conta gov.br. Reportagem Gabriela Noronha.
0: E professores podem ter acesso a descontos em compras e serviços. Para isso, devem participar da iniciativa #TocomProf.
21: Mais de 40 empresas físicas e online aderiram à iniciativa de bancos e farmácias a aplicativos de alimentação e cursos de pós-graduação.
0: As empresas podem ser identificadas por meio do selo #TocomProf ou ser verificadas na página do programa no portal do MEC.
21: Para ter acesso aos benefícios, basta apresentar a Carteira Nacional Docente do Brasil.
0: O documento pode ser solicitado por professores da educação básica e superior de escolas públicas e privadas de todo o país que estejam no exercício da profissão.
21: Confira como obter o documento com Graziela Mendonça.
2: Professores da educação básica e superior já podem solicitar a Carteira Nacional Docente do Brasil. O documento pode ser emitido por profissionais em exercício em instituições públicas ou privadas de todo o país. A solicitação é feita pela internet, no sistema oficial da Carteira Nacional Docente, com acesso pela conta gov.br. O sistema verifica os critérios de elegibilidade e os dados do vínculo com a instituição de ensino. Para solicitar o documento, é necessário ter o CPF regular e cadastro ativo no E-Social pelo empregador. Depois da conferência dos dados, o professor deve completar o cadastro, enviar uma foto e confirmar as informações para a emissão da versão digital. O documento tem validade de 10 anos e possui QR Code para verificação. Ele também permite acesso a benefícios previstos para professores, como descontos em hotéis, estabelecimentos credenciados e eventos culturais, além de condições específicas em produtos e serviços. Para saber mais e solicitar a Carteira Nacional Docente, acesse maisprofessores.mec.gov.br. Graziela Mendonça para a Voz do Brasil.
0: E por falar em pesquisa, você que é professor da educação básica, uma oportunidade de formação profissional e acadêmica.
21: O Ministério da Educação e a Coordenação de Aperfeiçoamento de Pessoal de Nível Superior, a CAPES, divulgaram mais de 8 mil vagas em cursos de pós-graduação para docentes da rede pública de ensino.
0: As oportunidades contemplam mestrado e doutorado acadêmico em áreas como matemática, letras, biologia, história e demais áreas do currículo escolar.
21: Também serão oferecidas mais de 1000 vagas para mestrados profissionais nas áreas de educação inclusiva e educação tecnológica.
0: Os interessados podem se inscrever pelo portal Formação Mais Professores no endereço gov.br/mec.
21: Uma mistura improvável que promete construir casas mais frescas e sustentáveis.
0: Cientistas da Universidade Federal de Lavras, em Minas Gerais, desenvolveram um bloco de concreto usando fibra de coco e restos de mineração.
21: O novo material reduz a transferência de calor e pode criar ambientes mais confortáveis.
0: Os detalhes dessa novidade você confere agora no quadro Ciência em Prática.
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4: Uma forma sustentável para um velho conhecido da construção civil. Um bloco de concreto mais resistente, feito com fibra de coco e resíduos de mineração da rocha quartzito.
5: Sou Isabelle Cristina de Carvalho Terra, sou engenheira civil e doutora em engenharia de biomateriais da Universidade Federal de Lavras. A pesquisa, ela teve como objetivo avaliar a possibilidade de produzir blocos de concreto para alvenaria incorporando dois tipos de resíduos. Resíduo de quartzito, que é proveniente da mineração, e fibras de coco, proveniente de resíduos agroindustriais.
4: Dois ingredientes inusitados e uma receita que promete conforto para os lares brasileiros. Os blocos de concreto prometem amenizar o calorão dos materiais tradicionais.
5: Os blocos convencionais de de concreto, eles podem apresentar elevada transferência de calor. Então, a pesquisa mostrou que a utilização das fibras de coco reduz a condutividade térmica dos blocos. Então, na prática, isso pode contribuir para menor transferência de calor, ambientes internos mais confortáveis, menor necessidade de climatização artificial, possibilidade de redução do consumo de energia. A contribuição ambiental da pesquisa, ela é bastante significativa, porque ela transforma dois materiais que seriam considerados resíduos em matérias-primas para a construção civil. A incorporação desse

0: tenham mais clareza para contestar uma operação identificada como fraude ou golpe.
1: As mudanças deverão ser efetuadas pelos bancos, dando mais liberdade para que o usuário encaminhe documentos e informações.
2: Disponível desde 1º de outubro de 2025 nos aplicativos das instituições que oferecem um PIX, a funcionalidade de contestação por meio do Mecanismo Especial de Devolução, MED, passa a contar com uma jornada mais orientativa. O sistema vai facilitar a identificação do tipo de golpe e a vítima terá um campo disponível para descrever como ocorreu a situação, inclusive com a possibilidade de anexar documentos e comprovantes que serão analisados pela instituição financeira. O MED também vai trazer orientações em casos que não envolvam fraudes, como a não entrega de produtos comprados por meio do PIX, direcionando o usuário para os canais de atendimento do consumidor. Outras mudanças se referem a funcionalidades dos aplicativos. As instituições deverão informar quando houver mudanças no destinatário de contatos salvos para operações de PIX. A função PIX automático deverá trazer em destaque a identificação do recebedor. As novas regras entram em vigor em 1º de março de 2027. O prazo é para que as instituições façam as alterações em seus aplicativos. Nazi Brum, para a Voz do Brasil.
0: Rico em proteína e nutrientes, como por exemplo ômega 3, uma gordura boa que faz bem para o cérebro e para o coração.
1: Pode ser feito assado, cozido, grelhado, ensopado.
0: Estamos falando de peixes e frutos do mar.
1: E já começou a semana do pescado, que estimula o consumo dessa carne tão saudável.
3: Incentivar o consumo de pescado no Brasil. Esse é o objetivo da Semana do Pescado, que este ano é realizada entre 1º e 15 de setembro. Criada em 2003 pelo Ministério da Pesca e Aquicultura, a iniciativa também tem o objetivo de valorizar o empreendedorismo pesqueiro. A campanha propõe que as pessoas criem o hábito de incluir o consumo do pescado ao menos uma vez por semana.

0: aqui.
1: O peixe foi o meio de sobrevivência do seu Francisco dos Santos Bezerra, que desde os 9 anos de idade já acompanhava o pai, que era pescador. Hoje, aos 65 anos, está aposentado da profissão.
2: Saía assim 2:30 da manhã e quando era 1 hora da tarde já estava chegando de volta. Minha família toda eu criei a custa de pescaria.
1: E foi justamente o pescado que fez a merendeira Marli Pereira de Souza ganhar até prêmio. Só de saber os ingredientes já dá vontade de experimentar essa receita, que leva o nome de peixe joia rara.
3: Leite de coco, extrato de tomate, vem a batata inglesa, vem o queijo mussarela, que dá todo o diferencial, né? Todo o sabor do peixe. Nós colocamos o tomate, a cebola, o pimentão, a manteiga para dar aquela refogada, aquela apurada, e é onde vai dando sabor.
1: E esse prato é um dos preferidos de Ana Júlia Ramos da Silva, de 9 anos.
4: Gosto muito do peixe porque o peixe é macio e também do queijo da batata.
1: A diretora escolar Maria Ângela Rolim de Oliveira garante que os alunos aprovam essa refeição.
5: Na escola, a gente usa muitas estratégias para a criança aceitar bem o peixe. Então, aqui na escola, eles amam o peixe assado. Eles amam esse peixe, né, que a nossa merendeira faz com batata, com queijo mussarela. Então, assim, tem uma boa aceitação.
1: O pescado chega até as escolas públicas de diferentes regiões do país por meio do PNAE, o Programa Nacional de Alimentação Escolar. Uma pesquisa nacional realizada pelo FNDE, em parceria com o Ministério da Educação e o Ministério da Pesca e Aquicultura, aponta o potencial de ampliação do pescado na merenda escolar. O levantamento revela que a inclusão do pescado nas escolas ainda possui espaço para crescimento. O ministro da Pesca e Aquicultura, Édipo Araújo, ressalta que a cadeia produtiva nacional está muito organizada e preparada para atender a demanda.
6: São pescadores, pescadoras, armadores, aquicultores, feiras e empresas que envolvem essa cadeia. O pescado brasileiro, ele precisa estar no centro da mesa da população brasileira.
1: E quem ficou com vontade de comer peixe pode conferir receitas, espécies de peixes, além de dicas sobre

0: E como escolher o pescado, saber se ele está fresco e bem armazenado no site comapescado.com.br. Reportagem Luciana Colares de Holanda.
1: A plataforma abre possibilidades para que pessoas com deficiência pratiquem atividades esportivas.
2: Mas quem pode participar? No Paradesporto, atletas com diferentes tipos de deficiência podem competir.
1: Para promover disputas justas e significativas, existe um sistema de classificação que determina quem é elegível para competir e agrupa os atletas em classes esportivas, considerando o impacto da deficiência nas atividades fundamentais de cada modalidade.
3: A atleta paralímpica de tênis de mesa, Carla Maia, conta como o esporte transformou sua vida.
4: Me trouxe propósito, me trouxe desafio, me trouxe saúde, oportunidade até como repórter depois. Por isso eu indico para todo mundo.
3: E para quem deseja começar a praticar uma modalidade paralímpica, como Carla Maia, o Comitê Paralímpico Brasileiro oferece uma plataforma que reúne orientações sobre como dar os primeiros passos e permite localizar clubes e associações que desenvolvem atividades esportivas adaptadas. A página Quero Ser Atleta Paralímpico está disponível no site cpb.org.br. Ela apresenta informações para quem pretende iniciar no esporte, seja por lazer e inclusão, ou seja, com o objetivo de seguir uma trajetória no alto rendimento. A ferramenta também facilita a busca por instituições que atuam no esporte paralímpico. Segundo o Comitê Paralímpico, existem atualmente mais de 1000 associações dedicadas ao desporto para pessoas com deficiência em todas as regiões do Brasil. O secretário nacional de Paradesporto do Ministério de Esporte, Fábio Araújo, explica qual é o primeiro passo para encontrar a modalidade adequada.
5: Então, procure uma entidade que ofereça um esporte inclusivo, acessível e seguro, porque quando você insere o esporte na sua vida, você não está falando só de competição, você está falando de empoderamento, que ela vai buscar uma educação melhor, uma vida social, ela vai buscar seus direitos, ela vai buscar emprego melhor. Então, o esporte é a porta de entrada para muitas outras coisas dentro da vida da pessoa com deficiência.
3: E o tipo de deficiência e como ela impacta a execução das atividades não impede a prática de qualquer modalidade. No paradesporto, os atletas passam por uma classificação. O objetivo é minimizar o impacto da deficiência sobre o resultado da competição. O processo é realizado por classificadores certificados que levam em consideração quanto a deficiência afeta a execução das tarefas e atividades fundamentais de determinado esporte. Assim, os atletas podem competir de forma justa em cada modalidade. Reportagem Cleide Lopes.
2: Dia 7 de setembro, próxima segunda-feira, celebramos a independência do Brasil. Mas para chegar a essa conquista, a história começou bem antes de 1822.
1: Foi resultado de um processo que não ocorreu apenas às margens do Ipiranga, mas que envolveu guerras na Europa e Brasil.
2: E não só com personagens dos livros, mas brasileiros anônimos em diversas regiões do país.
1: Vamos conhecer um pouco mais sobre essa história na reportagem de Graziele Bezerra.
6: No início do século XIX, a Europa estava em guerra. O imperador francês Napoleão Bonaparte decretou o impedimento do comércio dos países europeus com a Inglaterra. Diante da recusa de Portugal em aderir e a ameaça de uma invasão francesa, o príncipe regente Dom João decidiu transferir a corte portuguesa para o Rio de Janeiro. Foi então que o Brasil deixou de ser colônia e passou a integrar o Reino Unido de Portugal. Anos depois, com a queda de Napoleão na Europa, as cortes portuguesas passaram a exigir o retorno da família real. Dom João retornou a Portugal, mas deixou aqui seu filho, Dom Pedro I, que protagonizou o chamado Dia do Fico. em 9 de janeiro de 1822, conforme relembra o escritor e jornalista Laurentino Gomes.
7: Dom Pedro, pressionado pelas cortes constituintes que queriam que ele voltasse a Portugal, ele decide, não, se é para o bem da nação e felicidade geral de todos, eu fico. Ou seja, é um rompimento entre o herdeiro da coroa portuguesa e a monarquia que estava em Lisboa. E a partir daí, diria assim, que o processo se torna irreversível, né?
6: No dia 7 de setembro, nas proximidades do rio Ipiranga, Dom Pedro recebeu cartas com notícias e decisões das cortes portuguesas. E foi ali que ocorreu o episódio que entrou para a história como o Grito da Independência. Como detalha o historiador e diretor do Museu do Ipiranga, Paulo Garcês Marins.
8: Aqui foi declarada a independência, porém, essa independência foi pactuada no Rio de Janeiro, naquilo que viria a se tornar a Corte Imperial. Com as elites do país fazendo um movimento bastante conservador nesse processo de independência.
6: Outros personagens tiveram participação direta no processo de independência, como o ministro José Bonifácio e a princesa Leopoldina, esposa de Dom Pedro. Sem eles, provavelmente Dom Pedro não teria conseguido aguentar a pressão entre a corte de Lisboa e os interesses brasileiros, segundo o jornalista e escritor Laurentino Gomes. Mas ele lembra também de outros brasileiros que protagonizaram a independência.
7: Os brasileiros de 1821 e 1822 sonharam grande. Brasileiros ricos, imperiais, mas também brasileiros pobres, brasileiros escravizados, brasileiros simples, anônimos. Sonharam que o Brasil poderia se manter como um país unido, que não se dividisse, um país que se tornasse independente de Portugal e tivesse grandes ambições. Esse Brasil aconteceu, nós temos o Brasil hoje graças aos sonhos daquela época.
6: Para consolidar a independência, ocorreram confrontos em diferentes regiões do país. Houve combates e mortes no Ceará, no Piauí, no Pará e, sobretudo, na Bahia, onde foram desencadeadas as batalhas de Pirajá e de Itaparica. Com colaboração de Malu Prado, reportagem Graziele Bezerra.
2: Estava na lista de espera do ProUni e foi chamado, tem até o dia 14 de setembro para comprovar as informações apresentadas na inscrição.
1: A documentação deve ser entregue à instituição de ensino indicada pelo candidato.
2: Cada faculdade ou universidade define o formato de recebimento dos documentos exigidos, que pode ser presencial ou online.
1: Quem não apresentar os dados no prazo, perde a vaga.
2: O programa Universidade para Todos usa a nota do Enem para conceder bolsas em instituições particulares de ensino.
1: Essas foram as notícias do governo federal.
2: Uma realização da Secretaria de Comunicação Social da Presidência da República.
1: Com produção da empresa Brasil de Comunicação.
2: Fique agora com as notícias do Poder Judiciário e do Congresso Nacional. Boa noite.
1: Boa noite para você. Até amanhã.
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11: Jornada Ítalo Hispano-Brasileira de Direito Público foi encerrada no Supremo Tribunal Federal com um debate sobre integridade do processo democrático eleitoral.
12: Para STJ, comprador de celular defeituoso não está dispensado automaticamente de aguardar prazo legal para conserto.
11: Bancário chamado de devagar, devagarinho, obtém aumento de indenização na justiça.
12: Boa noite, eu sou o Arthur Filho.
11: E eu sou Walter Lima.
12: A 17ª Jornada Ítalo Hispano-Brasileira de Direito Público foi encerrada nesta quinta-feira no Supremo Tribunal Federal com debates sobre integridade do processo democrático eleitoral e o papel da justiça constitucional.
11: O encontro, iniciado ontem, reuniu magistrados, professores e pesquisadores do Brasil, da Itália e da Espanha.
13: Marta Ferreira.
14: A jornada teve como tema resistência democrática e justiça constitucional. Na terceira e última sessão do evento, os debates abordaram a atuação da justiça constitucional para garantir a regularidade das eleições. O diretor do Centro de Estudos Constitucionais do STF, Fernando Facuri Scaff, apresentou o panorama dos acontecimentos posteriores às eleições presidenciais de 2022 e exibiu o vídeo institucional sobre os ataques às sedes dos três poderes em 8 de janeiro de 2023. Ele citou as investigações, os processos e os julgamentos decorrentes dos ataques. Segundo Scaff, o cenário político brasileiro continua marcado por disputas intensas e críticas ao Supremo e ao sistema de justiça.
12: STJ entende que comprador de celular defeituoso não está dispensado automaticamente de aguardar prazo legal para o conserto.
13: O prazo definido em lei é de até 30 dias para o fornecedor resolver o problema. Fátima Uchoa.
15: A Defensoria Pública do Rio de Janeiro ajuizou ação civil pública contra as operadoras Claro, Oi, TIM e Vivo, alegando que o celular é produto essencial e por isso seria abusiva a prática dos fornecedores de não disponibilizar o direito imediato à troca, à devolução do valor pago ou ao abatimento do preço, mas o Tribunal de Justiça Estadual discordou. No voto condutor do julgamento pelo STJ, o ministro Ricardo Villas Boas Cueva observou que, em regra, só após os 30 dias é que a lei garante ao consumidor uma dessas três opções. E embora o celular seja importante na vida cotidiana, cabe ao juiz analisar cada caso se o aparelho é essencial para a pessoa, a ponto de serem dispensados os 30 dias.
12: Um bancário que era alvo frequente de apelidos e brincadeiras ofensivas por causa de uma doença relacionada ao trabalho vai receber uma indenização maior por danos morais.
13: A decisão é da terceira turma do Tribunal Superior do Trabalho, Samanta Flor.
16: O bancário foi diagnosticado com LER-DORT, doença que afetava os movimentos e dificultava que ele realizasse algumas tarefas. O trabalhador passou a ser alvo frequente de comentários e brincadeiras ofensivas entre os colegas. Para a terceira turma do TST, além da repetição das ofensas, houve omissão da empresa em impedir a situação. Por isso, a corte elevou a indenização por danos morais de 10 mil para 20 mil reais.
12: Tribunal Superior Eleitoral celebra Pacto Nacional pela Paz e Tolerância nas eleições 2026.
13: Acordo busca promover diálogo, segurança, pluralismo e fortalecimento da democracia no pleito de outubro. Fábio Ruas.
17: O pacto foi firmado nesta quinta-feira com instituições da sociedade civil e organizações religiosas. O objetivo é fortalecer a democracia, promover a convivência pacífica e contribuir para a realização de eleições livres, seguras e legítimas. Na abertura do evento, o presidente do TSE, ministro Cássio Nunes Marques, disse que o tribunal dá um passo que transcende o calendário eleitoral por um propósito comum de fortalecer a democracia brasileira e reafirmar um de seus pilares constitucionais, o pluralismo político. Ele disse também que é necessário construirmos um ambiente em que ninguém tenha medo de votar, de manifestar opinião, de participar da vida pública ou de defender as próprias convicções.
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12: A você, uma boa noite.
13: E até amanhã.
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1: Eu sou Paula Groba.
2: E eu sou Humberto Pinheiro.
1: E estes são os destaques de hoje do Jornal do Senado, que começa agora.
2: Aprovada a MP da taxa das blusinhas, que zera imposto sobre compras internacionais de até $50.
1: Congresso aprova medida para acelerar fila de benefícios do INSS.
2: Senado aprova a criação de Universidade Federal da Fronteira Norte.
1: Boa noite.
2: Boa noite.
1: O Senado confirmou o fim da taxa das blusinhas, que é um imposto nas compras internacionais de até $50.
2: A medida ainda determina a realização de avaliações periódicas sobre os impactos da desoneração fiscal. E mais, o texto ainda prevê isenção de impostos para medicamentos de doenças raras que não tenham similar no Brasil. Repórter Márcio Maturana.
3: Agora é definitivo. Compras internacionais de até $50 se cerca de R$250 não pagam mais o imposto de importação, que era de 20%. A senadora Leila Barros, do PDT do Distrito Federal, foi a relatora na comissão mista da medida provisória.
4: Enquanto o viajante que se desloca ao exterior já goza de isenções de tributos federais sob a bagagem no valor de $1.000, a família de baixa renda que não viaja não dispõe desse mesmo canal desonerado. A única forma de disposição desse extrato social para adquirir produtos importados de pequeno valor é pela remessa internacional.
3: Nas compras de até $3.000, as alíquotas da importação serão reduzidas de 60% para 30%. Uma das mudanças é a isenção de impostos para medicamentos de doenças raras que não tenham similar no Brasil. Outras são a adoção de medidas para a venda de produtos ilegais e a realização de avaliações periódicas sobre os impactos da desoneração. O primeiro em 3 meses e os seguintes em intervalos de no máximo 6 meses, como explicou Leila Barros.
4: A gente atendeu em parte a maior preocupação do setor, que é a avaliação, dando essa autonomia ao Ministério da Fazenda, a avaliação de 6 em 6 meses e também passar pelo Executivo a avaliação do Congresso Nacional anualmente.
3: O imposto sobre importações de até $50 ganhou o apelido de taxa das blusinhas, mas existia para qualquer tipo de produto, como eletrônico ou cosméticos em compras internacionais que ficaram populares em sites e aplicativos de celular. Já a cobrança do ICMS continua igual para compras de qualquer valor, porque a alíquota desse imposto é definida pelos estados.
1: E o Senado enviou para a sanção presidencial a prorrogação até 2030 de incentivos fiscais a programas de atenção à saúde oncológica e de pessoas com deficiência.
2: Com a medida, empresas poderão continuar direcionando parte de seus impostos para financiar projetos de entidades sem fins lucrativos que atuam na prevenção, no diagnóstico e no tratamento. Repórter Pedro Pincer.
5: O projeto altera o funcionamento do Programa Nacional de Apoio à Atenção Oncológica e do Programa Nacional de Apoio à Atenção da Saúde da Pessoa com Deficiência. O texto prorroga até o ano calendário de 2031 a possibilidade de dedução do imposto de renda para doações destinadas aos dois programas. Com a medida, empresas poderão continuar direcionando parte dos seus impostos para financiar projetos de entidades sem fins lucrativos que atuam na prevenção, diagnóstico e tratamento de doenças oncológicas, bem como em serviços de reabilitação e tecnologias assistivas. A relatora, senadora Mara Gabrilli, do PSD de São Paulo, ressaltou que a aprovação não vai significar aumento de despesas.
6: Não há no texto ampliação de percentuais de dedução, criação de novos benefícios ou majoração de despesa orçamentária direta. Os limites e condições para usufruto do benefício permanecem inalterados, de modo que a renovação do incentivo não implica aumento de renúncia fiscal em termos percentuais, mas apenas a manutenção do regime vigente por mais um ciclo.
5: O texto também atualiza a legislação para incluir o termo correto transtorno do espectro autista e adequa as referências às normas de certificação de entidades beneficentes.
1: A fila de benefícios do INSS é um dos principais desafios da Previdência. Para reduzir a espera de quem precisa de uma resposta sobre aposentadorias, auxílios e outros benefícios, o Congresso aprovou uma medida provisória que amplia a força-tarefa do INSS e da Perícia Médica Federal.
2: A medida reforça as equipes do órgão e da Perícia Médica Federal com o objetivo de acelerar a análise dos pedidos que estão há mais de 30 dias na fila. Repórter Rodrigo Rezende.
7: O Congresso aprovou a medida provisória que ampliou a força-tarefa do INSS e da Perícia Médica Federal com o objetivo de diminuir a fila de cidadãos que aguardam benefícios previdenciários. A ideia da MP é dar celeridade à análise dos pedidos, principalmente para aqueles que estão aguardando há mais de 30 dias na fila. A relatora, senadora Zenaide Maia, do PSD do Rio Grande do Norte, destaca que desde a edição da MP, os resultados já são significativos.
8: Os resultados alcançados em 2026 evidenciam a efetividade do programa. Entre janeiro e junho, o número de processos pendentes de análise ou de perícia médica inicial caiu de 2,7 milhões para 1,7 milhão. A redução foi ainda mais expressiva nos processos com tempo de espera superior a 45 dias, que passaram de 1,7 milhão para apenas 557 mil.
7: Como não houve modificação por deputados e senadores no conteúdo da MP enviada pelo Poder Executivo, o texto será agora promulgado pelo Congresso.
1: Atos de crueldade contra animais poderão estar entre as hipóteses que autorizam a aplicação de medidas socioeducativas de internação para crianças e adolescentes.
2: Projeto com essa determinação teve a votação concluída na Comissão de Constituição e Justiça e deve seguir diretamente para análise da Câmara dos Deputados. Repórter Bruno Lourenço.
9: O projeto de lei inclui ações contra animais praticadas com crueldade extrema ou com potencial concreto de causar lesão grave ou morte como nova hipótese de internação para menores de idade. A proposta também aumenta penas para maus tratos contra animais em geral. A relatora, senadora Leila Barros, do PDT do Distrito Federal, defendeu maior cuidado com os animais.
4: A vedação à crueldade, ela constitui fundamento central do direito animal brasileiro e confere proteção aos animais individualmente considerados. Essa proteção constitucional também se relaciona à dignidade da pessoa humana na medida em que a submissão de animais à crueldade degrada os próprios valores éticos que devem orientar as ações humanas e a atuação estatal.
9: O texto ainda aumenta a punição em casos que envolvam tortura, abuso sexual ou transmissão das agressões pela internet.
1: E avançou no Senado a criação de um serviço de telefone nacional gratuito para encaminhar denúncias de maus tratos a animais. A proposta assegura o direito ao anonimato dos denunciantes.
2: O projeto define como maus tratos atos de crueldade, abandono, agressão, mutilação, falta de alimentação e cuidados, além de trabalho excessivo ou inadequado. O abandono também é considerado maus tratos. A matéria seguiu para análise do plenário em regime de urgência.
1: O Senado aprovou o projeto do Executivo que cria a Universidade Federal da Fronteira Norte.
2: A nova instituição herdará a estrutura, os estudantes, servidores e professores atualmente vinculados ao campus Oiapoque da Universidade Federal do Amapá. Repórter Alexandre Campos.
10: A população do extremo norte do Amapá, que vive no município do Oiapoque e imediações, contará com uma nova instituição de ensino superior. Isso porque o Senado aprovou nesta quinta-feira o projeto do Executivo que cria a Universidade Federal da Fronteira Norte a partir do desmembramento da Universidade Federal do Amapá. Em julho, um projeto semelhante havia sido analisado pelos senadores. No entanto, a proposta foi vetada pelo governo por ter sido apresentada por parlamentar e não pelo Poder Executivo, como manda a Constituição. Representante do Amapá, o presidente do Senado, Davi Alcolumbre, destacou a importância estratégica da Universidade Federal da Fronteira Norte.
11: É fundamental termos a condição de formarmos capacidade intelectual na academia, na universidade, no conhecimento, nessa nova perspectiva das riquezas da exploração do petróleo e das riquezas que o petróleo pode proporcionar para o Brasil e vai proporcionar para a Amazônia, de conhecimento, de inteligência, e a universidade, só ela é capaz de gerar todas essas perspectivas.
10: Além da oferta de vagas em cursos de graduação e pós-graduação, a nova instituição também atuará em pesquisa e extensão e buscará promover o desenvolvimento regional. O projeto segue para a sanção presidencial.
2: Edição de Paulo Groba e trabalhos técnicos de Eliseu Caires. O Jornal do Senado fica por aqui. Acompanhe agora as notícias da Câmara dos Deputados. Boa noite.
1: Boa noite e até amanhã.
12: Jornal Câmara dos Deputados. Plenário da Câmara zera imposto sobre importações de até 50 dólares.
13: Câmara confirma Brasil em acordos de proteção à mulher no trabalho.
12: Deputados aprovam Plano Nacional de Cultura para a próxima década.
14: Boa noite. A Câmara aprovou o Plano Nacional de Cultura para os próximos 10 anos. O repórter Antônio Vital tem os detalhes da proposta.
15: A Câmara dos Deputados aprovou o projeto do governo que institui o Plano Nacional de Cultura para os próximos 10 anos. A proposta estabelece princípios, diretrizes, eixos estratégicos e mecanismos de gestão para orientar as políticas culturais do país. Entre os princípios das políticas públicas voltadas para o setor estão o respeito à diversidade cultural, a valorização dos trabalhadores e a garantia de direitos, como o acesso universal à cultura, a liberdade de expressão e a preservação do patrimônio imaterial. Entre os eixos estratégicos estão o financiamento descentralizado, a redução das desigualdades regionais no acesso aos recursos, a presença das artes e da cultura nos currículos escolares e a proteção de culturas tradicionais, indígenas e de matriz africana. Outro eixo é a proteção de direitos autorais no ambiente digital, principalmente em função do uso de ferramentas de inteligência artificial. Cada eixo apresenta objetivos que servirão de base para a elaboração de metas específicas, ainda a ser definidas. O texto também prevê mecanismos de monitoramento do alcance dessas metas, tanto pelo governo federal quanto por estados e municípios. A proposta foi enviada pelo governo ao Congresso no ano passado, a partir de debates da 4ª Conferência Nacional de Cultura e consultas abertas ao público pela plataforma Brasil Participativo, com mais de 85 mil acessos. O relator da proposta, deputado Pedro Czai, do PT de Santa Catarina, acrescentou outros pontos ao projeto, como a prorrogação até 2028 do prazo para que estados e municípios façam a adesão ao Sistema Nacional de Cultura ou criem seus próprios fundos de cultura como condição para receberem recursos da Política Nacional Aldir Blanc de Fomento à Cultura. Esse prazo hoje termina no ano que vem. Pedro Czai disse que os objetivos, diretrizes e eixos estratégicos do Plano Nacional de Cultura contam com fontes de recursos e incentivos fiscais já existentes, mas ele anunciou que o governo vai elaborar um projeto para aumentar as fontes de financiamento para o setor.
16: As ações estratégicas e os indicadores serão democraticamente construídos com estados e municípios do Brasil. Isso para deixar claro, diferente do Plano Nacional de Educação, nós fizemos metas, definimos financiamento, definimos PIB, etc. Neste ponto, em relação ao financiamento, nós vamos apresentar um outro projeto para discutir novas formas de financiamento da cultura brasileira.
15: O projeto cria um colegiado para gerir o Plano Nacional de Cultura, com representantes do Ministério da Cultura, do Conselho Nacional de Política Cultural e dos órgãos gestores dos estados e municípios. A aprovação do Plano Nacional de Cultura para os próximos 10 anos foi acompanhada no plenário pela ministra da Cultura, Margarete Menezes, e foi comemorada pela bancada do governo. A deputada Jandira Fegali, do PCdoB do Rio de Janeiro, destacou a importância da cultura para o país.
17: Cultura é economia, é trabalho, é disputa, é compreender o Brasil profundo, é entender o que ele é capaz, de que forma a gente faz a integração civilizatória de toda a sociedade na sua diversidade. Não há nenhuma luta de resistência e luta por independência que a cultura não tenha sido um fator fundamental. E no momento que tenta nos recolonizar, aprovar esse plano é um instrumento de resistência.
15: O projeto que institui o Plano Nacional de Cultura para os próximos 10 anos foi enviado para análise do Senado. Da Rádio Câmara de Brasília, Antônio Vital.
12: Saúde. Rosiana Sarney, do MDB do Maranhão, quer obrigar o SUS a encaminhar pacientes com câncer para hospitais privados quando os prazos legais para diagnóstico ou início do tratamento não forem cumpridos. A medida também prevê encaminhamento preventivo quando o atendimento público estiver prestes a estourar o prazo.
18: Rosiana Sarney afirma que a proposta dá efetividade aos prazos já previstos para o atendimento oncológico. Pelo texto, o paciente deverá ser comunicado do encaminhamento, terá transporte garantido quando necessário e continuará acompanhado pela rede pública durante todo o tratamento.
19: Previdência.
12: Beto Preto, do PSD do Paraná, propõe que a remuneração de adolescentes e jovens contratados como aprendizes deixe de entrar no cálculo da renda familiar do Bolsa Família. A medida valeria durante a vigência do contrato de aprendizagem e preservaria os demais critérios do programa.
18: Beto Preto explica que a proposta evita que famílias percam o benefício quando um jovem consegue o primeiro emprego como aprendiz. O deputado afirma ainda que a mudança incentiva a qualificação profissional e reduz a evasão escolar.
19: Trabalho.
12: A Câmara aprovou a adesão do Brasil a dois tratados internacionais sobre trabalho que protegem as mulheres. O repórter Marcelo Lascher traz os detalhes.
20: A Câmara dos Deputados aprovou a adesão do Brasil a dois tratados internacionais sobre direitos dos trabalhadores e, em especial, as mulheres. Um dos textos aprova a adesão do Brasil à Convenção da Organização Internacional do Trabalho, a OIT, com medidas contra violência e assédio no trabalho. A Convenção 190 da OIT é o primeiro tratado internacional a reconhecer o direito de todas as pessoas a um mundo de trabalho livre de violência e assédio. Os países que ratificarem o texto ficam obrigados a adotar medidas para proibir violência e assédio contra trabalhadores e garantir reparação às vítimas e sanções aos autores. A Convenção considera violência e assédio baseados no gênero como práticas inaceitáveis e inclui o assédio sexual como violência praticada contra as pessoas em razão de seu sexo e gênero. Outro trecho estabelece que as medidas previstas na Convenção se aplicam à violência e assédio que ocorre no trabalho, inclusive durante os deslocamentos do empregado. A adesão do Brasil ao tratado recebeu parecer favorável da relatora, a deputada Benedita da Silva, do PT do Rio de Janeiro, mas foi criticada pelo deputado Kim Kataguiri, do Missão de São Paulo. Segundo ele, os termos que designam o assédio no ambiente de trabalho são vagos e podem encarecer os encargos trabalhistas.
21: Gente, não é à toa.

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1: Olá, boa noite.
2: Boa noite para você que nos acompanha em todo o país.
1: Quinta-feira, 3 de setembro de 2026.
2: Vamos aos destaques do dia.
1: Saúde das mulheres tem novas regras.
2: Sancionada a lei que assegura o direito de realizar avaliação médica completa pelo menos uma vez ao ano no SUS. Márcia Fernandes.
3: O objetivo é reforçar a prevenção e ajudar a identificar doenças e outros problemas de saúde o mais cedo possível.
1: Mais segurança no Pix.
2: Contestação de golpes fica mais fácil para o usuário. Nazi Brum.
4: O sistema vai facilitar a identificação do tipo de golpe e a vítima terá um campo disponível para descrever como ocorreu.
5: Saúde do poder público ou de planos privados. Pela matéria, o benefício poderá ser concedido antes da análise da situação financeira do paciente.
6: A gratuidade abrange ações sobre medicamentos, tratamentos, cirurgias, internações e outros recursos relacionados à saúde. Acácio Favacho avalia que a medida facilita o acesso à justiça em situações nas quais os gastos médicos podem comprometer a renda do paciente.
7: Política.
5: Vinícius Gurgel, do PL do Amapá, apoia projeto que impede condomínios e proprietários de proibir o funcionamento de sedes partidárias em imóveis comerciais. De acordo com a proposta, a regra vale desde que sejam respeitadas normas de segurança, acessibilidade e vizinhança.
6: Vinícius Gurgel considera que a medida protege a liberdade de organização dos partidos políticos. O texto torna nulas cláusulas que imponham esse tipo de restrição e prevê que o prejudicado solicite a reparação por eventuais danos. A matéria está no Senado após a aprovação da Câmara.
7: Desenvolvimento Regional.
5: Altineu Cortes, do PL do Rio de Janeiro, defende um regime especial para acelerar obras de reconstrução em cidades atingidas por eventos climáticos extremos. Ele explica que a proposta simplifica licitações, reduz prazos administrativos e prioriza a recuperação da infraestrutura.
6: Na visão de Altineu Cortes, é preciso agilizar as ações de reconstrução e prevenção em estados e municípios em situação de calamidade pública. Para ele, o Estado precisa garantir socorro rápido e eficiente às populações afetadas por desastres naturais.
5: Paulo Litro, do União do Paraná, apresentou o projeto que reforça as regras de segurança para a abertura de comportas de barragens. A proposta do parlamentar determina que a liberação da água seja feita de forma gradual, conforme o volume de chuvas e o nível dos reservatórios.
6: Paulo Litro também propõe a instalação de sistemas de alerta para moradores de áreas próximas às barragens. O texto, que atualmente tramita na Comissão de Integração Nacional, prevê ainda a divulgação dos planos de abertura das comportas para reduzir riscos de inundações.
7: Votação.
5: Deputados aprovam medida que isenta de imposto compras internacionais de no máximo $50. O repórter Antônio Vital tem mais informações sobre a chamada taxa das blusinhas.
8: A Câmara dos Deputados aprovou medida provisória que isenta do imposto de importação as compras internacionais de até $50, conhecida como taxa das blusinhas. A medida provisória, aprovada faltando 5 dias para perder a validade, já está em vigor desde maio, quando foi publicada. Até então, as compras de até $50 pagavam taxa de 20%. O texto também zera a alíquota de importação para medicamentos destinados a doenças raras que não tenham similar nacional. Estabelece ainda a taxação de 30% para as compras entre $50 e $3.000. Com a possibilidade de o governo impor limites para os produtos mais caros. Além disso, obriga as plataformas de comércio eletrônico a adotarem mecanismos contra fraudes, como preços fictícios abaixo dos preços reais e fracionamento das compras de modo a evitar a taxação. O descumprimento sujeita as empresas a multas, suspensão de atividades e até proibição de operar no país. O texto final cria ainda um sistema de avaliação periódica sobre os impactos da isenção, com dados sobre os impactos da medida sobre os empregos, a arrecadação e o comércio. Os relatórios devem considerar especialmente setores considerados mais atingidos pela concorrência de produtos importados, como de roupas, calçados, brinquedos e cosméticos. Deputados da oposição criticaram a proposta e disseram que o fim da taxação sobre os produtos importados prejudica a indústria e o varejo nacionais. Foi o que disse o deputado Gilson Marques, do Novo de Santa Catarina.
9: O empreendedor brasileiro, aquele que paga DARF, que paga Selic a 15%, que contrata e pagar um imposto caríssimo, tem que concorrer com o exterior A China, por exemplo, que tem regra trabalhista análogo à escravidão, que se diz, entra no solo brasileiro sem nada de imposto.
8: Já deputados da base do governo disseram que eventual prejuízo a comerciantes e fabricantes brasileiros será compensado com a entrada em vigor da reforma tributária no ano que vem, o que vai acabar com o imposto cumulativo sobre os produtos. O deputado Reginaldo Lopes, do PT de Minas Gerais, disse que a medida beneficia quem não pode fazer compras pessoalmente no exterior.
10: É fundamental para aquelas pessoas de menor poder econômico, que não têm condição de fazer viagens internacionais, como os 16 milhões de brasileiros assim fazem e têm o direito à isenção até $2,000.
8: Já o presidente da Câmara, Hugo Mota, disse que a medida beneficia também aqueles empreendedores que dependem de compras no exterior para seu comércio. Ele disse que a Câmara está atenta ao impacto da isenção no setor de varejo.
11: Sabemos que existem preocupações da indústria e do varejo em relação a essa medida. E a Câmara dos Deputados não dará as costas a essas preocupações. A Câmara continuará dialogando com o setor produtivo, buscando conciliar a proteção do poder de compra das famílias, sem deixar de olhar para a competitividade da indústria e a força do varejo nacional.
8: A medida provisória que isenta do imposto de importação as compras internacionais de até $50 seguiu para análise do Senado. Da Rádio Câmara de Brasília, Antônio Vital.
2: Logo em seguida, a aprovação da MP na Câmara, o Senado retomou sessão própria com a inclusão do tema na pauta de votações.
7: Economia.
5: Mauro Benevides Filho, do União do Ceará, é autor de proposta que obriga o Banco Central a enviar ao Congresso as informações solicitadas por deputados e senadores. Ele explica que a medida visa dar mais transparência à relação entre a instituição e o Poder Legislativo.
12: Restabelecer a obrigatoriedade do Banco Central prestar informações ao Congresso Nacional, tanto à Câmara quanto ao Senado, de qualquer informação que o Congresso deseje. Por exemplo, eu quero pedir informação não só do Brasil, quero pedir informação quanto é a taxa de juros lá da Suíça. O Banco Central tem isso e terá que informar para a gente poder fazer uma avaliação da atuação do Banco Central, que eu acho que o Banco Central hoje privilegia muito o sistema financeiro, com taxas de juros muito elevadas, em detrimento da iniciativa privada, das famílias, das pessoas. E nós temos, portanto, que acabar com isso.
2: Mauro Benevides Filho avalia que a fiscalização do Congresso pode ampliar a responsabilidade do Banco Central na definição da política monetária do país. Ele avalia que a taxa de juros atual representa um custo adicional de pelo menos R$300 bilhões por ano.
5: Kleber Verde, do MDB do Maranhão, apresentou o projeto que altera o sistema de consórcios para garantir novos direitos aos participantes desistentes e excluídos. O deputado propõe regras para a devolução de valores, limita multas e veda a cobrança de taxa de administração após a saída do grupo.
2: Kleber Verde acrescenta que o texto prevê o envio de saldos não resgatados ao Banco Central para, segundo ele, facilitar o resgate do dinheiro. Na opinião do parlamentar, a medida busca dar mais transparência e equilíbrio à relação entre clientes e administradoras.
5: Termina agora o Jornal Câmara dos Deputados, produzido pela Rádio Câmara, com trabalhos técnicos de Everson Urani e apresentação de José Carlos Andrade e Márcio Aquilissardi. Uma boa noite para você.
2: Ótima noite. A Voz do Brasil está de volta amanhã.
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